0: pescadores ou não, porque estamos ainda nessas diligências de busca. O próprio marinheiro que estava a governar a embarcação continua desaparecido, ainda não foi localizado.
1: Até o momento, duas pessoas foram resgatadas e outras duas perderam a vida na sequência do naufrágio. Mais uma aeronave da Companhia Aérea Nacional iniciou esta segunda-feira as suas operações de transporte para a ligação das cidades de Maputo e Beira. O Embraer 190, com capacidade de transportar até 100 passageiros, junta-se a mais uma, cujo voo inaugural ocorreu na sexta-feira, ligando a capital do país à cidade de Nacala, Porto. Agostinho Langa, presidente do Conselho de Administração dos Portos e Caminhos de Ferro de Moçambique, empresa acionista das linhas aéreas de Moçambique, diz que a nova aeronave vai reforçar as ligações domésticas.
2: Com pouco mais de um ano, podemos afirmar que esta transformação está a produzir resultados concretos. A LAM passa a contar com aviões próprios, reforçando a sua capacidade operacional e reduzindo a dependência de aeronaves arrendadas. Importa destacar que esta aquisição foi concretizada com sucesso depois de vários anos em que a companhia não adquiria aeronaves próprias. É por isso um marco importante no processo de recuperação e fortalecimento da LAM.
1: Mais uma aeronave da Companhia Aérea Nacional iniciou esta segunda-feira as suas operações de transporte para a ligação das cidades de Maputo e Beira. O jornalista da Rádio Moçambique, Horácio Romão, conquistou o primeiro lugar na categoria de rádio do concurso de jornalismo da SADC, com uma reportagem sobre o impacto da hidroelétrica de Cahorabassa na economia da região. A distinção foi anunciada em Durban, à margem da 46ª Cimeira da organização. Na reportagem premiada, Horácio Romão destaca a importância da energia de Cahorabassa para vários países da região, incluindo África do Sul, Zimbábue, Malawi e Zâmbia, mostrando como a eletricidade contribui para o funcionamento das indústrias e para o surgimento de iniciativas empreendedoras.
3: Os países como África do Sul, Zimbábue, Eswatini, Malawi, Zâmbia, são, portanto, países que dependem em larga medida da energia da hidroelétrica de Cahorabassa. Então, esta energia que é usada para, enfim, acionar a indústria no seu todo é com base na energia que as fábricas funcionam, é com base na energia que também emerge iniciativas empreendedoras nos países da região da SADC. Isto alavanca a economia desta região. Então, nós quisemos trazer isto na reportagem que mereceu esta distinção.
1: O prêmio de Horácio Romão tem o valor de US$ 2.500. No estrangeiro, o presidente da África do Sul, Cyril Ramaphosa, apelou esta segunda-feira a um cessar-fogo humanitário imediato no leste da República Democrática do Congo para que os profissionais de saúde possam combater a epidemia do Ebola. A África do Sul, que detém a presidência rotativa anual da SADC, solicitou que se respeitem as instalações e operações de saúde no conturbado leste do Congo Democrático, abalado pela violência entre o exército e grupos armados. A atual epidemia do Ébola naquele país já matou 2.325 pessoas em 4.945 casos confirmados. O presidente norte-americano Donald Trump ameaça atacar o Omã caso o país se oponha a um acordo favorável aos Estados Unidos nas negociações sobre o Estreito de Hormuz e o fim da guerra com o Irão. Omã é um dos principais parceiros dos Estados Unidos da América, com quem estabelece uma cooperação de longa data. Em entrevista à Fox News, Donald Trump diz que poderá bombardear o seu parceiro se este criar interferência nos esforços de colocar termo ao conflito no Médio Oriente. Fechamos com o tempo. A cidade de Tete poderá registrar esta terça-feira 31 graus centígrados de temperatura máxima, seguida por Beira com 28. Inhambane, Vilanculo, Quilimane, Nampula e Pemba 27, Maputo 26, Xai-Xai e Chimoio 25 e por fim Lixinga 24 graus Celsius de temperatura máxima. Apresentamos as notícias a esta hora, as próximas às 3 horas.

0: não é apenas aquilo que existe no seu subsolo. 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O maior patrimônio de Moçambique é a inteligência, a criatividade e a coragem dos nossos jovens.
1: Presidente da República, Daniel Chapo.

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6: Olá. Já está na companhia do programa que surge da responsabilidade social da Rádio Moçambique. Estamos de volta para enaltecermos ações de caridade, porque transformam a sociedade ao reduzir desigualdades, ao promover a empatia e gerar benefícios reais para a saúde mental e física de quem ajuda, proporcionando um forte senso de propósito e de bem-estar coletivo a quem precisa.

0: chegamos até ao Centro Menino Jesus, que acolhe raparigas desfavorecidas e não só. Quer saber mais sobre o Centro Menino Jesus da Manhissa? Acompanhe a interação que se segue.
1: Carolina Vascoate, eu sou responsável das crianças orfanato Menino Jesus da Manhissa e estamos aqui com as crianças vulneráveis, órfãos dos pais. E esse centro está desde 92 e já formamos o primeiro grupo e estão formadas, graças a Deus, estão a trabalhar, outras casaram oficialmente e estamos a continuar com esse trabalho de caridade e estamos aqui com as crianças, todas vão à escola, têm bom aproveitamento.
0: São quantas crianças?
1: Por enquanto são 40 crianças, por causa das condições que nós temos agora, já não temos ajuda, já assim, os nossos benfeitores e outros perderam a vida por causa do Covid, então por enquanto só temos 40, gostaria de receber mais, porque temos muitos pedidos, mas há casos que não podemos negar, por exemplo, temos dois rapazes que chegaram, porque não tem como, mas estamos a encaminhar para outro sítio, para o Gaiato, mas por enquanto estamos conosco, mas a casa tem capacidade de 120 crianças. Mas nos anos passados tínhamos 60, 70 crianças. Mas agora este ano só temos 40 crianças que tentamos, conseguimos dar o pão de cada dia.
0: E qual é a idade das crianças? Varia de que idade?
1: A idade de 7 a 20. A mais velha tem 20 anos. Completou 20 anos este ano. Sim.
0: Como é que vocês estão organizados para poder atender as crianças? Eu apercebo-me que aqui as crianças sabem fazer muita coisa, cozinhar, jardinagem. Outras sabem falar da importância do amor ao próximo. Como é que vocês conseguem responder isto de forma eficaz?
1: Sim, nós como somos irmãs de caridade e somos mais espiritual, tentamos ensinar o básico, que tudo começa em casa. Então nós ensinamos a partir do respeito, como saber receber as pessoas, saber cumprimentar, saber sentar e trabalhar. Saber como se faz a cama, e como lavar o prato, arrumar a casa, arrumar a despensa, cozinhar, tudo elas que fazem. Nós vamos de atrás para ver se estão a fazer bem ou não. Se não vais corrigir, ou mandamos repetir, mesma roupa, nós dividimos cada quarto, tem duas manas. Tem dois quadros que tem das mais novas, que tem duas manas para cuidar das manas, que lava a roupadinha dela, trançar. E outros quadros são das manas que cada qual arruma a sua roupa e lava a sua roupa. E mais ou menos é assim que tentamos fazer, tentamos ensinar o básico de uma mulher, como é que uma mulher precisa. Amanhã são futuras mães, são futuras mulheres da nossa sociedade. Então tem que sair de casa. Então nós ensinamos que aqui é sua casa. Tem que tentar, aliás, ensinar a fazer tudo. Sim.
0: Hoje em dia, as crianças passam por muitos obstáculos. Das crianças que vocês têm aqui, quais são as situações destas crianças? O que é que elas tiveram para poder chegar até aqui? Ou qual é o historial de algumas crianças?
1: São situações críticas. Quase a maioria das crianças foram abusadas com o padrasto. E tem um caso de uma que foi abusada com o próprio pai, aos 5 anos. Então, através da polícia, assim como da vizinhança, que vieram pedir socorro, que nós pudemos contar o historial da criança. Nós não tínhamos como negar. Nós recebemos as crianças, estão aqui. E outras crianças que a própria polícia apanha, ou porque tem uma situação na família que não tem condições, porque estão com a avó, então, trabalhando também com a ação social, assim como o hospital. Pode uma mãe perder a vida, tem uma criança ali, não aparece a família, então encaminha para nós. Nós já recebemos uma criança de 2 anos aqui, porque a mãe perdeu a vida e não apareceu a família e cresceu conosco. E graças a Deus já está grande, já é uma professora. Isso, então, mais ou menos assim, como nós vivemos. Assim.
0: E como se sente quando vê estas crianças, a forma, o ontem, o hoje, perspectivando o futuro destas crianças? Qual é o seu sentimento, irmã?
1: É uma alegria para nós, uma grande alegria. Eu vi 3 meninas que casaram, saíram nas minhas mãos. Foi uma alegria.

É nesse sentido que, no contexto da responsabilidade social da Rádio Moçambique, fizemos escala no distrito da Manhissa, província de Maputo,

0: preparo o casamento, eu me senti uma mãe, senti-me honrada, porque casaram, estão bem, e eu preparo o casamento, casaram oficialmente três, casaram oficialmente, estudaram, terminaram seus estudos, estão a trabalhar e encontraram um parceiro, casaram, estão bem, graças a Deus, estão bem. Outras não casaram, mas encontraram, mas estão a construir, estão a trabalhar. Assim. As primeiras crianças que nós começamos com elas, outras caminharam bem, trabalharam, permaneceram, estudaram, estão bem. E é uma alegria para nós, é uma alegria para a igreja, é uma alegria para a sociedade, porque nós formamos uma mulher. Assim.
1: E as crianças quando acordam até à noite, que tipo de atividades é que elas realizam ou o que é que elas fazem, portanto, durante o dia? Quais são os passos?
0: Elas fazem tudo. Nós começamos o nosso dia às 4h30 ou às 4h, porque tem que tomar banho, outras que vão à escola, então outras pegam o quintal, outras arrumam a louça, outras fazem. Nós fizemos assim, para elas não passar muito fome. Então de manhã elas tomam um chá. Então há um grupo que acorda, preparar chá, outras acordaram pão por manteiga, quando estão a tomar banho. E assim, então vão amanhecendo, se fazem isso, lavar a louça, preparar o almoço, e lavar a roupa. E assim, são todas, é tudo que elas fazem. Então, mais ou menos assim.
1: E o que é que gostaria de dizer através da nossa Rádio Moçambique? Hoje vemos aqui que mensagem?
0: Em primeiro lugar, nós queremos agradecer a nossa querida Albertina Pasquale, a Rádio Moçambique. E muito obrigada por escolher esse centro da Manhissa. Nós somos... Foi uma surpresa agradável. Nós agradecemos muito. O que eu quero deixar à sociedade moçambicana, que é meu país... Eu tenho um apelo muito grande, com o coração magoada, e que os nossos pais, os nossos irmãos, os nossos avós abusam a própria neta ou própria filha. Eu apelo, papá jovem, não abusa a criança, deixa a criança crescer, deixa a criança preparar o futuro. Por favor, esse é o meu apelo. Muito obrigada, Rádio Moçambique. Agradeço de coração. Em nome das crianças, agradecemos pela vossa presença, pelo carinho, pelo amor que tem com as crianças vulneráveis. Porque isso é uma graça. Né? Não são todos que pensam nisso. Né? E eu convido também que venham no centro conhecer e vão gostar. São crianças maravilhosas, cantam, dançam e trabalham. Muito obrigada.
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Canção interpretada pelas crianças do Centro Menino Jesus da Manhissa. Neste local, realizamos em conjunto, crianças e responsáveis do centro, algumas atividades recreativas e sentamo-nos à mesma mesa para reforçarmos nas crianças informações sobre a importância da caridade. Dissemos que a caridade é uma das lições mais valiosas que as crianças podem aprender. Enfatizamos que o poder de doar não só pode ajudar-lhes a descobrir causas com as

0: quais podem se identificar, assim como o simples facto de doar pode ajudar outras pessoas que necessitam de apoio. Resumimos afirmando que compreender o significado da caridade é também uma excelente maneira de elas, as crianças, aprenderem sobre o valor do dinheiro e como até a menor quantia pode fazer uma grande diferença na vida de uma pessoa que carece de apoio. Então, escute na íntegra a conversa que mantivemos com as meninas do Centro Menino Jesus.
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2: Precioso.
3: Quantos anos é que tu tens?
2: 10.
3: 10 anos. Tu estudas?
2: Sim.
3: Estás em que classe?
2: Quarta classe.
3: O que é que tu gostavas mais, matemática ou português?
2: Matemática.
3: Matemática? 4 mais 4?
2: Igual a 8.
3: Uau! 6 mais 6?
2: Igual a 12.
3: Nossa, muito bem. E o que é que tu queres ser quando cresceres?
2: Estilista.
3: Estilista? Por quê?
2: Para crescer roupas.
3: Uau, muito interessante. Tu és muito bonita. Então queres ser estilista? Vais cozer a minha roupa também, né?
2: Sim.
3: E vais cobrar muito dinheiro?
2: Não.
3: Ok. E então, o que é que tu tens feito aqui quando acordas? O que é que fazes?
2: Acordo, faço o meu setor, depois vou tomar banho, depois vou dar bicho, depois vou à escola, depois volto, almoço, descanso, depois vou fazer os trabalhos de casa, na sala com a Ana Cláudia, e depois saímos, tomamos o banho para irmos à igreja. Depois voltamos, jantamos, depois dormimos.
3: E fazes isto todos os dias?
2: Sim.
3: E quando chegas na igreja, o que é que fazes lá?
2: Rezo.
3: Ah, sabes rezar?
2: Sim.
3: O que é que tu falas para Jesus?
2: Pedir que vai abençoar nossa família, nossos benfeitores, também abençoar nossos estudos.
3: Muito bem. E então, tu tens muitas amigas aqui?
2: Sim.
3: Quais são os nomes das tuas amigas?
2: Marieta, Ana Dércia, são todas.
3: São todas. Como é que se chama aqui o centro?
2: Centro Menino Jesus da Manhese.
3: E queres deixar alguma mensagem para aqueles que estão nos a ouvir através da Rádio Moçambique? Este programa que conversa com crianças, idosos, mulheres. O que é que tu queres dizer a outras pessoas?
2: Que Deus te abençoe.
3: Oh, muito obrigada. E aqui, o teu nome?
4: Deusa.
3: Tu tens quantos anos?
4: 12.
3: 12. Tu tá a ver com um laço azul bonito. Quem te amarrou?
4: Foi minha mana.
3: Ah, foi tua mana. Como é que se chama a tua mana?
4: Adelaide.
3: Onde é que ela está? Ela está aqui?
4: Sim.
3: Aponta lá. Ah, então a tua mana é que te caprichou assim para ficares bonita, né?
4: Sim.
3: Eu estou a ver também que tens aqui uma pulseira bonita. Ah, esta coisa aqui muito bonita. Quem comprou? Quem te ofereceu?
4: Foi Jenny.
3: Quem é Jenny? Epa, tu tens muita sorte. Cada pessoa te oferece uma coisa. E tu tens oferecido coisas aos outros também?
4: Sim.
3: O que é que tu tens oferecido?
4: Pulseiras também.
3: Também ofereces pulseiras?
4: Sim.
3: Tu quando acordas, o que é que fazes?
4: Rego o jardim.
3: Gostas de regar jardim? E no jardim tem muitas flores?
4: Sim.
3: E quem te ensinou a regar jardim?
4: Foi a irmã.
3: A irmã, como se chama a irmã?
4: Irmã Carolina.
3: Irmã Carolina. E o que é que tu queres dizer à irmã Carolina que te ensinou a regar o jardim? E de certeza já te ensinou mais coisas, não é? Gostas muito dela?
4: Sim.
3: E que mais ela te ensina?
4: A cozinhar, a brincar, a cantar também.
3: E tu sabes cantar?
4: Sim.
3: Canta lá uma música que a irmã ensinou. Canta lá.

0: e tenha um bom regresso.
1: Uau! Mas tu não estás a dizer que é para a gente ir agora, não é? Antes da gente comer, né?
0: Sim.
1: É que tu já estás-me a dizer adeus, nossos amigos. Brincadeira. E o que é que tu tens visto? Assistes o quê?
0: Boneco de filmes.
1: Ah, e filme? Que tipo de filme é que tu gostas de ver?
0: Filmes infantis.
1: Ah, filmes infantis, filmes de crianças infantis, não é?
0: Sim.
1: Ah, muito bem, muito bem. E os teus pais estão aonde?
0: Minha mãe está na cidade, meu pai faleceu.
1: Oh, mas tu já estás a crescer. E o que é que tu gostarias de dizer à tua mãe que está na cidade, que não lhe veja há muito tempo?
0: Que eu lhe amo muito.
1: Ela costuma vir te visitar aqui no centro?
0: Sim.
1: E então, para a tua avó e teu avô, qual é a mensagem?
0: Que são as melhores pessoas que eu já vi no mundo.
1: Maravilha! Muito obrigada, tá bem?
0: Obrigada igualmente.
1: Obrigada. E então, eu vou caminhando aqui pela sala grande, onde daqui a pouco vamos comer, e vocês só estão a deixar conversar com meninas de lacinhos. Já estive no lacinho cor de vinho, azul, agora venho ao cor de rosa, não é? Olá, o teu nome?
2: Chamo-me Anastácia.
1: E tu, quantos anos é que tens?
2: Tenho 11 anos.
1: Tens 11 anos. Estás em que classe?
2: Estou na sexta classe.
1: Na sexta. O que é que tu queres ser quando cresceres?
2: Quero ser uma advogada.
1: Advogada? Uau! Por quê?
2: Porque eu quero defender os inocentes.
1: Os inocentes. Uau! E tu aprendeste aonde isso?
2: Vi nas pessoas que é uma boa profissão. Eu gostei.
1: Sabes que tu tens que ler muito, não é? Para conhecer os artigos, que é para usá-los e defender as pessoas.
2: Sim.
1: Até descobrir que a pessoa é inocente ou não, não é? E tens que provar.
2: Sim.
1: E então, quando tu acordas, o que é que fazes?
2: Eu acordo, saúdo as manas e vou trabalhar, vou à escola, volto da escola, brinco, almoço e descanso, vou para a sala com a mana Cláudia, acordo, faço o trabalho de casa e outros dias vamos à igreja e outros dias não vamos.
1: A igreja fica aqui perto, aqui dentro do centro?
2: Não, aí perto.
1: Ah, está bem. E quando chegas na igreja, o que é que fazes?
2: Rezo.
1: O que é que tu dizes quando rezas?
2: Eu peço perdão a Deus por todos os pecados que eu cometi.
1: Costumas cometer muitos pecados?
2: Sim, e Deus sempre perdoa.
1: Deus sempre perdoa, mas temos que... Bom, a gente tem que confessar sempre, não é? Todos os dias a gente pode pecar e sem se aperceber. E tu, quais são os teus amigos? Nomes das tuas amigas? Ou sei lá, os amigos aqui dentro?
2: São todos, porque todos são muito bons comigo.
1: Oh, estás aqui no centro há muito tempo? Há quanto tempo estás aqui?
2: Estou há muito tempo.
1: Vieste com que idade?
2: 5.
1: Com 5 anos, agora estás com 12.
2: Não, tenho 11.
1: Ah, agora tens 11 anos.
2: Sim.
1: Muito bem. E vocês, quando dançam, cantam, qual é a canção que tu gostas e que vais cantar um pouco aqui para nós?
2: Qual bom maravilhoso é você, irmão, viver em união.

0: para ele. Eu gosto dessa canção.
1: Por quê? É uma mensagem muito linda. Por que é que gostas desta canção que diz que nós temos que apertar as mãos de um irmão?
0: Eu gosto porque nos ensina muitas coisas. Nós devemos sorrir para o nosso irmão.
1: E não zangar para o nosso irmão.
0: Sim.
1: Abraçarmos-nos sempre.
0: Sim.
1: Agora vou conversar aqui com o Rasta Woman. O teu nome?
2: Sara.
1: Tu és Sara, que idade tens?
2: 18 anos.
1: Tens 18 anos. Estás a viver aqui há muito tempo?
2: Mais ou menos 8 anos.
1: Vieste aqui com 8 anos de idade?
2: Não, vim com 11 anos.
1: Vieste com 11 anos. E quem é que te trouxe aqui?
2: Foi minha mãe.
1: A tua mãe, como é que se chama a tua mãe?
2: Mira.
1: Mira. Então, quando tu chegaste aqui, foi fácil teres amigas e estares bem? Como é que foi quando chegaste aqui? Foi difícil te ambientares aqui?
2: Foi um pouco difícil porque eu não conhecia a ninguém. Então, tinha que tentar me acostumar com a nova vida, distante da minha mãe. Então, foi um pouco difícil. Levou um processo mais ou menos de um ano.
1: Mas depois tu ficaste amiga de toda a gente.
2: Sim.
1: O que é que tu já sabes fazer?
2: Sei cozinhar, sei fazer doces, bolos, e sei fazer canteiros, sei... É isso.
1: O que é que tu mais gostas de cozinhar?
2: Feijão.
1: Feijão, por quê?
2: Porque gosto.
1: Feijão manteiga ou outro tipo de feijão?
2: Feijão manteiga.
1: Ah, muito bem. E quem te ensinou a fazer feijoada?
2: Foi a irmã que estava aqui, Marufina.
1: Ah, que já não está aqui, não é?
2: Sim.
1: Daqui a nada tens que ir à faculdade.
2: Sim.
1: E o que é que pensas fazer? O que gostarias de ser? Que curso é que tu gostarias de seguir?
2: Psicologia clínica.
1: Psicologia clínica. Ai, vocês como me surpreendem aqui. Vocês têm alguma aula de vocação ou o quê para vocês saberem tudo isso? Por quê? Queres seguir a psicologia clínica?
2: Eu acho que tenho mais habilidade na interação e interagir com as pessoas. Gosto de interagir com as pessoas, conhecer novos mundos, novas histórias. Eu acho que um psicólogo de verdade é aquela pessoa que ajuda as pessoas a se encontrar psicologicamente, assim, para poder se achar como o seu profundo eu.
1: Tu já és uma psicóloga, já estás a ser psicóloga, ao dizer isso tudo aí. E então, disseste que gostas de cozinhar, já me disseste o que é que fazes quando acordas, e disseste que não foi fácil habituar aqui, mas já habituaste. Que mensagem gostarias de deixar para outras raparigas que não sabem cozinhar ainda, que não sabem fazer doce nem bolo, e têm a tua idade ou se calhar mais de 18 anos?
2: Bom, é simples. Para essas raparigas eu deixo o conselho de... Se tem alguém em casa, quando estiver a cozinhar, foi como eu aprendi. Chegar perto para saber como é que faz, se perguntar uma e outra coisa, por que desse ingrediente primeiro e por que daquele ser o último. Assim, para aprender a fazer canteiros é muito simples. Para as que vão à escola, nas aulas de agropecuária, é mais simples aprender assim. Possam elas buscar aprender, não sentar de braços cruzados, porque aprender não vem para nós sentados. Nós temos que ir atrás das coisas para podermos saber. Deixo o conselho de serem curiosas para que possam saber mais. A curiosidade mesmo ensina muita coisa. Esse é o conselho.
1: Nós hoje também

0: De que é preciso combater as uniões prematuras. Tu o que é que escolhes? Primeiro queres casar ou queres ir à faculdade?
1: Primeiro quero ir à faculdade, me realizar, ser dona de mim, ter aquilo que é meu, para depois casar e ser independente, não ter que depender de alguém para que me dê tudo.
0: E porque se tu também fores independente, vais ajudar outra pessoa, não é?
1: Sim. Então, para essas raparigas, deixo o conselho de estudar é a chave para tudo. Primeiro lugar, temos de nos concretizar, ter o que é nosso. Não devemos ser pessoas que querem esperar receber tudo. Temos que ir à luta, nem que seja difícil, nem que a gente caia, nós temos que levantar e ir mais além. Nunca desistir, o segredo do mesmo é ter esperança e fé. Pois com fé nós conseguimos muita coisa.
0: Uau, tu falas muito bem.
1: Que Deus abençoe.
0: Muito obrigada.

nos deixam.

0: 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Este programa surge no contexto da responsabilidade social da Rádio Moçambique. Assim sendo, e porque já chegamos ao fim do nosso encontro, aceito os cumprimentos de Albertina Pascoal na produção e apresentação e de Sidónio Pires, que fez a sonorização e montagem. Até para a semana.
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2: Para trás, o programa Solidariedade Moçambique. Os minutos que ainda nos restam desta hora serão preenchidos com a nossa boa música. Para dar o pontapé de saída do espaço musical agora, convido o falecido músico e bailarino a

Amigo ouvinte, é um privilégio estar consigo aqui na Antena Nacional da Rádio Moçambique. Vamos a mais música para ouvir agora Ntini Cavani, um tema de Félix Moyano.

0: São 3 horas na República de Moçambique. Amigo ouvinte, acompanhe as notícias a esta hora.
1: Boa noite, estimado ouvinte. Bem-vindo às notícias apresentadas por Vítor Rufino. O Ministro das Comunicações e Transformação Digital desafia o Instituto Nacional de Meteorologia a aprimorar o uso de meios tecnológicos na coleta de dados e difusão de informações de aviso prévio. Américo Muxanga quer ver o INAM com mais domínio da inteligência artificial como parte do fortalecimento da inovação tecnológica no seio daquela instituição.
2: Que a meteorologia de que Moçambique precisa hoje não pode ser a mesma meteorologia de ontem. Precisamos de um INAM mais moderno, mais científico, mais tecnológico e mais próximo dos cidadãos. Um INAM capaz de antecipar os fenómenos extremos, de produzir informação cada vez mais precisa e, sobretudo, de transformar essa informação em conhecimento útil para a tomada de decisões.
1: O ministro das Comunicações e Transformação Digital, Américo Muxanga, falava esta segunda-feira em Marraquene, província de Maputo, na abertura do 6º Conselho Consultivo do Instituto Nacional de Meteorologia. A Autoridade Reguladora do Transporte Marítimo na Zambésia garante estar a intensificar buscas para a localização das 9 pessoas que continuam desaparecidas na sequência do naufrágio ocorrido este domingo na ilha Chocó, distrito de Pebani. A garantia foi dada esta segunda-feira pelo delegado provincial do Intransmar, Pelágio Duvani.
3: Continuam as buscas no sentido de se resgatar pessoas que ainda continuam desaparecidas. Até então, não apuramos esse dado se são pescadores ou não, porque estamos ainda nessas diligências de busca. O próprio marinheiro que estava a governar a embarcação continua desaparecido, ainda não foi localizado.
1: Até o momento, 2 pessoas foram resgatadas e outras 2 perderam a vida na sequência do naufrágio. Mais uma aeronave da Companhia Aérea Nacional iniciou esta segunda-feira as suas operações de transporte para a ligação das cidades de Maputo e Beira. O Embraer 190, com capacidade de transportar até 100 passageiros, junta-se a mais uma, cujo voo inaugural ocorreu na sexta-feira, ligando a capital do país à cidade de Nacala, Porto. Agostinho Langa, presidente do Conselho de Administração de Portos e Caminhos de Ferro de Moçambique,

0: acionista das linhas aéreas de Moçambique, diz que a nova aeronave vai reforçar as ligações domésticas.
1: Com pouco mais de um ano, podemos afirmar que esta transformação está a produzir resultados concretos. A LAM passa a contar com aviões próprios, reforçando a sua capacidade operacional e reduzindo a dependência de aeronaves arrendadas. Importa destacar que esta aquisição foi concretizada com sucesso depois de vários anos em que a companhia não adquiria aeronaves próprias. É por isso um marco importante no processo de recuperação e fortalecimento da LAM.
0: Mais uma aeronave da Companhia Aérea Nacional iniciou esta segunda-feira as suas operações de transporte para a ligação das cidades de Maputo e Beira. O jornalista da Rádio Moçambique, Horácio Romão, conquistou o primeiro lugar na categoria de rádio do concurso de jornalismo da SADC, com uma reportagem sobre o impacto da hidroelétrica de Caorabaça na economia da região. A distinção foi anunciada em Durban, à margem da 46ª Cimeira da organização. Na reportagem premiada, Horácio Romão destaca a importância da energia de Caorabaça para vários países da região, incluindo a África do Sul, Zimbábue, Malawi e Zâmbia, mostrando como a eletricidade contribui para o funcionamento das indústrias e para o surgimento de iniciativas empreendedoras.
2: Os países como África do Sul, Zimbábue, Eswatini, Malawi, Zâmbia, são, portanto, países que dependem em larga medida da energia da hidroelétrica de Caorabaça. Então, esta energia que é usada para, enfim, acionar a indústria no seu todo é com base na energia que as fábricas funcionam, é com base na energia que também emergem iniciativas empreendedoras nos países da região da SADC. Isto alavanca a economia desta região. Então, nós quisemos trazer isto na reportagem que mereceu esta distinção.
0: O prémio de Horácio Romão tem o valor de $2,500. No estrangeiro, o presidente da África do Sul, Cyril Ramaphosa, apelou esta segunda-feira a um cessar-fogo humanitário imediato no leste da República Democrática do Congo para que os profissionais de saúde possam combater a epidemia do Ebola. A África do Sul, que detém a presidência rotativa anual da SADC, solicitou que se respeitem as instalações e operações de saúde no conturbado leste do Congo Democrático, abalado pela violência entre o exército e grupos armados. A atual epidemia do Ébola naquele país já matou 2.325 pessoas em 4.945 casos confirmados. O presidente norte-americano Donald Trump ameaça atacar o Oman caso o país se oponha a um acordo favorável aos Estados Unidos nas negociações sobre o Estreito de Hormuz e o fim da guerra com o Irão. Oman é um dos principais parceiros dos Estados Unidos da América, com quem estabelece uma cooperação de longa data. Em entrevista à Fox News, Donald Trump diz que poderá bombardear o seu parceiro se este criar interferência nos esforços de colocar termo ao conflito no Médio Oriente. Fechamos com o tempo. A cidade de Tete poderá registrar esta terça-feira 31 graus centígrados de temperatura máxima, seguida por Beira com 28. Inhambane, Vilanculo, Quilimane, Nampula e Pemba, 27, Maputo, 26, Xaixá e Ximui, 25 e por fim Lixinga, 24 graus Celsius de temperatura máxima. Apresentamos as notícias a esta hora, as próximas às 4 horas.

0: O verdadeiro recurso estratégico de uma nação não é apenas aquilo que existe no seu subsolo. 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

Boa noite, cidade de Maputo. Boa noite, Moçambique. Boa noite para ti que nos dás o privilégio da companhia, estejas onde estiver. O som que se espalha agora pelo ambiente é o cartão de visita de quem sabe ao que vem. Entramos na tua casa, no teu carro, no teu ambiente de trabalho, através da frequência 97.9 na Cidade FM, 92.3 na Antena Nacional e além fronteiras pela web em www.rm.co.mz. Eu sou Estevão Mocavel Júnior e este é o Sem Barreiras, o espaço onde a arte, os sonhos e as novas vozes encontram o seu palco sem preconceitos, para abrir as honras da casa com atitude, cadência e rima forte. Chamamos ao palco a força feminina do hip-hop, Vina Lise, e a pergunta que ecoa no ar: quem é essa leida? Sintonize a tua emoção, porque a nossa viagem está apenas a começar.

Que entrada marcante da Vina Lisa! E é exatamente essa a essência do Sem Barreiras, ser a vitrine viva da criatividade da nossa juventude. É assim que preparamos o caminho para o ponto alto desta nossa primeira hora. Chegou o momento de abrirmos a nossa mesa de conversa, o espaço de entrevista onde a música ganha rosto, história e voz na primeira pessoa. Se tu és um novo talento e sonhas ver o teu trabalho partilhado nesta grande arena, queremos que esta conversa de hoje sirva de inspiração para que possas dar o próximo passo. Mas antes de cruzarmos a ponte para a nossa entrevista, ficamos com as rimas e a presença marcante de Caimano com o tema Marajá. Aqui

0: seus ouvidos, porque logo a seguir a conversa vai sim, vai fluir.
1: Hey, like, meus brothers disseram para eu não fazer mais essas músicas sobre ti, but I just can't help it, like, eu tenho que dizer o que realmente sinto. Yeah. E talvez esteja a expor muito a nossa situação, minha situação, or something. But I really gotta tell you something. Yeah. I really, really gotta tell you something.

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0: Sem barreiras, já está na tua casa, no teu deck, no teu smartphone. Não importa o mecanismo que usas para que nos tenhas em tua casa, no teu local de trabalho, na rua, no ginásio, onde quer que estejas, nós entramos para trazer boa música e entramos sim com esta música que é Otomano Asa. É música de promoção do nosso convidado para hoje. Este convidado não é novidade, mas traz novidade. Falamos de Keiji Nyana. Já esteve no nosso programa em 2019, é isso, né?
1: É, yeah, isso.
0: 2019, bem-vindo de volta, Keiji.
1: Muito obrigado, estar cá de volta.
0: Uhum. Como é que estás? É,
1: estou, graças a Deus, abençoado.
0: Uhum.
1: Na paz, já. Yeah.
0: Isso é que é importante. O Sem Barreiras promove, sensivelmente, de 2019 para cá, artistas novos, talentos na música. Não importa o estilo que o fazem, mas desde que tenham música com qualidade. Keiji foi um dos pioneiros aqui no nosso programa e hoje traz, depois de cerca de 6 anos ou 7,
1: por aí.
0: Traz uma EP com título
1: 2 em 1.
0: 2 em 1. O que é que vem a ser 2 em 1? Por que esse nome?
1: Primeiramente porque Cage é um tipo caracterizado por duas pessoas, o artista e como é que é, uma pessoa

0: nesse caso, né? E já entrando na parte do artista, eu queria cá introduzir um novo gênero, que é o rap gospel. Então, daí a sustentabilidade do nome 2G1, mais uma vez. Então, porque eu me caracterizava por fazer intervenção social, nesse caso. Então, decidi também abraçar o estilo gospel. E para isso, né, para oficializar, tive a ideia de trazer este EP com essas faixas.
1: Eu me recordo que quando estive aqui, não veio sozinho, naquela época tinha um parceiro, trabalhavam juntos, não é?
0: Já, pois, claro.
1: O Nhandimo.
0: Nhandimo, correto? Sim.
1: Então, sim. O que é que aconteceu de lá para cá? O que é que mudou na tua perspectiva de progressão no rap? Porque agora estás sozinho.
0: Agora estou sozinho, sim, mas entre aspas. Foi um acordo que fizemos, separarmos por um tempo, né? Porque naquela época nós trabalhávamos muito juntos. Tanto que quando um lançava uma música assim ao outro, quando as pessoas ouvissem que está a vir uma música, esperavam vir ter a presença dos dois na música, né? Então nós decidimos quebrar essa monotonia, né? E cada um seguiu o seu caminho, mas estamos juntos todos os dias, conversamos todos os dias e temos projetos também que fazemos, ainda não estão lançados. Mas para breve vamos retornar com um projeto que nós decidimos meter na gaveta, o projeto Comboio de Resgate. Para breve mesmo.
1: O que é que sente de diferente estando a trabalhar a solo? É mais vantajoso estar sozinho ou sente ainda a falta de ter aquela companhia do Nhandimo?
0: A falta de estar na companhia dele, eu acho que faz, mas também eu vejo um cage diferente também, estando a solo. Tanto que eu agora prefiro mais trabalhar sozinho do que estar com artistas convidados. Naquela época era mais de featurings, agora até posso desenhar uma música a pensar num featuring, mas no meio do caminho acabo desistindo e faço a música sozinho. Sim, acabei ficando num comodismo de trabalhar sozinho.
1: Muito bem, amigo ouvinte, este é o Sem Barreiras e nós fazemos a promoção de novos talentos na arena musical todos os sábados na Cidade FM às 21h e todas as madrugadas de terça-feira na Antena Nacional às 3h. Pois bem, sem barreiras, @rm.co.mz, o correio pelo qual podes manifestar o teu interesse, ou então vá ao Facebook, pesquisa Sem Barreiras, atenção que o 100 é em algarismos, não é por extenso, porque pode cair em outra página que não seja a nossa. E hoje, bem disso, estamos a conversar com o Cage Nhan, que volta às portas da RM, depois de sensivelmente 6 a 7 anos, para trazer uma EP intitulada 2 em 1. Escutamos a primeira música, que é Otomano Asa. É uma homenagem ao Azagaia, não é?
0: Pois claro.
1: Por que a escolha do Azagaia?
0: Nem é necessariamente uma escolha, porque para a primeira vez estar gostar, né, começar a caminhar no rap, foi através dele. Eu nem escutava o rap na época, escutava estilos diferentes como raga, rock, essas coisas todas. Então, um dia desses, deparei-me com a música dele, Mentiras da Verdade. Então eu fiquei impactado pelo rap naquela época, que acabei passando a escutar o rap com frequência. Então isso é mais que uma dívida que eu tinha, posso assim dizer,
1: okay,
0: para com ele. Então decidi

0: e fazer essa homenagem para ele.
1: Tudo bem. E esta EP é composta por 6 faixas, incluindo a bônus.
0: Sim, sim.
1: Escutamos o Tomando Asa, que é a faixa número 1. Depois temos mais outras 5 faixas. Mas eu quero aqui, se calhar, puxar Terra Fértil, porque também é uma das mensagens boas que traz aqui.
0: Podes crer que sim, podes crer que sim.
1: Vamos escutar esta música e voltamos já já.
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1: Cá estamos nós em Sem Barreiras, na Cidade FM e na Antena Nacional. Trazemos o melhor daquilo que é feito por jovens, não só, mas por tudo aquilo que é considerado novo talento, trazendo aqui as obras. Basta que tenha coragem e partilhe conosco, basta que tenha vontade. Não há caminhos obscuros, não há taxas nem emolumentos, é apenas interesse. KG, estamos aqui a conhecer esta tua EP, um produto que nos ofereces neste ano 2026. Uhum. Escutamos agora a Terra Fértil. São mensagens, esta particularmente é de incentivo a isto. A juventude, yeah, é mais para aqui público.
2: Eu diria que esta mensagem é para público em geral, neste caso, porque aqui podemos encontrar uma chamada de, como é que é, uma chamada a de volta às origens ou à valorização da cultura em si. Nós perdemos nossos valores como africanos, aí falo também, falo do próprio Deus, nesse caso, que vem cobrar essa dívida aí. Então, yeah, eu escrevi essa música mesmo a pensar em, no público em geral.
1: Ok.
2: Yeah, não tinha uma camada específica
1: para isso. E eu notei que estas músicas que compõem a tua EP tem uma característica sonora africana.
2: Exato.
1: Principalmente a sentir-se na introdução, com uma trilha mais africana.
2: Exato,
1: um
2: exato.
1: Instrumento de percussão, por aí.
2: Sim, sim.
1: Como é que pensou em fazer isso? Conversou com o produtor, ou o produtor é que

0: propôs? Como é que chegaram a este consenso?
1: Isso vem através da primeira faixa, né? Essa Automano, que era mais no estilo africano e que eu também, como Cage, o que eu precisava para o 2-1 era dizer que eu sou africano também. Então, houve a necessidade de todas as faixas terem o mesmo estilo africano para exaltar a africanidade nesse caso. Então foi uma coisa mesmo projetada e o Slave Boy foi a melhor pessoa para fazer isso e fez muito bem.
0: Eu recordo-me, ou puxo agora a memória, quando conversámos em background, disse que este EP acabou tendo 6, mas o plano inicial eram 2. O que é que aconteceu?
1: O plano inicial eram 2, porque 2-1, duas faixas. Então estava nesse padrão aí, o que trazia uma faixa intervenção social, uma faixa intervenção gospel. Então só seriam 2 faixas, uma EP a explicar tudo por si. Então, mas depois de se produzir tudo, estava pronto mesmo para ser lançado. Slave Boy me liga, diz: "Epá, essa EP precisa de mais faixas." Pelo estrondo que ela é, neste caso, qualidade que traz em termos de trabalho, precisa de mais faixas. Então sugeriu-se aumentar mais uma faixa, ele sugeriu. Então eu disse não, como a ideia inicial era 2 faixas, uma social, uma gospel, vamos introduzir 2. Então introduzimos o Hustler 24x7 e o Terra Fertile. Nesse caso, Hustler 24x7, intervenção social, Terra Fertile e gospel. E acabou sendo esse IP de... Posso dizer?
0: Não, podemos dizer. Introduziram mais 2, quando era para serem 2, ficam 4, mas depois apareceram outras 2, ficam 6.
1: Sim, ficam 6 porque vi necessidade de dar mais andamento ao Abutres, né? Que está lá como uma bonus track, sem compromisso com a EP, só está lá como uma faixa que precisa ser ouvida. Eu senti que o caminhamento que ela teve um bom caminhamento, um bom feedback, e decidi bonificar a EP com aquela faixa. Então, acabam sendo 6 faixas porque o Otomano Asa vem em dose dupla. Em dose dupla.
0: Ok, vamos lá, mais uma sugestão, mas saiba que tu também podes estar aqui, meu caro ouvinte, estando em Maputo ou qualquer outra província, basta que manifestes o interesse, estando em Maputo, pode vir até a sede, Rua da Rádio 2000, e pedir para falar com o produtor Mucavel Júnior. Se estiver em uma das províncias do nosso vasto território, pode ir a uma delegação da Rádio Moçambique, sabe que nós estamos representados em todo o país, e pedir para entrar em contacto com a equipa de produção do Sem Barreiras na sede. Pode pedir para falar com o Cabelo Júnior. Então, vamos a mais uma música desta EP 2-1. Escutamos Terra Fértil, escutamos a Tomar Noza. Vamos, eu proponho 24x7, que seria 24 horas e 7 dias por semana, é isso?
1: Sim.
0: Ou tem outra perspectiva?
1: Não, 24 horas por semana mesmo.
0: 24 horas por semana. Vamos a isso, é a música número 4.

0: Aí está 24/7, música da EP com o título 2 em 1, do nosso artista convidado para hoje, Keijiniana. 2019 para cá sumiu, reapareceu e trouxe novidade, não sendo propriamente o Keijiniana a novidade, mas a EP. Então, este EP, 6 faixas, uma bônus, Otomano Asa repetida ou com 2 versões. O que é que espera com este EP? Onde é que espera fazer chegar a ela?
1: Epá, eu com este EP espero chegar aos ouvidos certos. Neste caso, os ouvidos certos serão todas as pessoas que ouvirem e entenderem a mensagem que eu trago lá. E eu já tenho sentido isso, a sensação de uma missão cumprida, porque o feedback desde o lançamento está a ser positivo, acima até do que eu esperava, né? Então isso dá motivação para trazer mais trabalhos, para poder mesmo trazer para essas pessoas, impactar novamente essas pessoas com esse trabalho.
0: E o que é que foi mais difícil no processo da criação deste EP?
1: O mais difícil no processo

0: processo de criação, primeiro, a parte mais difícil foi quando houve a sugestão de se aumentar a faixa. Eu fiquei, opa, o que é que trazer que seja capaz de enquadrar sem destoar, porque é uma coisa que não estava no plano. Então, o que eu traria? Então, essa foi uma das partes mais difíceis, porque as primeiras eu já havia idealizado com mais tempo, e no processo de adicionar eu tinha menos tempo para trabalhar. Então, e já estava com, eu estava apertado em termos de prazo de disponibilização. Ainda assim, tive um déficit de 3 dias de atraso por questões técnicas mesmo. E aí o sleeve também andava muito apertado, muito trabalho. E aí, o processo mais difícil também foi a parte de a parte técnica mesmo. E aí, foi a parte também mais difícil.
1: Quando é que foi lançado este EP?
0: 23 do mês passado.
1: 23 de julho. Então lançou a 23 de julho. E quanto tempo levou para ter pronta?
0: Para ter pronta, acho que foram uns 3 anos.
1: 3 anos?
0: Eu estou a trabalhar esta EP há 3 anos atrás, sim. Porque era suposto eu ter lançado mesmo ano antepassado. Então, naquele ano, já não me recordo o que me impediu de lançar a mesma EP, porque eu apareci com a promo, tudo mais, depois fechei a promo por algum motivo que já não vem à mente agora, mas era um motivo muito imperioso mesmo, e acabei congelando a EP. Então, trabalhei de forma amorosa, fui lançando faixas soltas por aí. Então, depois retomei no final do ano passado, já com gás, com todo o gás, a IP, mesmo a trabalhar na IP com todo o gás, e tudo até início deste ano, já tínhamos quase tudo pronto para ser lançado.
1: E o KG sente-se maduro já pra na arena da música, no rap?
0: Eu sinto-me maduro, sim, na arena do rap. Porque quando eu olho para trás, as ideias que eu tinha antigamente não são as mesmas que eu tenho agora. Então, agora tenho ideias muito diferentes de antes. Esta EP, inclusive, não seria a mesma se eu tivesse lançado antes, porque mudou muita coisa, muita forma de pensar em relação a ela mesmo, estruturação, tudo mais. Então, valeu a pena para mim o tempo de espera.
1: Não será como alguns que não posso mencionar, que aparecem, oferecem ou dão um doce na boca e depois desaparecem?
0: Não.
1: Será a continuidade de um KG daqui para frente?
0: Tanto que o KG nunca esteve parado. Só um período que só trabalhava com featurings, menos os lançamentos do próprio KG. Mas daqui para frente estou a focar mais em mim, meus lançamentos próprios, e mais que eles vêm por aí. E para já, dia 20 do corrente mês, vou lançar um videoclipe de uma nova música também. Então,
1: uma música inédita.
0: Música inédita. E depois desta também vão seguir mais músicas a serem lançadas. Por acaso, eu já tenho músicas prontas, né, para serem lançadas, porque eu esse tempo todo não estive parado. Trabalhava na EP, mas também trabalhava de forma paralela. Então, tenho um leque de músicas prontas para serem lançadas e tal. E isso

0: Calhar também, ora vejamos, tive a primeira entrevista aqui neste programa em 2019. Estou a ter a primeira entrevista do lançamento da EP. Quem sabe teria a primeira entrevista do lançamento do videoclipe e por aí em diante, né?
1: As portas do Sem Barreiras estão sempre abertas.
0: Yeah.
1: Mas voltando aqui à nossa EP, são 6 faixas: Otoma Nuaza, Soldado de Cristo, Terra Fértil, Hustler
0: 24x7,
1: Otoma Nuaza Again. Depois Abutres, que é a bonus track. Falou aqui dos planos que ainda tem para este ano e em diante. Mas como é que as pessoas podem obter esta EP? Está a ser comercializada? Está a título gratuito? Como é que obtêm?
0: A EP está 100% gratuita e para obter a mesma é só através das minhas redes sociais: Cage, Nhani, YouTube, Facebook, podem lá obter o trabalho. SoundCloud também está lá, e também nos blogs. Por acaso, no YouTube já tem o link para quem quer fazer download, já tem um link lá que facilita. É só entrar no primeiro comentário de qualquer música, já tem lá o link do blog melodiadigital.blogspot.com e vais direto para baixar a música. Quem quer escutar, pá, usa o YouTube, usa o SoundCloud daí, e aí já está.
1: E já consegue ter alguma renda com a música?
0: Por acaso, estou a ter apoio, sim. Algumas pessoas vão engordando o meu emol aí, porque epa, eu quando lancei até, por acaso, eu disse que a música é 100% grátis, mas se quiser apoiar o artista, e dispus lá o número para que a pessoa fizesse isso, e as pessoas têm feito isso, graças a Deus, epa, e eu agradeço mesmo imensamente, e brevemente vou começar já a postar, né, no meu WhatsApp aí as pessoas que têm feito esse apoio aí.
1: Okay.
0: Só para elas sentirem-se mais recebida, com calor e tal. Embora tenha feito no privado também delas o agradecimento.
1: Obrigado. E já deixou os contactos aqui, as redes sociais?
0: As redes sociais são Cage Nhani, Facebook, Cage Nhani, YouTube, Cage Nhani, SoundCloud. Contacto WhatsApp 84 46 222 76. Movitel 86 81 82 438. Então aí aceito receber bônus. Também estou disponível para quem quiser trabalhar comigo, para shows. Yeah, estou 100% disponível.
1: Perfeito. E mensagem final, KG?
0: Opa, a mensagem final é que escutem a EP com calma, vão gostar. Ela tem muito a dizer, então precisa da vossa atenção total e completa para poderem receber essa mensagem e serem transformados. E espero que sejam transformados, assim como eu também fui transformado no processo de criação da mesma EP.
1: Ok, eu sugiro o Soldado de Cristo para fechar, não sei se está de acordo.
0: Tudo, porque não estaria.
1: Até porque era integrante da ideia inicial de duas músicas da IP, não é?
0: Exatamente. E é uma música também de superação. Yeah.
1: Muito bem.
0: Boa escolha.
1: Contudo, são convidados a escutar as 6 faixas, nós apenas desfrutamos de 4.
0: Exato.
1: O tempo é cronometrado.
0: Exatamente.
1: Né? Então, aí está a música que fecha esta entrevista e contamos contigo em próxima oportunidade.
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0: Termina aqui a nossa entrevista e com ela fechamos as cortinas do Sem Barreiras. Foi um privilégio acompanhar o talento, a visão e a entrega do nosso convidado de hoje. Lembra-te sempre, as barreiras foram feitas para serem ultrapassadas e a arte é uma das ferramentas mais poderosas para essa conquista. Como diz o velho ditado, tudo que é bom dura pouco, mas o que é verdadeiro permanece. Resta-nos dizer que voltaremos na próxima semana com muito mais conteúdo e pura emoção para ti.
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0: São 4 horas na República de Moçambique.
1: Bom dia, estimado ouvinte. Bem-vindo às notícias apresentadas por Vítor Rufino. O ministro das Comunicações e Transformação Digital desafia o Instituto Nacional de Meteorologia a aprimorar o uso de meios tecnológicos na coleta de dados e difusão de informações de aviso prévio. Américo Muxanga quer ver o INAM com mais domínio da inteligência artificial como parte do fortalecimento da inovação tecnológica no seio daquela instituição.
2: Que a meteorologia de que Moçambique precisa hoje não pode ser a mesma meteorologia de ontem. Precisamos de um INAM mais moderno, mais científico, mais tecnológico e mais próximo dos cidadãos. Um INAM capaz de antecipar os fenómenos extremos, de produzir informação cada vez mais precisa e, sobretudo, de transformar essa informação em conhecimento útil para a tomada de decisões.
1: O ministro das Comunicações e Transformação Digital, Américo Muxanga, falava esta segunda-feira em Marraquene, província de Maputo, na abertura do 6º Conselho Consultivo do Instituto Nacional de Meteorologia. A Autoridade Reguladora do Transporte Marítimo na Zambésia garante estar a intensificar buscas para a localização das 9 pessoas que continuam desaparecidas na sequência do naufrágio ocorrido este domingo na ilha Chocó, distrito de Pebani. A garantia foi dada esta segunda-feira pelo delegado provincial do Intransmar, Pelágio Duvani.
3: Continuam as buscas no sentido de se resgatar pessoas que ainda continuam desaparecidas. Até então, não apuramos esse dado se são pescadores ou não, porque estamos ainda nessas diligências de busca. O próprio marinheiro que estava a governar a embarcação continua desaparecido, ainda não foi localizado.
1: Até o momento, 2 pessoas foram resgatadas e outras 2 perderam a vida na sequência do naufrágio. Mais uma aeronave da Companhia Aérea Nacional iniciou esta segunda-feira as suas operações de transporte para a ligação das cidades de Maputo e Beira. O Embraer 190, com capacidade de transportar até 100 passageiros, junta-se a mais uma, cujo voo inaugural ocorreu na sexta-feira, ligando a capital do país à cidade de Nacala, Porto. Agostinho Langa, presidente do Conselho de Administração de Portos e Caminhos de Ferro de Moçambique, empresa acionista das linhas aéreas de Moçambique, diz que a nova aeronave vai reforçar as ligações domésticas.
4: Com pouco mais de um ano, podemos afirmar que esta transformação está a produzir resultados concretos. A LAM passa a contar com aviões próprios, reforçando a sua capacidade operacional e reduzindo a dependência de aeronaves arrendadas. Importa destacar que esta aquisição foi concretizada com sucesso depois de vários anos em que a companhia não adquiria aeronaves próprias. É por isso um marco importante no processo de recuperação e fortalecimento da LAM.
1: Mais uma aeronave da Companhia Aérea Nacional iniciou esta segunda-feira as suas operações.

0: de transporte para a ligação das cidades de Maputo e Beira. O jornalista da Rádio Moçambique, Horácio Romão, conquistou o primeiro lugar na categoria de rádio do concurso de jornalismo da SADC, com uma reportagem sobre o impacto da hidroelétrica de Caorabaça na economia da região. A distinção foi anunciada em Durban, à margem da 46ª Cimeira da organização. Na reportagem premiada, Horácio Romão destaca a importância da energia de Caorabaça para vários países da região, incluindo a África do Sul, Zimbábue, Malawi e Zâmbia, mostrando como a eletricidade contribui para o funcionamento das indústrias e para o surgimento de iniciativas empreendedoras.
1: Os países como África do Sul, Zimbábue, Eswatini, Malawi, Zâmbia, são, portanto, países que dependem em larga medida da energia da hidroelétrica de Caorabaça. Então, esta energia que é usada para, enfim, acionar a indústria no seu todo é com base na energia que as fábricas funcionam, é com base na energia que também emergem iniciativas empreendedoras nos países da região da SADC. Isto alavanca a economia desta região. Então, nós quisemos trazer isto na reportagem que mereceu esta distinção.
0: O prémio de Horácio Romão tem um valor de $2.500. No estrangeiro, o presidente da África do Sul, Cyril Ramaphosa, apelou esta segunda-feira a um cessar-fogo humanitário imediato no leste da República Democrática do Congo para que os profissionais de saúde possam combater a epidemia do Ebola. A África do Sul, que detém a presidência rotativa anual da SADC, solicitou que se respeitem as instalações e operações de saúde no conturbado leste do Congo Democrático, abalado pela violência entre o exército e grupos armados. A atual epidemia do Ébola naquele país já matou 2.325 pessoas em 4.945 casos confirmados. O presidente norte-americano Donald Trump ameaça atacar o Oman caso o país se oponha a um acordo favorável aos Estados Unidos nas negociações sobre o Estreito de Hormuz e o fim da guerra com o Irão. Oman é um dos principais parceiros dos Estados Unidos da América, com quem estabelece uma cooperação de longa data. Em entrevista à Fox News, Donald Trump diz que poderá bombardear o seu parceiro se este criar interferência nos esforços de colocar termo ao conflito no Médio Oriente. Fechamos com o tempo. A cidade de Tete poderá registrar esta terça-feira 31 graus centígrados de temperatura máxima, seguida por Beira com 28. Inhambane, Vilanculo, Quilimane, Nampula e Pemba 27, Maputo 26, Xai-Xai e Ximui 25 e por fim Lixinga 24 graus Celsius de temperatura máxima. Apresentamos as notícias a esta hora, as próximas às 5 horas.

0: O verdadeiro recurso estratégico de uma nação não é apenas aquilo que existe no seu subsolo. Portanto, não é só ouro, não é só rubi, não é só gás, não é só carvão, não é só areias pesadas, nem nas suas águas interiores ou do fundo dos oceanos. O maior patrimônio de Moçambique é a inteligência, a criatividade e a coragem dos nossos jovens.
1: Presidente da República, Daniel Chapo.

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2: Bom dia, amigo ouvinte. Chegamos à última hora deste nosso encontro de madrugada. Iremos continuar a proporcionar-lhe bons momentos musicais, começando com os artistas King Sweet, com o tema Nampela Intima. Kekei vai cantar Zena e logo depois Walter vai interpretar o tema Teresa. Bom dia e um ótimo despertar na companhia da Antena Nacional.

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1: RM. 4 horas 57 minutos, estimado 20, bom dia. 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Até às 10h10 lhe faremos a companhia com a nossa programação e com quatro línguas de forma alternada. Convido-lhe a fazer a escuta das notícias quando forem sensivelmente 5 horas. Votos de uma ótima escuta. 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

0: Bom dia, estimado ouvinte. Bem-vindo às notícias apresentadas por Vítor Rufino. Moçambique terá até finais deste ano o primeiro Centro Nacional de Controlo de Emergências Médicas. Segundo o Ministro da Saúde, o CNIC, o centro a ser implantado na cidade de Maputo será dotado de tecnologia digital com inteligência artificial para detectar precocemente os eventos em saúde pública.
1: É um centro dotado de tecnologia digital com inteligência artificial para detectar precocemente os eventos em saúde pública. E isto vai nos ajudar a preparar. Porque quando tu identificas cedo cada vez um problema, né? Os números estão a mostrar que há aumento de diarreias, há aumento de casos de malária. Então, rapidamente, vamos intervir e vamos ajudar. Este é um grande entregável que este governo irá deixar para os moçambicanos. E veja onde é que está. É? Na zona suburbana do Mavalane. Na zona, no meio da população.
0: O ministro da Saúde falava esta segunda-feira no espaço Cartas na Mesa desta estação emissora. O governo pretende recapitalizar a empresa moçambicana de petróleos, Petromoc, de forma a resgatar a sua robustez na importação, armazenamento, distribuição e comercialização de combustíveis nos mercados nacional e internacional. O projeto de reestruturação da empresa foi apresentado e discutido este domingo, no último dia do 11º Conselho Coordenador do Ministério dos Recursos Minerais e Energia, que decorreu na Vila da Ponta do Ouro, em Matutini, província de Maputo. A porta-voz do 11º Conselho Coordenador do Ministério dos Recursos Minerais e Energia, Felisbela Cunhete, disse que o Porto da Beira é considerado o centro das atenções nesta reestruturação.
2: A Petromoc deverá estruturar esses projetos devidamente orçamentados, que é para o governo ver quais são os mecanismos que podem ser ativados para viabilizar, portanto, esta intenção.
0: Diretora Nacional de Hidrocarbonetos e Combustíveis, Felisbela Cunhete. Continuam as buscas pelas 9 pessoas desaparecidas na sequência do naufrágio ocorrido este domingo na ilha de Chocó, distrito de Pebani, na Zambézia. A garantia foi dada pelo delegado provincial da Autoridade Reguladora do Transporte Marítimo, na Zambézia. Segundo Pelágio Duvani, até o momento foram resgatadas 2 pessoas e outras 2 foram encontradas sem vida.
3: Continuam neste momento as buscas no sentido de se resgatar pessoas que ainda continuam desaparecidas. Até então, não apuramos esse dado se são pescadores ou não, porque estamos ainda nessas diligências de busca. O próprio marinheiro que estava a governar a embarcação continua desaparecido, ainda não foi localizado.
0: Continuam as buscas pelas 9 pessoas desaparecidas na sequência do naufrágio ocorrido este domingo na ilha de Chocó, distrito de Pebani, na Zambézia. O secretário-geral da Frelimo diz que estão criadas todas as condições materiais para a realização da 11ª Conferência Nacional de Quadros do Partido, o evento que arranca na sexta-feira. Shaquille Abubakar explicou que as questões de alojamento e transporte dos delegados estão já asseguradas.

0: jogadas. Enquanto isso, as equipas técnicas continuam a fazer os últimos acertos. O secretário-geral da Frelimo disse que tudo está a ser feito para que até quarta-feira todas as delegações estejam na cidade de Chimoio.
1: Isso está assegurado. As delegações que vêm de nível central, principalmente de Maputo, começam a chegar cá a partir de hoje, dia 17. Portanto, aquelas são as condições materiais para que o evento possa ocorrer com sucesso, elas foram criadas. Desde alojamento, transporte, e assegurar que, de facto, quando todos cheguem cá, sejam tratados de forma condigna, dentro das condições naturalmente existentes aqui. Portanto, essas condições são criadas. No geral, podemos afirmar com muita certeza de que estão criadas todas as condições para que a nossa conferência decorra e ocorra com o sucesso que nós desejamos.
0: Secretário-Geral da Frelimo diz que estão criadas todas as condições materiais para a realização da 11ª Conferência Nacional de Quadros do Partido, um evento que arranca na sexta-feira. No estrangeiro, a África do Sul pressiona para a ratificação do Protocolo de Livre Circulação da SADC. O documento, formalmente conhecido como Facilitação da Circulação de Pessoas, foi iniciado pelo Bloco Regional em 2005, visando a regulação do movimento de cidadãos e bens na região. No entanto, a medida ainda não entrou em vigor porque 6 dos 16 países membros continuam sem assinar o texto. O novo presidente da SADC, Cyril Ramaphosa, apelou aos homólogos regionais para que implementem na íntegra as decisões tomadas em reuniões anteriores. As declarações foram feitas após assumir a liderança da organização na 46ª Cimeira na cidade sul-africana de Durban. Ramaphosa defendeu que o desejo de integração regional tem de passar do papel à realidade. Fechamos com o tempo. A cidade de Teate poderá registrar esta terça-feira 31 graus Celsius de temperatura máxima, seguida por Beira com 28. Inhambane, Vilanculo, Quilimane, Nampula e Pemba 27, Maputo 26, Xai-Xai e Chimoio 25 e por fim Lixinga 24 graus Celsius de temperatura máxima. Apresentamos as notícias a esta hora, as próximas às 6 horas, inseridas no Jornal da Manhã. 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

Bom dia, Moçambique. Está a começar o Jornal da Manhã no seu receptor. E confira já a seguir os destaques desta edição. Presidente da República, Daniel Chapo, afirma que a 46ª Cimeira da SADC serviu para aprofundar a integração regional e promover o desenvolvimento sustentável da África Austral. Serviços Provinciais de Saúde na Zambésia intensificam ações de vigilância epidemiológica, rastreio de pessoas que cruzam fronteira e dos do Malawi, visando evitar a inclusão do Ebola no território nacional. Agentes económicos ligados ao setor de restauração em Chimoi, na província de Manica, esperam maior procura e aumento de receitas durante a 11ª Conferência Nacional de Quadros da Frelimo. Mais de 30 mil pessoas na província de Sofala passarão este ano a consumir água potável, o que vai contribuir para a redução dos focos de doenças de origem hídrica. A parte dos assuntos que vão marcar esta edição do Jornal da Manhã de terça-feira, 18 de agosto de 2026, que conta com Sidónio Pires na sonorização, Gerson Jamis nas notícias, Ernesto Chauque na edição e apresentação. Votos de ótima escuta.

0: E a seguir as notícias por Gerson Jamesse. Bom dia.
1: Ernest Chauqui, ouvinte, muito bom dia. O presidente da República afirma que a 46ª Cimeira da SADC serviu para aprofundar a integração regional e promover o desenvolvimento sustentável. Daniel Chap sublinha que o objetivo final é melhorar as condições de vida das comunidades na África Austral.
2: A aceleração da personalização do Fundo de Desenvolvimento Regional da SADC, um instrumento que deverá contribuir para mobilizar recursos e impulsionar a implementação das decisões e ações prioritárias da organização. A implementação reforçada do Plano Indicativo de Desenvolvimento Estratégico Regional 2020-2030, enquanto instrumento orientador da integração regional e do desenvolvimento socioeconómico dos Estados-membros da SADC. A aceleração da implementação da estratégia de industrialização da SADC, bem como a adoção de medidas destinadas

0: a promover o comércio e o investimento interregional, uma necessidade que se torna ainda mais urgente perante os efeitos e as incertezas decorrentes das transformações geopolíticas e económicas.
1: O chefe de Estado falava ontem em Durban no balanço da participação de Moçambique na 46ª Cimeira da SADC. Moçambique terá até finais deste ano o primeiro Centro Nacional de Controlo de Emergências Médicas. Segundo o Ministro da Saúde, o CNIS, o centro a ser implantado na cidade de Maputo será dotado de tecnologia digital com inteligência artificial para detectar precocemente os eventos em saúde pública.
2: Isto vai nos ajudar a preparar. Então, quando tu identificas cedo cada vez um problema, os números estão a mostrar que há aumento de diarreias, há aumento de casos de malária. Então, rapidamente, vamos intervir.
1: O Ministro da Saúde falava ontem no espaço Cartas na Mesa desta estação emissora. Continuam as buscas pelas 9 pessoas desaparecidas na sequência do naufrágio ocorrido último fim de semana na ilha de Chuchu, distrito de Pebane, na Zambésia. O delegado provincial da Autoridade Reguladora do Transporte Marítimo na Zambésia, Pelágio Duvan, disse que até o momento foram resgatadas 2 pessoas e outras 2 foram encontradas sem vida.
3: Continuam neste momento as buscas no sentido de se resgatar pessoas que ainda continuam desaparecidas. O próprio marinheiro que estava a governar a embarcação continua desaparecido, ainda não foi localizado.
1: Continuam as buscas pelas 9 pessoas desaparecidas na sequência do naufrágio ocorrido último fim de semana na ilha de Chuchu, distrito de Pebane, na Zambésia. O governo pretende recapitalizar a empresa moçambicana de petróleos, Petromoc, de forma a resgatar a sua robustez na importação, armazenamento, distribuição e comercialização de combustíveis nos mercados nacional e internacional. O projeto de reestruturação da empresa foi apresentado e discutido no 3º e último dia do 11º Conselho Coordenador do Ministério dos Recursos Minerais e Energia na Vila da Ponta Douro, em Matutuíne, província de Maputo. É um dado avançado pela porta-voz do encontro, Felisbela Cunhete.
4: A Petromoc deverá estruturar esses projetos devidamente orçamentados, que é para o governo ver quais são os mecanismos que podem ser ativados para viabilizar esta intenção.
1: Diretora Nacional de Hidrocarbonetos e Combustíveis, Felisbela Cunhete. O secretário-geral da Frelimo diz que estão criadas todas as condições materiais para a realização da 11ª Conferência Nacional de Quadros do Partido. Shaquille Abubakar explicou que as questões de alojamento e transporte dos delegados estão já asseguradas. Enquanto isso, as equipas técnicas continuam a fazer os últimos acertos.
5: As delegações que vêm de nível central, principalmente de Maputo, começam a chegar cá a partir do dia 17. Aquelas são as condições materiais para que o evento possa ocorrer com sucesso, elas foram criadas.
1: A 11ª Conferência Nacional de Quadros do Partido Frelimo arranca já na sexta-feira. Na atualidade internacional, as tropas federais somalis expulsaram esta segunda-feira as forças de oposição de uma das maiores cidades do país, Baidoa. A expulsão aconteceu após o registro de intensos confrontos que deixaram muitos mortos, segundo avança a agência noticiosa Reuters. O Ministério da Defesa da Somália afirmou em comunicado que as tropas em Baidoa foram atacadas antes do amanhecer por combatentes que utilizavam veículos carregados de explosivos. Segundo o comunicado, as suas forças expulsaram os agressores de Baidoa, matando cerca de 30 deles. Foram as notícias das 6, as próximas às 7 horas.

0: Acompanhe a previsão do estado do tempo com a meteorologista do dia, Délcia Cumbano. Bom dia.
1: Bom dia, saudações extensivas aos estimados ouvintes da Rádio Moçambique. Previsão do estado de tempo para hoje, 18 de agosto de 2026. Para as províncias da região norte do país, prevê-se um dia de céu pouco nublado. Vento de nordeste a sueste fraco a moderado, soprando por vezes com rajadas.

costas ao longo da faixa costeira. E para as províncias da região centro, céu pouco nublado, localmente muito nublado. Possibilidade de ocorrência de chuvas fracas ou chuviscos locais na faixa costeira. Vento de sudoeste a sueste fraco a moderado. E para as províncias da região sul, céu pouco nublado, temporariamente nublado. Vento de sudoeste a sueste fraco a moderado. As temperaturas máximas previstas em graus Celsius são Tete, 31, Beira, 28, Inhambane, Vilanculo, Quilimane, Nampula e Pemba, 27, Maputo, 26, Xai-Xai e Chimoio, 25 e, por fim, Lixinga com 24 graus Celsius. É tudo. Bom dia. Até a próxima.

0: O Jornal da Manhã, da Rádio Moçambique, no seu receptor, 6 horas e 10 minutos, presidente da República, Daniel Chapo, afirma que a 46ª Cimeira da SADCM serviu para aprofundar a integração regional e promover o desenvolvimento sustentável na África Austral, tal como indica o nosso correspondente Eduardo Figurão.
1: O chefe de Estado sublinha que o objetivo final é melhorar as condições de vida das populações da região. Em Durban, na conferência de imprensa de balanço da participação moçambicana, Daniel Chapo destacou o compromisso dos Estados-membros em acelerar a agenda de desenvolvimento.
2: A aceleração da operacionalização do Fundo de Desenvolvimento Regional da SADC, um instrumento que deverá contribuir para mobilizar recursos e impulsionar a implementação das decisões e ações prioritárias da organização. A implementação reforçada do Plano Indicativo de Desenvolvimento Estratégico Regional 2020-2030, enquanto instrumento orientador da integração regional e do desenvolvimento socioeconômico dos Estados-membros da SADC. A aceleração da implementação da estratégia de industrialização da SADC, bem como a adoção de medidas destinadas a promover o comércio e o investimento interregional, uma necessidade que se torna ainda mais urgente perante os efeitos e as incertezas decorrentes das transformações geopolíticas e económicas globais.
1: De acordo ainda com o presidente moçambicano, os líderes regionais concordaram com a realização de um estudo sobre a gestão de transporte em trânsito no espaço da SADC. Trata-se de uma iniciativa que visa reforçar os corredores de desenvolvimento e a livre circulação de pessoas e bens. Daniel Chapo lembra que Moçambique deverá desempenhar um papel preponderante devido à sua localização geográfica estratégica.
2: E Moçambique poderá desempenhar um papel estratégico ao nível da região, tendo em conta a sua localização geográfica e a importância dos seus portos, caminhos de ferros, estradas, corredores de desenvolvimento e infraestruturas de transporte, para a facilitação do transporte regional e para o acesso aos mercados internacionais.
1: Daniel Chapo considera, por isso, muito positiva a participação do país na Cimeira de Durban. O presidente refere que o encontro permitiu ao Moçambique promover e defender os seus interesses nacionais, além de contribuir diretamente para o fortalecimento da SADC. Rádio Moçambique, Eduardo Figurão, em Durban.
0: Presidente da República, Daniel Chapo, afirma que a 46ª Cimeira da SADC serviu para aprofundar a integração regional e promover o desenvolvimento sustentável na África Austral. É esta 46ª Cimeira da SADC que distinguiu o jornalista Horácio Romão, tal como indica Adérito Magaia.
3: O jornalista da Rádio Moçambique, Horácio Romão, conquistou o primeiro lugar

0: na categoria de rádio do concurso jornalismo da SADEC, com uma reportagem sobre o impacto da hidrelétrica de Cahorabassa na economia da região. A distinção foi anunciada esta segunda-feira em Durban, à margem da 46ª Cimeira da organização. Na reportagem premiada, Horácio Romão destaca a importância da energia de Cahorabassa para vários países da região, incluindo África do Sul, Zimbábue, Eswatini, Malawi e Zâmbia, mostrando como a eletricidade contribui para o funcionamento das indústrias e para o surgimento de iniciativas empreendedoras.
1: Os países como África do Sul, Zimbábue, Eswatini, Malawi, Zâmbia, são, portanto, países que dependem em larga medida da energia da hidroelétrica de Cahorabassa. Então, esta energia que é usada para, enfim, acionar a indústria no seu todo, é com base na energia que as fábricas funcionam, é com base na energia que também emergem iniciativas empreendedoras nos países da região da SADC. Isto alavanca a economia desta região. Então, nós quisemos trazer isto na reportagem que mereceu esta distinção.
0: A reportagem aborda igualmente os desafios que se colocam à hidrelétrica de Cahorabassa numa altura em que a empresa procura aumentar a capacidade de produção e responder aos efeitos das alterações climáticas.
2: Jornalista da Rádio Moçambique, Horácio Romão, conquista primeiro lugar na categoria de rádio do concurso de jornalismo da SADC, com uma reportagem sobre o impacto da hidroelétrica de Cahorabassa na economia da região. Está de parabéns, Horácio Romão. Em Tete, 60% dos espaços hoteleiros já têm as reservas esgotadas no âmbito dos preparativos da primeira Conferência Internacional de Investimentos. De Linda Matavel.
3: Muito bom dia. Neste momento já estão ocupados perto de 2.400 quartos de um universo de perto de 4.000 existentes. Segundo o diretor provincial da Cultura e Turismo em Tete, trata-se de um cenário encorajador que demonstra o interesse dos empresários nacionais e internacionais com esta conferência. Lopes Raul explicou que a conferência será uma oportunidade para os empresários locais firmarem parcerias e divulgarem as potencialidades que a província possui, havendo já americanos que procuram oportunidades de investimento no distrito de Mangue. Entretanto, Lopes apela ao empresariado local a preparar-se da melhor forma para responder com a procura por vários serviços no âmbito da Conferência Internacional de Investimentos.
4: O barulho que temos agora é das embaixadas, é onde é que vamos dormir, entende? É muita gente que vai ganhar. E já estamos ali pedidos que tipo de viaturas a província tem para nos receber. É a pergunta que as embaixadas estão pedindo. Nós vamos já ter. Primeiro, que tipo de hotel tem? Dois, qual é o tipo de viaturas que vamos usar na nossa província? Então é win-win, vamos ganhar todos. Então temos que estar preparados para sermos empresários.
3: Diretor Provincial da Cultura e Turismo em Tete, Lopes Raul, e a necessidade dos empresários estarem preparados para responder às necessidades no âmbito da realização da primeira Conferência Internacional de Investimentos, recursos naturais, minerais e um potencial invejável para a prática do turismo são as oportunidades que a província de Tete oferece. Abal, Tense, Tete, Patebassa, Kuti Titsogoli Dziculato Moçambique. Ditet, Diolinda Matavel.
2: Agentes económicos ligados ao setor de restauração em Chimoio, na província de Manica, esperam maior procura e aumento das receitas durante a 11ª Conferência Nacional de Quadros da Frelim. Domingos Cadeado, bom dia.
5: Ernesto Chouki, ouvinte, muito bom dia. Os entrevistados consideram que a presença de delegados e convidados nacionais e estrangeiros na conferência constitui uma oportunidade para dinamizar e fortalecer os negócios locais. o proprietário de um dos estabelecimentos comerciais de restauração e serviços, Alberto Paulo, disse que o estabelecimento está preparado para responder à procura durante o evento e garante a disponibilidade de diferentes tipos de

0: refeições. Alberto Paulo considera ainda que a realização da conferência pode contribuir para dinamizar a economia local e nacional e diz que os quadros participantes devem apresentar propostas capazes de identificar e ultrapassar os principais obstáculos ao desenvolvimento do país.
1: Trouxe um pouco de um soro que este setor precisava. Injeção de fundos através das receitas que nós vamos fazer. É sabido que Mauá é onde as amizades acontecem e o estômago toma o poder. Nós estamos preparados para a satisfação de tudo o que for necessário, desde que nos escolham. E quem escolhe é o cliente.
0: Na zona da Feira Económica, no bairro Témboa, outros operadores do setor também reforçaram a oferta para aproveitar o movimento gerado pela conferência. Ngaite Luiz José, uma figura incontornável na venda de peixe tilápia, localmente conhecido por Xicamba em Missica, disse que a confeição de alimentos será temporariamente transferida para o bairro Xitemboa, de modo a responder à crescente procura durante a conferência.
2: Temos o peixe tilápia e a moda Ngaite. Deslocamos um pouco para vir fazer o trabalho aqui no Témboa. Vamos ter água, sumo, água de papá. Teremos muitas coisas aqui. Temos as verduras aqui, mal passada. Temos também carne de porco. Temos mesmo, temos estoque. Aqui é comer a saciar mesmo. Estou para servir a todos.
0: Agentes económicos do ramo de restauração afirmam que a realização da 11ª Conferência Nacional de Quadros da Frelimo representa uma oportunidade para a arrecadação de receitas através do fornecimento de refeições, bebidas e outros produtos aos participantes. Shimoyo Alikuchitambepo, Valanima Bachadidi Kutimukondi Kalananyan Konyole, Domingos Cadeado, Cidade de Shimoyo.
3: E em Chimoio decorrem os últimos preparativos para a 11ª Conferência Nacional de Quadros. Cláudio Duan desenvolve a informação.
4: O secretário-geral da Frelimo constata que estão criadas todas as condições materiais para a realização da 11ª Conferência Nacional de Quadros do Partido, um evento que se inicia sexta-feira. A Shaquila Abubakar explicou que as questões de alojamento e transportes delegados estão já asseguradas, enquanto isso, equipas técnicas continuam a fazer os últimos acertos. O secretário-geral da Frelimo disse que tudo está a ser feito para que até quarta-feira, a todas as delegações estejam aqui na cidade de Chimoio.
5: Isso está assegurado. As delegações que vêm de nível central, principalmente de Maputo, começam a chegar cá a partir de hoje, dia 17. Portanto, aquelas são as condições materiais para que o evento possa correr com sucesso, elas foram criadas. Desde alojamento, transporte, e assegurar que, de facto, quando todos cheguem cá, sejam tratados de forma condigna, dentro das condições naturalmente existentes aqui. Portanto, essas condições estão criadas. No geral, podemos afirmar com muita certeza de que estão criadas todas as condições para que a nossa conferência decorra e ocorra com o sucesso que nós desejamos.
4: A 11ª Conferência Nacional de Quadros da Frelimo vai contar com a presença de mais de 3 mil pessoas, entre delegados e convidados. Até ao momento, há confirmação de presença de convidados estrangeiros, destacando-se representantes dos partidos libertadores da Tanzânia, África do Sul, Zimbábue, Angola e Zâmbia. Da cidade de Chimoio para a Rádio Moçambique, é Cláudio Duane.
3: E a Rádio Moçambique posiciona meios e todo equipamento e recursos humanos e materiais melhor para a cobertura deste evento. Jornalista Dini Kassam.
6: O administrador de produção da Rádio Moçambique, Arão Kwamba, assegura que a estação pública de rádio está preparada para responder ao desafio de cobertura da Conferência Nacional de Quadros do Partido Frelimo. Referiu que a estação posicionou em Manica meios materiais e humanos para fazer face às exigências do evento. Arão Kwamba falava esta segunda-feira em Chimoio, onde vem monitorar os trabalhos da equipa de profissionais da Rádio Moçambique, destacada para a cobertura do evento.
7: Temos um grande aparato, não só de meios materiais, como também de meios humanos, que estarão preparados para dar resposta a este desafio que é imposto à Rádio Moçambique.

0: quisermos deslocar a partir de Maputo, o nosso caro estúdio vai permitir que as nossas transmissões em direto a partir do local onde vai decorrer esta conferência, as nossas transmissões tenham, portanto, a devida qualidade. Mais do que o caro estúdio, também trazemos para esta operação outros meios técnicos que irão permitir que a nossa cobertura esteja à altura deste evento.
1: Disse que alguns dos programas da Direção de Informação vão ser transmitidos a partir do local da conferência.
0: Ao longo dos próximos dias, iremos editar, a partir da cidade de Chimoio, diferentes programas que fazem parte da nossa grelha ao nível da Direção de Informação, nomeadamente o debate político, o Linha Direta, o Esta Semana Aconteceu, como também os jornais. Estes programas serão, portanto, produzidos a partir do próprio local onde vai decorrer esta Conferência Nacional de Quadros. E temos quadros não só capacitados, como também muito bem preparados para responder a este desafio.
1: As transmissões vão para além da conferência, levando ao ouvinte outros aspectos do cotidiano da cidade de Chimoio.
0: Não só iremos nos cingir em questões relacionadas com a reunião do Partido de Frelimo, como também os mais diferentes aspectos relacionados com o dia-a-dia da cidade de Chimoio. Os nossos repórteres vão sair à rua e vão ouvir os cidadãos em relação a este evento, porque este evento não só mexe com os militantes do Partido de Frelimo, como também com os homens de negócios, comerciantes, enfim, é todo mundo envolvido nisto e nós vamos procurar trazer à antena os mais diferentes aspectos relacionados com esta Conferência Nacional de Quadros, que vai decorrer aqui na cidade de Chimoio de 21 a 23 do corrente mês.
1: Segundo o administrador de produção da Rádio Moçambique, Arão Kwamba, a cobertura radiofónica vai se estender até a reunião do Comitê Central da Frelimo, um evento que vai decorrer após a Conferência Nacional de Quadros. De Chimoio, Dine Kassam.
2: A caminho da 11ª Conferência Nacional de Quadros da Frelimo.
3: Eu acredito que os moçambicanos têm que ver aquilo como realmente uma reunião que vai trazer soluções para continuarmos a resolver as grandes preocupações da nossa população, que este é o objetivo central da Frelimo desde dos primórdios da sua fundação, é criarmos cada vez mais melhores condições para a nossa população. É por esta razão que se decidiu que se envolvesse outras sensibilidades que no dia a dia nos estão nas atletas, mas que somos moçambicanos. Essas ideias que eles trazem serão importantes para depois podermos, a partir dali, tomarmos decisões.
4: Filipe Paunde, antigo secretário-geral da Frelimo.
2: A caminho da 11ª Conferência Nacional de Quadros da Frelimo.
5: O setor da saúde no Niassa está em estado de alerta máximo face a uma eventual eclosão do Ebola, a doença que está a fazer vítimas mortais na República Democrática do Congo e no Uganda. Esneta San.
6: Para o efeito, foram destacadas equipas multissetoriais para os distritos fronteiriços com as vizinhas repúblicas do Malawi e da Tanzânia para a sensibilização das comunidades sobre os sintomas da doença e medidas da sua prevenção. O diretor dos Serviços Provinciais de Saúde no Niassa, Narciso Rondinho, disse que, paralelamente a esta atividade, decorre desde esta segunda-feira na vila fronteiriça de Mandimba a formação de técnicos do setor sobre o diagnóstico da doença. Narciso Rondinho fez saber que, como forma de garantir o grau de prontidão, igualmente decorrem simulações no posto de travessia de Mandimba, junto à fronteira com a República do Malawi.
7: Nós também queríamos aproveitar esta oportunidade para dizer que, como estamos aqui em Mandimba, nesse exercício de simulação, as comunidades não devem se alarmar, porque iremos fazer o exercício ao nível da fronteira aqui de Chiponda, iremos fazer

0: também ao nível da comunidade, iremos fazer ao nível do nosso hospital distrital de Mandimba. Então, queremos ensaiar diversos cenários para podermos aferir aquilo que é o grau de preparação da província.
1: Por outro lado, o diretor dos Serviços Provinciais de Saúde explicou que o setor dispõe de materiais médico-cirúrgicos para fazer face à doença em casos de eclosão.
0: Temos medicamento de suporte. São os antibióticos, os antivirais, os soros, os catéteres, as luvas, obviamente que são insumos na generalidade, porque não existe um medicamento específico para esta doença. Até agora, o prato mais forte é apostarmos naquilo que é a prevenção. Por isso temos um pilar também muito importante, que é a comunicação de risco e envolvimento comunitário.
1: Narciso Rondinho, diretor dos Serviços Provinciais de Saúde no Niassa, e a prontidão do setor para fazer face à possível eclosão do Ebola nesta parcela do país. Achalongo Ilueleniela Coelho, Quenetudi Gorze, Paco Ixiga, Yele Ilueleio, Esnata Sani Lixinga.

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6 horas e 30 minutos, resumo os assuntos de destaque no Jornal da Manhã. Presidente da República, Daniel Chapa, afirma que a 46ª Cimeira da SADC serviu para aprofundar a integração regional e promover o desenvolvimento sustentável da África Austral. Os serviços provinciais de saúde na Zambésia intensificam ações de vigilância epidemiológica e rastreio de pessoas que cruzam a fronteira idos de Malawi, visando evitar a inclusão do Ebola no território nacional.

0: volta meteorologista Delcio Cumbani, a previsão do estado do tempo para hoje.
1: Bom dia, saudações extensivas aos estimados ouvintes da Rádio Moçambique. Previsão do estado de tempo para hoje, 18 de agosto de 2026. Para as províncias da região norte do país, prevê-se um dia de céu pouco nublado. Vento de nordeste a sueste fraco a moderado, soprando por vezes com rajadas ao longo da faixa costeira. E para as províncias da região centro, céu pouco nublado, localmente muito nublado. Possibilidade de ocorrência de chuvas fracas ou chuviscos locais na faixa costeira. Vento de sudoeste a sueste fraco a moderado. E para as províncias da região sul,

céu pouco nublado, temporariamente nublado. Vento de sudoeste a sueste fraco a moderado. As temperaturas máximas previstas em graus Celsius são Tete, 31, Beira, 28, Inhambane, Vilanculo, Quilimane, Nampula e Pemba, 27, Maputo, 26, Xai-Xai e Chimoio, 25, e por fim, Lixinga com 24 graus Celsius.

0: hoje no café da manhã, quando forem 7 horas e 30 minutos, vamos falar do papel do INAMAR na fiscalização e reforço da segurança marítima nacional no âmbito dos 22 anos da instituição. E teremos como convidado o administrador executivo do Instituto Nacional do Mar INAMAR, Leonil de Chimarizan, e o ouvinte também é convidado a participar pelos números 2131-7777 ou pela página do Facebook Jornal da Manhã RM. É para Quiliman, onde vamos com a indicação de que os Serviços Provinciais de Saúde da Zambésia intensificam ações de vigilância epidemiológica e rastreio de pessoas que cruzam a fronteira idos de Malawi, visando evitar a inclusão da ébola no território nacional. Jornalista Milton António.
1: Simultaneamente, vários profissionais da saúde estão a ser capacitados sobre medidas de prevenção e controle da doença, em virtude de terem sido registados casos suspeitos em alguns países vizinhos, como a Zâmbia, Tanzânia. O chefe do Departamento de Saúde Pública nos Serviços Provinciais de Saúde na Zambésia, Leonardo Maresso, assegura que o setor está preparado para o isolamento e o controle de pessoas que eventualmente estiverem contaminados pela ébola.
2: Em relação à ébola, de fato, é uma doença emergente que já vem se fazendo sentir ao nível da região da África Central. E como país, especificamente como província, o que nós estamos a fazer é dotar capacidades e conhecimentos por parte dos profissionais de saúde, com enfoque ao nível dos distritos fronteiriços, nomeadamente Morumbala, Milange e Mulumbo, e não só, mas também capacitar os profissionais de saúde naquilo que é o conhecimento que devem dotar para a detenção, diagnóstico desta doença, não só, mas também daquelas que devem ser medidas, devem ser levadas a cabo para a prevenção.
1: Como medidas preventivas, a fonte exorta a população a evitar contacto direto com o sangue ou fluidos corporais de uma pessoa infectada, contacto com materiais ou superfícies contaminadas, entre outras medidas, e lavagem frequente das mãos com água e sabão.
2: Há trabalhos que estão sendo feitos, já vacinas estão sendo experimentadas para o efeito. Então acreditamos nós que nos próximos momentos podemos ter melhores informações, mas há sim um esforço para poder conter a doença e evitar consumo também de carne de animais encontrados mortos ou doentes e promover aquilo que é a preparação adequada, portanto, dos produtos de origem animal e procurar rapidamente uma unidade sanitária sempre que sentir mal ou tiver sintomas compatíveis, sobretudo quando existe um histórico ou exposição com alguém, tanto o doente por ébola.
1: Leonardo Maresso, chefe do Departamento

0: Departamento de Saúde Pública nos serviços provinciais da saúde na Zambésia. Mulibonywa, Ndoini Labe e Awenimuno em Moçambicodo. Kelimane, Hamilton António, bom dia.
1: Bom dia, bom trabalho. Autoridades de saúde em Cabo Delgado preposicionam equipas e insumos para responder a surtos de diarreia e cólera na época chuvosa que se aproxima. Cadre Buana?
2: O destaque vai para os distritos considerados de maior risco, nomeadamente Montepois, Chiuri, Mecufi, Metuge e Cidade de Pemba, onde foram alocados medicamentos como sais de reidratação oral, cloro, kits de tratamento e de proteção, além dos técnicos presentes no terreno. O chefe do Departamento de Saúde Pública no Serviço Provincial de Saúde, Tony Eduardo Vidro, que falava esta segunda-feira à Rádio Moçambique, disse que as ações preventivas às doenças de origem hídrica contam com o apoio de parceiros.
3: A ideia mesmo é fazer uma preparação antecipada, de modo a evitar alguns desafios que tivemos durante a resposta da cólera no passado. Sentimos que os colegas já estão mesmo preparados. Para além deste preposicionamento de insumos, também discutiu-se a questão de preparação e capacitação das equipes de resposta rápida. E queremos também intensificar o saneamento do meio, assim como a comunicação de riscos. É sempre bom garantir a logística e mecanismo de mobilização rápida dos mesmos recursos. Sentimos-nos que estamos minimamente preparados.
2: Refira-se que as ações preparatórias face à época chuvosa 2026-2027 surgem 2 meses após o setor de saúde em Cabo Delgado declarar o fim do surto de cólera que vinha afetando a província desde novembro de 2025. Apatani. Antônio Wanane, Uira, Ninteke, Moçambique, Orera. Kalermana, em Pemba.
1: Mais de 30 mil pessoas da província de Sofala passam este ano a consumir água potável, o que contribuirá para a redução dos focos de doenças de origem hídrica. A maioria são residentes dos distritos de Machanga, Boanza e Xemba, onde se verifica crise de água. Benícia Fayane.
4: O diretor provincial das Obras Públicas e Habitação, Orlando Gixeni, destacou que o fato resulta da execução de novos projetos e da reabilitação de sistemas que estavam inoperacionais. Segundo Gixeni, a ação reflete os esforços contínuos do governo na expansão e reabilitação de infraestruturas hidráulicas. O dirigente explicou que a entrada em funcionamento das novas fontes de abastecimento impacta diretamente na rotina de mulheres e crianças que percorriam longas distâncias em busca de água em fontes não protegidas.
5: Essas intervenções todas que estão a ser feitas, em parte, visam corrigir a assimetria em termos de acesso à água potável. Nós fizemos uma distribuição até dos parceiros também para aquelas áreas que estavam desfavorecidas. E felizmente estamos a fazer intervenções em todos os distritos. O nosso foco mesmo é a zona rural. Estamos a fazer intervenções em Xemba, estamos a fazer em Caia, em Marromeu, em Machanga, em Xibabava. Então todos os distritos são olhados na mesma perspectiva de elevarmos a taxa de cobertura e colocarmos esse serviço de abastecimento de água mais próximo da nossa comunidade. Então, estamos a fazer essa intervenção mesmo nessa perspectiva de diminuir a assimetria, mas também de elevar aquilo que é o nível de serviço de abastecimento de água e saneamento para essas populações.
4: As autoridades de Sofala prevêem dar continuidade ao plano de investimentos, estando em carteira novos furos e pequenos sistemas. Sambani Mancha, Nassabau, Penunadota, Toera Kuchalira Mautenda. Da cidade da Beira, Benícia Fayane.
1: A Inspeção Geral de Segurança Alimentar e Económica quer endurecer medidas contra casos de contrafação de produtos alimentares e produção ilegal em ambiente que perigue a saúde pública. Fernando Sidum.
6: Para casos de transgressão das normas estabelecidas, esta nova instituição, que substitui a Inspeção Nacional de Atividades Económicas, INAI, passa a estar dotada de autonomia de atuação, podendo encaminhar o prevaricador.

0: Ora, às autoridades policiais para a sua responsabilização criminal. Segundo o diretor para a instalação da delegação provincial desta instituição em Maputo, Gabriel Nchongo, o visado será divertido e, em caso de renitência, serão aplicadas sanções previstas na lei sobre esta matéria.
1: Neste rol das sanções previstas na legislação, adiciona-se a questão de prender o infrator em caso de flagrante delito, em situações em que um agente econômico deliberadamente esteja a produzir, por hipótese, produtos falsos que possam comprometer a saúde pública. Sabem de antemão que nas nossas operações, quando INAI, era normal encontrarmos um agente econômico a produzir salsichas em péssimas condições de higiene, em péssimas condições de asseio. Nestas circunstâncias, a brigada de inspetores que estiverem a trabalhar e flagrar este agente econômico tem competência de solicitar a detenção imediata deste infrator.
0: Coordenador para a instalação da Delegação da Inspeção Geral de Segurança Alimentar e Económica, EXAI, na província de Maputo, Gabriel Nchongo, que promete mão dura aos agentes econômicos que violarem os direitos do consumidor. Refira-se que EXAI tem como atribuições, entre outras, o combate à concorrência desleal, exigir o cumprimento das normas sobre a produção, conservação e transporte de alimentos, interagir com outras instituições congêneres, entre regionais e internacionais, para a partilha de informação que possa perigar a saúde pública e prejudicar a saúde do consumidor. 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Fernando Sidum, Rádio Moçambique, Matola.
2: Vamos à província de Inhambane, onde 12 dos 31 casos de crimes ambientais vão ao julgamento nos próximos dias na província de Venâncio Macamo.
3: São crimes cometidos contra a fauna e flora nos parques nacional de Zinave e Bazaruto e na Reserva Nacional de Pomé, no distrito de Massinga, onde a maior parte das espécies abatidas estão em via de extinção. É uma situação que preocupa a Procuradoria Provincial da República em Inhambane, daí que assegura concluir em breve a instrução dos 19 processos para serem submetidos ao Tribunal. O responsável do Gabinete de Defesa do Interesse Coletivo e Difuso na Procuradoria Provincial da República em Inhambane, Brigido Damião, descreve de preocupante a situação, acreditando que, em sede do julgamento, os prevaricadores serão exemplarmente punidos como forma de desencorajar a prática deste tipo legal de crimes.
4: Nós, como Procuradoria, temos tido contundente no sentido de que aquelas pessoas que colocam em causa o meio ambiente sejam responsabilizadas criminalmente. E é mesmo para desencorajar, porque, de facto, de um tempo para cá, a exploração desenfreada dos recursos florestais e faunísticos aumentou e isso pode pôr em causa as futuras gerações. Então, é mesmo de forma contundente que nós, quando temos casos idênticos, temos feito um trabalho assim, árduo no sentido de essas pessoas serem responsabilizadas criminalmente.
3: Brigido Damião, responsável do Gabinete de Defesa do Interesse Coletivo e Difuso na Procuradoria Provincial da República em Inhambane, descrevendo de preocupante a situação dos crimes ambientais. Mengsete, Aitirene, Itascota, Kulisatico, Venas Macambone.
2: O governo do distrito de Mabalane está a reabilitar fontes de abastecimento de água e visa fazer face ao fenómeno climático El Niño que poderá afetar aquela região norte de Gaza na próxima época chuvosa. Teodomir Nhantumbo.
5: Afirmativo, Chau, que a ação surge como medida de antecipação do fenómeno, tendo em conta que Mabalane faz parte das regiões de Gaza que poderão ser assoladas por seca severa, como consequência dos efeitos do El Nino, segundo as previsões do Instituto Nacional de Meteorologia. O diretor do Serviço Distrital de Planeamento e Infraestruturas de Mabalane refere que, para já, 23 fontes de abastecimento de água acabam de ser intervencionadas em várias comunidades daquele distrito. Rafael Ndava explica que, com as fontes de abastecimento de água potável operacionais e reservatórios cheios, será possível minimizar os efeitos deste fenómeno climático que poderá afetar a população e o gado. O dirigente O dirigente sublinha que a chuva que caiu semana passada foi

0: benéfica para que os reservatórios escavados e cursos periódicos de água pudessem encaixar quantidades significativas deste líquido suficientes para o uso das comunidades.
1: Haverá pouca chuva, racionarmos água para o uso, não esbanjar. Com alguns nossos parceiros que estamos a ter, estamos a tentar a reabilitar algumas fontes de água. Por exemplo, vou falar deste ano, já reabilitamos algumas fontes, volta de 23 fontes de água ao nível de todo o distrito. Estamos a tentar nos preparar para o próprio fenômeno El Niño. As pessoas já têm consciência do que podem fazer para o fenômeno El Niño. Nós, como governo, estamos aí a trabalhar com a comunidade, avisando o que poderá acontecer durante os dois anos que estão a vir. Depois dessas chuvas intensas de janeiro, fevereiro, março, uma e outra zona tem um pouco de comida, reservar a comida para conseguir mitigar o tempo que vem do fenômeno El Niño.
0: Diretor do Serviço Distrital de Planeamento e Infraestruturas de Mabalan, Rafael Ndava, e as medidas em curso tendo em vista a antecipação do fenómeno climático El Niño, que poderá afetar aquela região do norte de Gaza na próxima época chuvosa 2026-2027. 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Chiwanele, Chidumir Gintumbo, Enxaixai, bom dia.
2: Bom dia. A comunidade de Santo Egídio diz que o registro gratuito de crianças no âmbito do programa Bravo em curso na província de Nampula está a contribuir para muitos petizes para que obtenham documento de identificação. Otávio Fonseca.
3: O representante da comunidade de Santo Egídio em Nampula, Américo Sardinha, disse que o programa Bravo decorre em paralelo com a campanha gratuita de aquisição de documentos de identificação a todos os cidadãos lançada no país pelo presidente da República, Daniel Chapo. Américo Sardinha informou que só em Nampula já foram registradas 35 mil crianças, numa meta prevista de 60 mil até finais de ano. A boa convivência entre os cidadãos através da paz para permitir o crescimento destes projetos e, consequentemente, o desenvolvimento do país.
4: A nossa campanha, associou-se à campanha que foi lançada por Sua Excelência o Presidente da República. Temos equipas mistas em que tem pessoal do programa Bravo e tem pessoal, digamos, do Registro Civil do Governo. Então é muito positiva porque no mesmo lugar faz-se o registro da criança, o registro do jovem e depois a conservadora está presente, faz a validação do registro e a seguir faz-se o bilhete de identidade. Então é um processo muito bom e sim, que está a ajudar a muitas pessoas.
3: Representante da comunidade Santo Egídio em Nampula, Américo Sardinha, e a campanha de nascimento gratuito de crianças em curso nas províncias de Nampula, no âmbito do programa Bravo. Amusi, Niterói, Baranayo, Hiruni, Mureri, Moçambique, Parocala, Elapo e Amuretele. Otávio Fonseca, Nampula.

No café de manhã, hoje vamos falar do Inamar, que completa 22 anos. E queremos olhar para o papel desta instituição no reforço da segurança marítima nacional. E para tal, teremos como convidado o administrador executivo do Instituto Nacional do Mar, Leonide Chimarizene. O ouvinte também poderá participar pelos números 21 31 77 77 e pela página do Facebook Jornal da Manhã RGM.

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0: Sorte fui no Jornal da Manhã, Ferroviário de Nampula, recepciona Ferroviário de Maputo no 25 de junho. Carlos Calisto, bom dia.
1: Ora viva, bom dia. O Ferroviário Nampula e Ferroviário Maputo sobem às 14h45 ao relevado natural do estádio 25 de junho, na cidade de Nampula, para a disputa do desafio pontuável à 15ª jornada do Moçambola, com a pressão a recair aos visitantes. À mesma hora, no estádio municipal de Pemba, a Associação Desportiva de Pemba, último na tabela classificativa, defronta o Machakene, 12º e em igual risco de cair para a segundona. Já amanhã é a vez do Costa do Sol entrar em campo, fora de casa, frente ao Bahia de Pemba, no estádio municipal de Pemba. Os canarinhos partem em vantagem para este confronto. Ontem, o jogo entre o Ferroviário de Nacala e a Associação Black Bull de Maputo não chegou ao fim devido a cenas de violência protagonizadas por adeptos de locomotivas da Maiaia que lançaram pedras para o relevado. O primeiro ato de violência ocorreu ainda na primeira parte, tendo-se repetido de forma mais intensa na segunda metade do jogo, acabando por inviabilizar a continuidade do desafio. O árbitro Nelson Valdez entendeu que já não existiam condições de segurança para prosseguir com o encontro e determinou a sua interrupção na altura em que os touros venciam por 1-0. Belisário Macam.
2: Houve tumultos aí naquela no jogo entre Ferroviário Local e Black Bulls. O árbitro deu por terminado quando faltavam 6 dos 8 minutos do tempo adicional. Os touros venceram por 1-0. Relatos que nos chegam de naquela dão conta de arremesso de pedras para o retângulo de jogo. A equipa de arbitragem teve dificuldades para sair do campo. O treinador da ABB, Nelson Santos, fala de um bom jogo entre duas grandes equipas.
3: Criamos mais situações de perigo e com algum mérito conseguimos chegar à vantagem. Infelizmente, depois, os últimos minutos do jogo não se chegou ao fim, mas o objetivo está alcançado. Era vir na cala e dar o nosso máximo, conquistar os 3 pontos, continuarmos na posição que nós desejávamos. Agora, foram só 3 pontos hoje aqui na cala, que é uma jogação extremamente difícil, e terminamos a primeira volta em primeiro.
2: Quanto aos incidentes, Nelson Santos condena e remete o caso às entidades responsáveis pelo futebol nacional.
3: O que aconteceu são coisas que os responsáveis da Liga, da Federação, têm que observar e analisar, porque mais do que o jogo de futebol é as vidas dos atletas, dos árbitros, que estão do staff, que tiveram em perigo.
2: Nelson Santos, técnico da Associação Black Bulls, na reação aos incidentes havidos no campo do Ferroviário de Nacala, cujo técnico desta equipa, Tiago Machais, então, as declarações não foi possível colher, no caso concreto da Rádio Watana, que acabou por cortesia por enviar este som aqui à RM Desporto. É um assunto para continuar a acompanhar.
1: Na cidade da Beira, a Liga Desportiva de Sofala tropeça em casa diante do Ferroviário de Lixinga. Filipe Jorge.
4: A Liga Desportiva de Sofala sofreu esta segunda-feira a segunda derrota em casa no Moçambola deste ano, ao perder por 1-0 diante do Ferroviário de Lixinga. Num jogo equilibrado, a equipa de Lixinga conseguiu chegar ao golo aos 38 minutos por intermédio de Ivan, que colocou o Ferroviário em vantagem ainda na primeira parte. Na segunda metade,

de a Liga Desportiva de Sofala procurou reagir e chegar ao empate, mas encontrou pela frente uma equipe do Ferver de Lixinga organizada defensivamente e determinada em conservar a vantagem. Apesar das tentativas da formação da casa, o marcador não voltou a sofrer alterações até ao apito final. Com este resultado, a Liga Desportiva de Sofala soma mais um desaire de alterações até ao apito final.

0: jogo, mas ganhamos o jogo, isso é que é fundamental para nós.
1: Foi assim a Liga Desportiva de Sofala que perdeu em casa por 1-0 diante do Ferver de Lixinga, com o único golo da partida apontado por Ivan aos 38 minutos. Filipe Jorge, Beira.
2: Na abertura da ronda no domingo, o Xingal de Tete e a Associação Desportiva de Vilanculo empataram a um golo em Moatize. A Associação Black Bull de Maputo lidera isolado a prova com 29 pontos, seguido pelo Ferroviário da Beira com 26. O Costa do Sol está na terceira posição com 22 pontos. As duplas José Mondiano, Osvaldo Mungoi, Vanessa Muyanga, Ana Paula Senaportar e Verónica Roque, Nadia Bango, representam Moçambique no Campeonato Africano das Nações de Voleibol de Praia, a decorrer de hoje até 23 de agosto em Alexandria, no Egito. O africano serve de qualificação para o Campeonato Mundial de 2027 e os Jogos Olímpicos de Los Angeles em 2028. No setor masculino, Moçambique será representado por José Mondiano, Osvaldo Mungoi, enquanto Vanessa Muyanga, Ana Paula Senaportar, Verónica Roque e Nadia Bango competem no setor feminino. Ainda no Rei Futebol, desta festa, no futebol feminino, há jogadoras do Costa Sol de Quelimane selecionadas para integrar a equipa nacional, tal como reporta o jornalista Abner Tchernenko.
3: Quatro jogadoras de futebol feminino da equipa de Costa do Sol em Quelimane foram referenciadas para os escalões secundários da Seleção Nacional de Futebol Feminino. A informação foi revelada pela Selecionadora Nacional de Futebol Feminino para Escalões de Formação, Rita Mavunde, em entrevista à Rádio Moçambique. A Selecionadora Nacional esteve na Zambésia, tendo trabalhado nas cidades de Quelimane e Mocuba, e no distrito de Namakura, na prospeção de talentos.
4: A equipe do Costa do Sol está composta por todas as jogadoras maisas, mas eu tirei quatro melhores das melhores. Em Mocuba, consegui umas duas de sub-14. Vamos juntar com as outras e vamos começar a trabalhar para a seleção. O evento já em dezembro.
3: Rita Mavunde afirma estar impressionada com o talento desportivo a nível da província da Zambésia e do país. Este trabalho de prospeção é desenvolvido em todas as províncias. A nível da Zona Centro, as próximas etapas são as províncias de Manica e Sofala.
4: Gostei mesmo. Eu ouvia dizer que Zambésia era um celeiro que eu vim presenciar e concluí que é mesmo. Consegui. Algumas miúdas para sub-14 e sub-15. Sub-16 existe, só que não estão a nível daquelas que já temos lá na Seleção Nacional, mas também existem. Conseguir-se.
3: Esse scouting, qual é a ideia? É para potenciá-las para estarem na Seleção Nacional ou é para fazer algum acompanhamento para que continuem ainda a desenvolver essa atividade nos escalões onde estão ao nível das províncias?
4: Para sub-16 é imediato, é para estarem na Seleção Nacional, para se juntarem com as que já temos lá na cidade de Maputo, para fazerem uma Seleção Nacional, temos que passar em dezembro. Sub-14 também é para fazer uma Seleção Nacional, mas para eventos que irão decorrer no princípio do próximo ano.
3: Rita Mavunja, selecionadora de futebol feminino para escalões de formação. Abner Tchernenko, Quelimane.
2: Com esta nota que dá conta de que quatro jogadores da equipa do Costa do Sol, no setor feminino, de Costa do Sol de Quelimane, vão integrar a equipa nacional de futebol feminino. Colocamos ponto final o Desportivo no Jornal da Manhã. Recebam os cumprimentos de Carlos Calixto. Bom dia.
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7: São, neste momento, 7 horas em todo o território nacional.

0: comunidades na África Austral.
1: A aceleração da operacionalização do Fundo de Desenvolvimento Regional da SADC, um instrumento que deverá contribuir para mobilizar recursos e impulsionar a implementação das decisões e ações prioritárias da organização, bem como a adoção de medidas destinadas a promover o comércio e o investimento interregional, uma necessidade que se torna ainda mais urgente perante os efeitos e as incertezas decorrentes das transformações geopolíticas e económicas.
0: O chefe de Estado falava ontem em Durban no balanço da participação de Moçambique na 46ª Cimeira da SADC. E Moçambique terá até finais deste ano o primeiro Centro Nacional de Controlo de Emergências Médicas. Segundo o ministro da Saúde, o CNIS, o centro a ser implantado na cidade de Maputo será dotado de tecnologia digital com inteligência artificial para detectar precocemente os eventos em saúde pública.
2: E isto vai nos ajudar a preparar. Porque quando tu identificas cedo cada vez um problema, os números estão a mostrar que há aumento de diarreias, há aumento de casos de malária. Então, rapidamente, vamos intervir.
0: O ministro da Saúde falava ontem no espaço Cartas da Mesa desta estação emissora. O setor da saúde no Niassa está em estado de alerta face a uma eventual eclosão do ébola. Reporta Isinata San.
3: Foram destacadas equipas multissetoriais para os distritos fronteiriços com as vizinhas repúblicas do Malawi e da Tanzânia para a sensibilização das comunidades sobre os sintomas da doença e medidas da sua prevenção. O diretor dos Serviços Provinciais de Saúde no Niassa, Narciso Rondinho, disse que paralelamente a esta atividade decorre desde esta segunda-feira na vila fronteiriça de Mandimba a formação de técnicos do setor sobre o diagnóstico da doença. Igualmente decorrem simulações no posto de travessia de Mandimba, junto à fronteira com a República do Malawi. Esnata Sani, Lixinga.
0: E os serviços provinciais de saúde na Zambésia intensificam ações de vigilância epidemiológica e rastreio de pessoas que cruzam a fronteira e dos de Malawi, visando evitar a eclosão do ébola no território nacional. Hamilton António.
4: O chefe do Departamento de Saúde Pública nos Serviços Provinciais de Saúde na Zambésia, Leonardo Maresso, assegura que o setor está preparado para o isolamento e o controle de pessoas que eventualmente estiverem contaminadas pela ébola.
5: O que nós estamos a fazer é dotar capacidades e conhecimentos por parte dos profissionais de saúde daquelas que devem ser medidas, devem ser levadas a cabo para a prevenção.
4: O chefe do Departamento de Saúde Pública nos Serviços Provinciais da Saúde na Zambésia, Kelimane Hamilton António.
0: O secretário-geral da Frelimo diz que estão criadas todas as condições materiais para a realização da 11ª Conferência Nacional de Quadros do Partido. Shaquille Abubakar explicou que as questões de alojamento e transporte dos delegados estão já asseguradas. Enquanto isso, as equipes técnicas continuam a fazer os últimos acertos.
6: Aquelas são as condições materiais para que o evento possa ocorrer com sucesso, elas foram criadas.
0: E o administrador de produção da Rádio Moçambique assegura que a estação pública de rádio está preparada para responder ao desafio da cobertura da Conferência Nacional de Quadros do Partido Frelimo. Arão Kwame referiu que a estação posicionou em Manica meios materiais e humanos para fazer face às exigências do evento.
7: Temos um grande aparato, não só de meios materiais, como também de meios humanos, que estarão preparados para dar resposta a este desafio que é imposto à Rádio Moçambique, que fizemos deslocar a partir de Maputo. O nosso caro estúdio vai permitir que as nossas transmissões em direto, a partir do local onde vai decorrer esta conferência, tenham, portanto, a devida qualidade. Também trazemos para esta operação outros meios técnicos que irão permitir que a nossa cobertura esteja à altura deste evento.
0: O administrador de produção da Rádio Moçambique falava ontem em Chimoio, onde está a monitorar os trabalhos da equipa de profissionais da Rádio Moçambique, destacada para a cobertura do evento. Arão Kwame sublinhou que a cobertura vai se estender até à reunião do Comitê Central da Frelimo, um evento que vai decorrer após a Conferência Nacional de Quadros. Na atualidade internacional, as tropas federais somalis expulsaram ontem as forças de oposição de uma das maiores cidades do país, Baidoa. A expulsão aconteceu após o registro

0: De volta, Gerson Jamisa, para a apresentação das notícias.
1: O Presidente da República afirma que a 46ª Cimeira da SADC serviu para aprofundar a integração regional e promover o desenvolvimento sustentável. Daniel Chap sublinha que o objetivo final é melhorar as condições de vida das comunidades.

0: de intensos confrontos que deixaram muitos mortos, segundo avança a agência noticiosa Reuters. O ministro da Defesa da Somália afirmou em comunicado que as tropas em Baidoa foram atacadas por combatentes que utilizavam veículos carregados de explosivos. Segundo o comunicado, as suas forças expulsaram os agressores de Baidoa, matando cerca de 30 deles. Próximas notícias pontualmente às 8 horas.
1: Temperaturas máximas para hoje com a meteorologista Delsa Kumban.
2: Perte, 31. Beira, 28. Inhambane, Vilanculos, Quilimane, Nampula e Pemba, 27. Maputo, 26. Xai-Xai e Chimoio, 25. E por fim, Lixinga com 24 graus Celsius.

0: 7 horas e 6 minutos, queremos de forma breve falar do diálogo nacional inclusivo em Moçambique, com a indicação de que a fase das audições públicas deste diálogo, iniciada 29 de junho, tinha seu termo previsto para este mês de agosto, e queremos saber quais são os próximos passos com o presidente da Comissão Técnica para o Diálogo Nacional Inclusivo, Dr. Edson Makwakwa. Bom dia, está em direto para o Jornal da Manhã da Rádio Moçambique. Em que fase se encontra o diálogo?
1: Muito obrigado, muito bom dia aos rádio ouvintes. O diálogo nacional inclusivo está a correr muito bem. Neste momento terminamos a etapa das audições públicas ao nível das províncias. Conseguimos trabalhar em todo o país, exceto em alguns distritos do norte da província de Cabo Delgado, que por razões que todos conhecemos, não conseguimos escalar a totalidade de distritos da parte, portanto, norte da província, mas que estamos a nos organizar para que, com algumas condições criadas, possamos também concluir aqueles distritos que estão em falta. Mas, de uma maneira geral, o balanço que fazemos é bastante positivo. O processo das audições foi bastante participativo e tivemos o envolvimento de todos os estratos sociais, portanto, desde jovens, mulheres, homens, camponeses, operários, funcionários públicos, agentes econômicos, entidades comunitárias, religiosas, diversas organizações de direito civil, e conseguimos trabalhar tanto nas zonas rurais como nas zonas urbanas. Colocamos os três cenários a um debate amplo e público, designadamente o cenário 1, que é o cenário de reformas profundas, o cenário 2, que é o cenário de reformas moderadas, e o cenário 3, que é o cenário de reformas na perspectiva de continuidade. Ou seja, o cenário 3 é de continuidade com ajustes, né? Neste momento, o que estamos a fazer é sistematizar toda a informação recolhida neste processo das audições públicas, que é para ferirmos qual é o cenário que vai prevalecer entre os três cenários e também definir o conteúdo do cenário que vai prevalecer, porque houve várias intervenções no sentido de retirar isto, acrescentar aquilo, em função das propostas que tinham sido levadas às audições públicas. E terminar

0: faz das audições públicas a nível nacional, estamos a nos organizar agora para realizar o mesmo exercício ao nível da diáspora, né? Porque os cidadãos residentes fora do país têm também os mesmos direitos de cidadania e de participação. Então, depois de terminar a fase também das audições públicas no exterior, ou seja, na diáspora, com a diáspora, será feita também a sistematização das contribuições da diáspora e globalizando com as contribuições apresentadas na sistema, nas audições ao nível nacional, nas províncias, teremos aí sim o produto final de todo esse exercício de audições públicas que vai ser traduzido já em entregáveis concretos que poderão ser apresentados com o resultado do processo do diálogo nacional inclusivo.
1: Muito obrigado, Presidente da Comissão Técnica para o Diálogo Nacional Inclusivo, Edson Macuaco, e as breves notas sobre a fase em que se encontra este processo. E quando são 7 horas e 11 minutos, vamos abrir a nossa janela de repórter para falar da situação de erosão agravada pela chuva da semana passada na cidade da Maxixe, com Alexandre Matsembe. Bom dia.
2: Ora viva, muito bom dia. Respondemos a partir do bairro Matador, um dos pontos que elegemos para descrevermos um pouco sobre o ponto de situação dos efeitos da erosão dos solos que assola a cidade de Maxixe. Esta urbe, com características distintas em cada local de residência, tem um aspecto em comum, que é a inclinação do relevo em alguns locais, mais acentuado, e o que contribui para, em caso de chuva, a água que vem da montante, extremo oeste da urbe, arraste tudo para o mar. Este movimento da água cria danos a infraestruturas como vias de acesso, condutas de água e ameaça habitações e postes de transporte de corrente elétrica. Estou com alguns munícipes que irão trazer aqui a sua experiência de viver neste ambiente. O seu nome?
3: Mira. Sim, sou jornalista. O que mais nos inquieta nesse bairro é a questão da erosão. Como vê, abriu-se uma cratera aqui, com isso quase toda a zona, até mais para lá em cima, deita um lixo aqui. Todo tipo de lixo é depositado aqui. Lixo nauseabundo, cria nos ratos, nas nossas casas.
2: Sim, tem também mais um ouvinte, um cidadão munícipe. Sim. Como é que é viver aqui?
4: Meu nome é Rafael Bada. Para viver aqui é muito desafiador, porque quando cai chuva, não temos acesso às nossas casas. Se vem de serviço, não tens acesso à sua casa. Se estás em casa, não tens acesso ao serviço. Tem que ficar até a chuva parar.
2: Sim, aí são um dos líderes da zona. Sim, como é que é viver aqui?
5: Aqui viver é tão difícil, é conforme você está a ver aqui. As imagens por si reportam. Então, neste preciso momento, é difícil viver aqui. Porque aqui, quando cai chuva, é isto que está a ver aqui, abriu-se a carteira aqui. Então as pessoas, durante a calada da noite, vêm depois do lixo.
2: Então, em termos de degradação da zona, como é que está isto?
5: Aqui é o problema da erosão aqui, porque quando as chuvas caem, as águas vêm de lá de cima, lá do alto rascado, desce consigo, cria carteiras aqui. Então, há muita erosão aqui devido à chuva.
2: Tenho também aqui o vereador da área de urbanização, Rodolfo Tambajane. Senhor vereador, quais são os grandes planos do município, tomando em conta que a erosão não só afeta a zona de Matador, também outras zonas habitadas? Estamos a falar do bairro Eduardo Mondlane, este por sinal com a terra bem infraestruturada, mas já vias de acesso também, que são intransitáveis.
6: Muito obrigado. Bom dia. Bom, de fato, o problema de erosão nesta cidade é um grande desafio.

0: para a edilidade. Temos estado a desenvolver ações no sentido de minimizar os seus efeitos, tendo em conta a configuração da nossa cidade. De fato, sempre que chove, temos a tendência de muita chuva a correr da montante para a jusante, arrastando consigo o solo.
1: Principais planos do município?
0: Os principais planos é, de forma definitiva, é construir estradas revestidas com a componente vale de drenagem, sempre para encaminhar as águas de forma sustentável até a Bahia. Mas é um desafio, como dizia, porque acarreta elevados custos. E enquanto isso não acontece, nós vamos fazendo o trabalho de terraplanagem nas vias de acesso. Sim, vamos fazendo o trabalho de reposição de solos, que é para garantir a transitabilidade, porque sempre que chove temos situação de os solos são arrastados da montante para a jusante. Alguns os municípios recolhem para uso nas construções, abrindo também crateras, de tal forma que quando vem a chuva seguinte, aquela cratera só se alastra. Temos também a situação de não construção das cisternas para a retenção das águas nos nossos quintais, apesar de ser uma das obrigações que o Conselho Municipal exige.
1: Muito obrigado, Sr. Vereador Rodolfo Tambajani, e estas indicações à cidade de Machis. Quase em todos os bairros suburbanos tem este problema da erosão dos solos. Algumas vias estão intransitáveis. São estas indicações a partir da Machis. Muito bom dia.
2: Bom dia. Autoridades malawianas detiveram nos últimos 7 meses 274 cidadãos estrangeiros por residirem no país sem autorização e pelas autoridades. Sérgio Sixpence.
3: Deste número, 156 pessoas foram deportadas, enquanto as outras 118 ainda estão detidas, aguardando pela sentença do tribunal. O porta-voz do Departamento de Migração e Cidadania no Malawi, Pascoal Zulu, deu a conhecer que deste total, a maioria das pessoas é da região dos Grandes Lagos e do Corno de África e entra no país pela região norte e algumas seguem para o campo de refugiados de Dzalika. Zulu explicou estar a ser feito um trabalho intensivo de fiscalização em colaboração com as comunidades fronteiriças para denunciarem em caso de suspeita de um estrangeiro que esteja a usar vias não oficiais. Entendemos que alguém que vem para o Malawi sem más intenções não se pode perder por caminhos não mapeados. Compreendemos que estas pessoas que vêm ao Malawi podem comprometer a nossa segurança nacional. Além disso, outras podem acabar por ocupar empregos que deveriam ser dos nativos. Portanto, como departamento, o que estamos a tentar fazer é sensibilizar o público em geral, especialmente aqueles que vivem ao longo da fronteira, para que trabalhemos juntos como uma equipa, garantindo que qualquer pessoa que passe por rotas não mapeadas nos notifique. O porta-voz do Departamento da Migração e Cidadania, Pascoal Zulu, deu a conhecer estar a intensificar as barreiras rodoviárias e as patrulhas ao longo da fronteira para garantir que qualquer pessoa que não use o ponto de passagem oficial seja detida. Além disso, disse que, como autoridades migratórias, estão a lançar um programa denominado Projeto Marinho, no qual os agentes serão destacados para a Baía de Nkata e patrulharão o Lago Malawi através de meios fluviais. Sérgio Sixpence, em Blantyre.
2: Ministério Público tanzaniano deu por terminada a apresentação das provas que sustentam a sua acusação por traição do presidente do Chadema, maior partido da oposição, Tundu Lissu, após o arrolamento de 17 das 30 testemunhas do caso em julgamento, Monteiro Bonifácio.
4: O Ministério Público, na qualidade de defensor oficioso do Estado, encerrou a fase de instrução numa declaração perante o grupo de juízes do caso, afirmando que as provas apresentadas são suficientes para sustentar a acusação. A acusação alega que em abril do ano passado, na cidade de Dar es Salaam, Tundu Lissu incitou publicamente aos tanzanianos a impedirem as eleições gerais marcadas para outubro, declarações tidas como tivessem objetivo

0: de pressionar a mais alta autoridade do governo da Tanzânia. O Ministério Público alegou ainda que na mesma reunião pública, o agora Reutundo Lissu havia aceitado esta ser uma posição de rebelião, mas que promoveria mudanças, especialmente em relação ao processo eleitoral. Estas declarações foram deduzidas em traição prevista no Código Penal tanzaniano. O caso está a ser julgado pelo Tribunal Superior de Dar es Salaam, pelo juiz Dastan Nduguru, e conta com os magistrados judiciais Jemus Karaemaha e Ferdinand Kiwonde, coadjutores. De Dar es Salaam, Monteiro Bonifácio.
1: A segue o noticiário económico por Ana Venela.

Bom dia. O governo investe 980 milhões de meticais para a modernização do posto fronteiriço de Ressano Garcia, no distrito de Moamba, província de Maputo. A intervenção permitirá transformar a fronteira num posto de paragem única com a África do Sul e fortalecer a cooperação estratégica entre Moçambique e aquele país vizinho, o que irá reduzir o tempo de espera e longas filas de caminhões que se assistem ao longo da Estrada Nacional número 4. Falando esta segunda-feira na cerimônia de lançamento da primeira pedra para a construção de um novo edifício de paragem única, o ministro dos Transportes e Logística, João Matlombe, disse que o governo está determinado em transformar a fronteira de Ressano Garcia em um polo de integração económica da região austral de África. A Agência de Desenvolvimento do Vale do Zambeze promove esta terça-feira na cidade de Tata um encontro de negócios com as pequenas e médias empresas PMEs e representantes dos megaprojetos no âmbito do programa Conecta Negócios. Trata-se do projeto de ligações económicas para diversificação que está a apoiar 86 empresas das províncias de Itate, Nampula e Cabo Delgado, com vista a agregá-las valores para sua competitividade nos megaprojetos. O evento, a ser orientado pelo governador de Itate, Domingos Viola, pretende criar uma plataforma de ligação empresarial através de encontros, onde as empresas poderão apresentar diretamente os seus produtos e serviços numa perspectiva de aproveitamento das oportunidades geradas pelo conteúdo local. Espreitemos as taxas de referência cambial no mercado. O rand da compra custa 3 meticais e 91 centavos e vendido a 3 meticais e 98 centavos. O dólar pode ser adquirido a 63 meticais e 27 centavos e vendido a 64 meticais e 54 centavos. Já o euro custa 73 meticais e 39 centavos a compra e 74 meticais e 86 centavos a venda. Uma vez mais, bom dia.

0: Eu fiquei com a crônica de Arun Valim.
1: Olá, então, muito bom dia. Num passado recente, falei sobre a necessidade de lavabos nos supermercados, naqueles onde todos vamos fazer as nossas provisões. Se uma pessoa se aflige, de repente, por distúrbios estomacais ou bexigais, não pode e não tem onde se aliviar. Uma rara exceção pode ser encontrada no suplete do Embondeiro Mall, o que, em uns trocos de 5 ou 10 meticais, podes descarregar as coisas leves. O meu assunto aqui é sobre e com os inspetores de higiene e segurança nos locais de trabalho. Pelo que sei, e de certeza que

Sei, devem inspecionar para depois aprovar a sua abertura. Vejamos no concreto. No supermercado do Sol, não vejo um WC. No Mil, não vejo um WC. No China Mall, não vejo um WC. E no Feliz, infelizmente, não vejo um WC com essa indicação. No Shoprite, denominado queimado, nunca vi. No Shoprite de Empado, igualmente, nada se vê chamado de casa de banho pública. Quer dizer que se os utentes sentirem um desarranjo enquanto lá dentro vão fazer como? Eu vi um caso no Feliz um dia e em pleno movimento de pagamento no caixa. Uma senhora aflita e sua filha ao lado pediu que deixassem pagar para ser rápido e não teve sorte. Solução foi deixar as compras e ir a correr à procura de um chupela para lhe levar por trás de uma árvore e se aliviar. Minha e de outras pessoas, a pergunta é a mesma. Como e por que deixam que estes lugares sejam abertos sem ter uma casa de banho para os clientes? Perguntei, mas sei que não vou ter resposta assertiva. Outra coisa que neste sítio não existe são as salas de refeições para os seus empregados, que chegada a hora de comer sentam-se no chão, pernas cruzadas, marmitas nos pés e aí mesmo comem com as moscas a sobrevoar a comida. De novo, a pergunta que muitos fazem, como cantam os KLB e não lhes é respondida, é por que tem que ser assim? Mais uma outra coisa curiosa que tenho observado. Cada mês que passa, encontro novas funcionárias nos caixas, seja no Sol, no Mil, no Mol ou no Feliz. Por que será? Que tipo de contrato têm os trabalhadores nos supermercados? Vossa atenção, INAI, IGT, bem como a Autoridade Sanitária. Ndalewene. Bom dia, Tete. Arun Vari.

0: O cultural, no jornal da manhã, Moçambique perde o mais notável artista gráfico, Justino Cardoso. Sérgio Guçamolo, bom dia.
1: Bom dia, Ernesto Chauque. O Justino Cardoso perdeu a vida no Hospital Central de Nampula na madrugada de ontem, vítima de doença. O artista encontrava-se internado alguns meses com um quadro crítico de anemia aguda. Michael César.
2: A morte de Justino Cardoso, uma das figuras mais marcantes da arte gráfica em Nampula, deixa um vazio profundo na cultura local e exige uma reflexão urgente sobre a valorização dos artistas em vida. É uma lamentação do cantor Félix e do artista plástico Eusébio, onde destacaram a necessidade de maior união entre a classe artística e do reconhecimento institucional da obra do malogrado.
3: Tive o privilégio de estar a ter algum momento com ele e seus ensinamentos, como ele via a arte, como ele expressava-se para fazer entender para nós, os mais novos, como temos que interpretar uma arte.
2: O artista plástico Eusébio disse que os fazedores da arte em Nampula olham para a morte de Justino Cardoso como um grande golpe para a classe.
4: Ele fez muitos livros que retratam muita história, muita informação e educativa. Por mim, foi um grande artista.
2: Nascido em 1960 no distrito de Irate, em Nampula, Justino Cardoso foi pioneiro da banda desenhada na região norte do país. Justino Cardoso publicou mais de uma dezena de livros de banda desenhada, retratando o cotidiano nas diversas esferas da sociedade moçambicana e além fronteiras, com destaque para obras Os Macuas de Moçambique, Lenda Maconde, Gebuza Desenvolver Moçambique e Moçambique pelos Caminhos de Mundlane. E no ano passado foi outorgado Doutor Honoris Causa pela Universidade Ruvuma. Michael César, em Nampula.
1: A Galeria do Balcão do Munícipe, na capital moçambicana, recebeu na última noite uma amostra que desafia o silêncio. A exposição intitulada A Dor do Silêncio, do artista plástico Jerônimo Matias Komoto, traz à superfície as marcas profundas da violência doméstica e dos casamentos prematuros, fenómenos que, para o autor, precisam deixar de ser segredos escondidos atrás das portas fechadas.
5: Nos 15 quadros, né,

0: um tema refletindo mais ou menos essa situação da violência doméstica, os casamentos prematuros, as suas consequências, o que as pessoas naturalmente passam. Elas podem ficar assim, tão felizes por fora, mas existe aquela dor interna que faz com que as pessoas não desenvolvam e isso acaba perturbando o crescimento das pessoas.
1: Jerônimo Matias Comoto, autor da exposição A Dor do Silêncio, aberta ao público na cidade de Maputo. Depois do lançamento na última sexta-feira da sua primeira obra literária intitulada A Beira do Caminho, o escritor Sérgio Pene, baseado em Iambane, prepara-se para publicar mais um livro, Horácio Romão.
2: A segunda obra do escritor vai trazer as nuances da união de facto reconhecida na lei da família em vigor no país. Sérgio Pene pretende fazer no livro Hora na Forja análise sociológica deste regime.
3: Não será um livro de autobiografia, mas reflexões sobre outros elementos, os fenômenos que nós vivemos, aspectos de direito.
2: Sobre a sua primeira obra intitulada A Beira do Caminho, lançada na última sexta-feira, Sérgio Pene observou que, mais do que uma autobiografia, o livro pode servir de fonte de inspiração, sobretudo para os jovens.
3: Mostro de que uma queda não é o fim. Quando as pessoas tiverem o privilégio de ler A Beira do Caminho, poderão olhar a vida de forma diferente. Nós hoje vemos sobre homicídios, vemos pessoas que se desviam porque a vida para eles parece sempre andar para a esquerda. Mas é preciso manter foco naquilo que nós desejamos.
2: Destacando o livro da autoria do escritor Sérgio Pene, Horácio Romão, Inhambane.
1: Assim apresentamos o Cultural. Bom dia.
4: Foi o Cultural no Jornal da Manhã e sobre o programa de funeral de Justino Cardoso, que é o mais notável artista gráfico que o país perdeu. A indicação que temos é que o velório será às 10 horas na Capela do Hospital Central de Nampula. Depois traslada-se o corpo para Namialo, no distrito de Mikonta, onde decorrerá a cerimônia fúnebre.
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0: café da manhã. E agora, tal como vínhamos anunciando, vamos falar do INAMAR, que é o Instituto Nacional do Mar. E para sabermos um pouco mais sobre esta instituição, que completa 22 anos, temos em estúdio o administrador executivo Leonides Marizano. Bom dia e bem-vindo ao Café da Manhã da Rádio Moçambique.
1: Muito bom dia e muito obrigado pelo convite. E é um todo prazer estarmos aqui e falarmos dos assuntos muito importantes relativos ao INAMAR e que dão interesse da opinião pública.
0: INAMAR celebra hoje, 18 de agosto, dia, portanto, da instituição. O que é que representa esta data e por que razão este ano se escolheu o lema por um mar limpo e seguro?
1: Sim, obrigado. De fato, hoje, dia 18 de agosto, celebra-se o dia do INAMAR, porque é o dia em que o INAMAR foi criado. Durante muitos anos o INAMAR teve muita mudança, mas a mudança significativa ocorreu no dia 18 de agosto de 2004, concretamente através do decreto número 32/2004, onde foi instituído o INAMAR. Igualmente, referir que é importante para o setor, não só para o INAMAR, como para o setor marítimo nacional. Escolhemos o lema por um mar limpo e seguro porque entendemos que a proteção do mar deve ser uma responsabilidade coletiva. Quando falamos do mar limpo, estamos a falar de combater a poluição, reduzir a presença de plásticos e outros resíduos, e prevenir derrames de hidrocarbonetos e promover boas práticas na utilização dos nossos recursos marinhos. E o INAMAR está a eleger esta semana como uma semana do

0: amar, e para isso há vários eventos que foram preparados. Podemos aqui citar, por exemplo, amanhã, dia 19 de agosto, teremos uma palestra na escola primária de Catembe, sobre o lema Um Mar Seguro e Um Mar Limpo. E, igualmente, teremos uma palestra no dia 20 na escola primária da Costa do Sol. Como podem ver, é nas escolas primárias onde devemos ensinar as crianças sobre a questão da proteção do nosso mar. E teremos o culminar no dia 22 de agosto, que é sábado, onde vamos ter uma caminhada até a Praia da Costa do Sol, onde vamos fazer alguma atividade de limpeza, atividade desportiva.
1: Um mar limpo. Quando falamos de um mar limpo, o que é que isso significa concretamente para Moçambique?
0: Bem, o mar limpo significa proteger o mar. É questão de proteger da poluição de diferentes formas. Estamos a falar de degradação do ecossistema marinho. Temos que olhar o problema de uma forma muito integrada. O plástico que encontramos no mar, muitas das vezes, não foi colocado diretamente no oceano. Pode ter sido deixado numa rua, numa vala de drenagem, num rio ou numa praia. E, posteriormente, o mesmo é transportado para o mar. Por isso que a questão dos microplásticos, dos resíduos provenientes de atividades humanas e derrame de combustível e outros materiais pode afetar todo aquele que é o ecossistema marinho. Por isso que a proteção do mar começa em terra. Temos que, de fato, evitar que vários lixos marinhos possam, de fato, chegar, ou vários resíduos sólidos, digo, que possam chegar ao mar. Então, um mar limpo significa praias limpas, águas protegidas, biodiversidade preservada e melhores condições para a pesca, para o turismo e para a comunidade que depende dos recursos marinhos.
1: E por que que a poluição marinha deve preocupar o cidadão comum?
0: Sim, a poluição marinha deve preocupar o cidadão comum porque o mar não é algo distante do nosso dia a dia, do nosso cotidiano. Uhum. O mar está diretamente ligado à alimentação, ao emprego e à economia e ao turismo, à pesca e à sobrevivência de muita comunidade pesqueira. É preciso notar que entre 30% a 40, 50% da população moçambicana reside na zona costeira. Então, nós estamos intimamente ligados ao mar. E a degradação do ecossistema marinho pode prejudicar vários recursos pesqueiros e afetar a própria biodiversidade, conforme referimos, e a própria economia. Então, é por isso que devemos deixar que o problema do lixo no mar é apenas um problema ambiental. É também um problema econômico, social e de saúde pública.
1: Fale-nos da segurança marítima. O que é, efetivamente, ter um mar seguro, assim de forma geral? Queremos perceber.
0: Sim, como temos o lema, mar limpo e seguro, e quando referimos o mar seguro, queremos de fato que as pessoas possam realizar as suas atividades com maior segurança e responsabilidade. Estamos a falar de pescadores que saem para o mar, passageiros que utilizam o próprio transporte marítimo, operadores turísticos, tripulações, trabalhadores portuários e todos aqueles que desenvolvem a própria atividade no espaço marítimo. A segurança marítima passa pelo cumprimento das regras da própria navegação, utilização adequada das embarcações, observância das medidas de segurança e prevenção de acidentes. Então, estamos a referir que a segurança marítima significa proteger o próprio espaço marítimo contra as atividades que possam colocar em risco os próprios recursos e as pessoas que dependem delas. Por isso, segurança e responsabilidade devem andar juntas. Não podemos querer um mar seguro se as regras não forem devidamente cumpridas e respeitadas. E, de fato, temos que ter um mar sustentável e que os recursos utilizados sejam de uma forma responsável.
1: E como é que está o país em termos de garantia da segurança marítima?
0: Nós estamos relativamente bem, ou nós sabemos que há algumas questões que ainda precisam de ser aprimoradas, mas podemos referir que nos últimos tempos a questão da própria segurança marítima está a ser controlada. Temos tido muitos casos de acidentes marítimos, e isso também preocupa-nos, porque muitas das vezes as embarcações trazem consigo hidrocarbonetos, também a falar de combustível, e que pode derramar e pode até afetar o próprio ambiente marinho. Uhum. Tivemos muito recentemente situações de embarcações que tiveram casos de acidentes,

0: Me refiro, por exemplo, acho que acompanhou-se em Quelimane, tivemos uma embarcação de nome Indo-África, da qual também teve sua embarcação e corria o risco, de fato, de afetar aquilo que é o próprio ambiente marinho. E o processo foi conduzido ao Tribunal Marítimo e foi condenado a 6 milhões e 800. Igualmente, tivemos recentemente um caso em Vilanculos, já na semana passada, e ainda estamos a falar de Quelimane. Então, vou dizer que são situações que ainda nos preocupam, e aqui exige-se muita responsabilidade da própria tripulação.
1: Haverá alguma falha no que diz respeito à fiscalização?
0: A fiscalização está a ocorrer, mas muitas das vezes, como sabem, os pescadores, os tripulantes acabam sempre criando situações para fugir aquilo que são as regras da própria responsabilidade. E por isso que nós temos referido que a questão da própria segurança não depende necessariamente do Estado. É a primeira responsabilidade do próprio utente e saber, de fato, seguir aquilo que são as medidas. Porque, primeiro, é o perigo da vida do próprio tripulante e a necessidade, de fato, que até mesmo os próprios passageiros, os pescadores, também exijam, de fato, que, de fato, não podem se fazer ao mar sem seguir aquelas medidas básicas de segurança, colocar o colete salva-vida, tudo isso. Então, nesses casos concretos, é fundamental que a responsabilidade seja partilhada para todos.
1: De forma concreta, qual é que tem sido o papel do Inamar na construção de um mar limpo e seguro?
0: Sim, o Inamar tem um papel muito importante que inicia desde a própria administração e fiscalização e promoção do cumprimento das normas relacionadas com as próprias atividades marítimas. Mas gostaria de deixar aqui uma mensagem muito clara. O Inamar não consegue proteger o mar sozinho, conforme referimos há pouco tempo. É preciso que haja envolvimento de todos. Estamos a falar a partir das próprias entidades do Estado, das autoridades locais, dos operadores marítimos, dos pescadores, das comunidades costeiras, das instituições de ensino, das organizações da sociedade civil e dos próprios cidadãos. Então, isso para dizer que é preciso que haja um engajamento coletivo para protegermos aquilo que é o nosso ecossistema. A proposta que o Inamar tem, de fato, envolve várias essas instituições que me referi, estamos a falar do governo, operadores marítimos, pescadores artesanais, estudantes. E aqui devo referir que os estudantes têm um papel muito importante. É por isso que referimos no princípio que estão previstas palestras na escola primária da Catembe e na Costa do Sol. Porque é desde pequeno que nós temos começado, de fato, a dar aquela consciência da preservação do nosso ecossistema marinho e proteção da nossa costa e do nosso mar. E a criança vai levar, de fato, esse ensinamento, essa sensibilização até a vida adulta.
1: E o que é que o cidadão pode fazer neste momento para contribuir para termos um mar limpo em Moçambique?
0: Sim, o cidadão tem muito mais a fazer através de pequenas atitudes. Primeiro, não devemos lançar o lixo no chão, nas valas de drenagem, nos rios ou nas praias. Segundo, devemos reduzir o uso irresponsável de plástico e assegurar que os resíduos sejam colocados nos locais apropriados. Terceiro, quem frequenta nas praias deve deixar o local tão limpo quanto o encontrou, ou seja, ainda mais limpo. Quarto, o cidadão pode participar nas campanhas comunitárias de limpeza e sensibilização. E há ainda uma responsabilidade muito importante, que é denunciar situações graves de poluição e as atividades que colocam em risco o ambiente marinho e a segurança das pessoas. E como pode ver, por exemplo, os pescadores têm usado algumas artes nocivas à própria pesca. E muitas das vezes algumas artes que não estão sinalizadas são abandonadas no mar. Quando essas artes são abandonadas no mar, elas continuam, de fato, a poluir e depois continuam também até a matar vários recursos, e isso também acaba danificado aquilo que é pôr em risco ao próprio ambiente e ao próprio ecossistema.
1: E o que é que ditou a escolha do lema deste ano, especificamente ligado ao ambiente?
0: Sim, o lema foi escolhido necessariamente para aumentar a própria consciência coletiva sobre a questão da preservação.

0: do ambiente marinho, considerando de fato que a preservação do nosso ecossistema não só é a questão ambiental, como também é para a própria economia. Como podem saber que a maior parte daquilo que é a economia pesqueira, estamos a falar do transporte, tudo isso acaba ligando aos assuntos do mar. E muitas das vezes tem-se visto só na componente do próprio parte ambiental. Então, a necessidade, de fato, queremos que haja mais consciência da necessidade de protegermos o mar e, de fato, possamos ter, de fato, o mar limpo e preservar aquilo que é o próprio ecossistema.
1: E falou de que o cidadão também tem a responsabilidade de denunciar situações graves de poluição e atividades que coloquem em risco o ambiente marinho e a segurança das pessoas. Onde fazer esta denúncia?
0: A denúncia pode ser feita no Inamar. Nós temos aqui os contactos, a própria Linha Verde, e nesse caso concreto, e também a todas as instituições. Como referimos que não é só os assuntos do ambiente, também está ligado a várias outras instituições e mesmo os próprios pescadores. Nós temos uma articulação muito estreita com os próprios pescadores, porque são eles que, de fato, que estão no terreno e eles, de fato, acabam nos dando aquilo que é a própria informação e temos feito. Devo referir, por exemplo, agora temos uma equipa do Inamar, está a caminho para Vilanculos, no sentido de possíveis situações de derrame. Então, isso mostra, de fato, quando a denúncia é feita com muita antecedência, isso acaba ajudando, de fato, para evitar que haja poluição no próprio ambiente. E fazer com que, de fato, todos os hidrocarbonetos se façam à terra, porque é mais fácil nós prevenir e até recolher situações no mar, ao invés de quando já estiver em terra, é muito difícil.
1: E qual é que tem sido a interação entre o Inamar e as comunidades de pescadores, sobretudo artesanais, tendo em vista a ter a colaboração destes?
0: Nós temos trabalhamos com os conselhos comunitários de pesca, temos os pescadores organizados e temos os contactos e nós temos os nossos pontos focais. Isso permite, de fato, a maior articulação e denúncia. Temos tido uma boa colaboração, devo dizer que a maior parte das situações até tem vindo dos próprios pescadores. Então, nós queremos encorajar os pescadores que continuem, de fato, a dar aquilo que é o seu contributo, porque os pescadores estão preocupados, porque se temos situações de poluição do próprio ambiente marinho, é a própria atividade econômica do pescador fica em causa. Então, nesse caso concreto, a colaboração é estreita e muito salutar.
1: Uhum. A pesca ilegal também constitui uma ameaça para um mar limpo e seguro. Até que ponto e também que medidas estão a ser implementadas para combater esta prática?
0: Efetivamente, a pesca ilegal constitui uma ameaça. Uma ameaça e, nesse caso concreto, há necessidade, de fato, da utilização responsável daquilo que é as práticas. Quando alguém faz uma pesca ilegal, não segue nenhuma regra. E isto, de fato, acaba danificando aquilo que são os próprios recursos. Por isso, a luta contra a pesca ilegal deve ser uma responsabilidade partilhada entre as instituições competentes, os operadores e as próprias comunidades pesqueiras. É necessário reforçar a questão da sensibilização, porque quando estamos a falar de pesca ilegal, o fim não é a aplicação de multa. Nós queremos, de fato, que não haja práticas nocivas. E isso, por isso, reforçamos muito mais a própria componente de sensibilização. E quando falha essa componente de sensibilização, de fato, acaba indo à questão da própria atuação. E nós queremos, de fato, que haja uma cooperação entre os diferentes intervenientes. O Inamar tem feito a questão da divulgação da própria legislação. Com o conhecimento da legislação, praticamente as pessoas acabam tendo, de fato, o próprio alinhamento, o desenvolvimento das atividades dentro daquilo que estão estabelecido. E para essas comemorações está prevista uma campanha nacional de sensibilização sobre o combate à própria pesca ilegal. E a mensagem é muito simples que nós estamos a passar. Não devemos apoiar as atividades ilegais que destroem os recursos de que todos nós dependemos.
1: Uhum. E com a aproximação do período de maior movimento marítimo e turístico, é que apelo o Inamar deixa os operadores, pescadores e passageiros para prevenir acidentes e salvar vidas?
0: Sim, o setor privado é muito importante e principalmente na questão da própria consciencialização. Nós precisamos de

0: operadores marítimos que compreenda que o cumprimento das normas não deve ser visto apenas como uma obrigação administrativa, mas como uma contribuição para a segurança das pessoas e para a própria sustentabilidade do próprio setor. Uma atividade marítima segura e ambientalmente responsável é também uma atividade mais sustentável economicamente. Então, preciso que os operadores conheçam isso. E por isso que apelamos que cumpram com as regras, adotem boas práticas ambientais, contribuam para a prevenção da poluição e promovam a cultura de segurança. O desenvolvimento econômico e a proteção do ambiente não são objetivos contraditórios. Pelo contrário, devem caminhar juntos.
1: E no cumprimento das normas de segurança marítima, há a questão das condições técnicas das embarcações. Como é que esta questão é tratada de forma a contribuir para se evitar acidentes marítimos?
0: Sim, efetivamente, a questão técnica é útil e geralmente as embarcações antes de... Primeiro, a partir do próprio processo do fabrico das próprias embarcações, tem que apresentar um projeto, nesse caso concreto ao ITRASMAR, que é a instituição que faz, de fato, a verificação do estágio da própria planta, a memória descritiva e a inspeção. Tem que ser feita a própria inspeção da própria embarcação, aferir se a mesma está em condições de navegar. E uma vez que a embarcação esteja em condições, precisa também ver, de fato, o próprio capitão, que se tem, está credenciado, tem, de fato, a carta náutica para fazer a própria navegação, os tripulantes, tudo isso. Então, é um processo que, de fato, requer não só a própria embarcação, a pessoa que vai manusear a própria embarcação, toda aquela tripulação, e, de fato, e uma vez que pode estar no mar, estar inseguro. Então, há um processo, de fato, muito rigoroso que tem que ser seguido. E quando não é cumprido esse processo, a embarcação não se pode fazer ao mar.
1: As embarcações artesanais de pesca também obedecem a esses padrões?
0: As embarcações artesanais nem todas obedecem, porque as embarcações artesanais têm dois tipos. Nós temos embarcações artesanais, aquelas que chamamos de tronco escavado, que variam de zero praticamente a 12 metros, são esses, mas também temos outras que variam, que são semi-industriais, praticamente de 22 a 24 metros. Então, dessas artesanais, temos também outras embarcações artesanais costeiras, que de fato seguem aquele procedimento. Mas, infelizmente, há algumas que não seguem, que são essas de tronco escavado. E até não são permitidas, de fato, a navegação noturna, porque não têm aquele equipamento, de fato, para permitir uma navegação noturna.
1: Muito bem, vamos abrir as linhas para uma breve interação com o nosso amigo ouvinte, Gerson Jamesa.
2: Exato, e podem-no fazer a partir do nosso terminal de chamadas pelo número 21-31-77-77 e pelo telemóvel 82-34-77. Temos em linha o ouvinte Nelson Vasco, de Chinonanquila. Muito bom dia, é bem-vindo e já está a participar.
3: Gerson Jamesa, bom dia. Bom dia, Ernesto. Bom dia, nosso convidado. Eu vou falando um pouco por causa do rio Matola, que há comunidade que está próximo do rio Matola. Como está sendo controlado neste exato momento, onde deposita o lixo? E vou também para a zona da Matola, lá embaixo, tem uma zona de espeta, é para ir, uma coisa ou outra aqui. Todas as comunidades daquela zona vão para lá. Como está sendo controlado também o ambiente dos moradores quando vão brindar lá, onde deposita o resíduo solto? Vou falar também Luiz Cabral. Aquela zona também. Preciso também que... Gostaria que o projeto, quanto isto aqui, controlar também como que estão sendo... estão próximos da praia. Muito obrigado. Vou deixar o espaço para outros ouvintes.
2: Obrigado pela sua participação. Vamos ao encontro do ouvinte Félix Parruque, que nos fala de Xai-Xai. Bom dia e bem-vindo, já está a participar.
4: Bom dia, Gerson Jamis. Bom dia, Ernesto Saúl. Bom dia, nosso convidado. Se calhar antes de felicitar a Inamar por este aniversário, tendo em conta que a Inamar foi se transformando ao longo do tempo, mudança de nome e a sua designação, e até vamos começar por aí, nosso convidado. Qual é

0: a avaliação que faz e o que ganhos trouxe essas mudanças de designação de Namaru, que na altura penso que era tinha outra designação, que já não faço ideia neste momento. A outra questão que queria colocar ao nosso convidado tem que ver exatamente com a questão de segurança. Sabemos nós que a nível do nosso mar, da nossa costa, tem havido alguma invasão. Falamos dos terroristas, falamos de outras entidades que vão atuando ao longo do mar. Então, eu queria perceber de si, nosso convidado, qual é a situação em relação à segurança. Para terminar, qual é a atuação de Inamar em relação às águas interiores? O nome em si nos sugere a olharmos com o mar, mas, entretanto, sabemos que temos águas do mar e temos águas interiores. Então, gostaria de perceber qual é a atuação do Inamar em relação a essa questão. O nosso convidado também, desculpe, referiu-se também à questão do combate à poluição, começa na terra e vai ao mar. Então, queria perceber também do nosso convidado qual é a articulação que o Inamar faz com outras instituições afins. Falamos da água, falamos dos conselhos municipais, dos serviços de ambiente, por exemplo, que também. Tem alguma palavra a dizer em relação a isto, do ponto de vista de sensibilização e de divulgação das regras, se calhar, da não poluição? Um abraço, espero que seja nas mais dele do povo.
1: Muito obrigado. Temos o ouvinte Alberto que nos fala de Congolote. Bom dia, já está a participar?
2: Bom dia. Sim, eu vou ser muito breve. Eu podia ter falado, já fui falado com hoje. Agora, eu queria perguntar ao convidado se temos barcos para limpar o mar em caso de ser contaminado ou não. Segundo, perguntar a ele se tem comprovado os barcos que passam por nossa costa aqui em Moçambique, porque é possível que eles tenham deixado algumas coisas anormais. É só isso. Muito obrigado.
1: Muito obrigado. Vamos passar à leitura de mensagens que nos chegam do Facebook. Temos a mensagem de Vintan Alberto que diz bom dia, café da manhã. Qual é o balanço que se faz em relação aos aspectos tomados em conta para evitar os acidentes marítimos? Pergunta também quais têm sido as principais causas destes acidentes. Temos a mensagem do ouvinte Ed Shabuya, que pergunta como é que o Inamar tem contribuído para prevenir acidentes marítimos e proteger as vidas humanas nas águas nacionais. Pergunta também de que forma a fiscalização do Inamar pode contribuir para reduzir a pesca ilegal, a navegação irregular e outras atividades ilícitas no espaço marítimo internacional. Indicação de termos mais um ouvinte em linha, Domingos Neves. Bom dia e bem-vindo. Já está a participar?
3: Meu caro Gerson Jamito, muito bom dia vasto auditório da nossa Rádio Pública Nacional, a rádio que projeta Moçambique. E quero, de forma rápida, mesmo a parabenizar, a congratular o aniversário do Inamar, tenha sucessos e que seja um grande contributo para a beleza e do nosso mar. Enfim, eu gostaria mesmo em termos de questões, gostaria de saber como é que estamos em termos de recursos humanos. Parece que a nossa fiscalização tem tido alguns problemas. Como é que estamos em termos de recursos humanos? Mas não disse Domingos Neves, da região planalática dos Montes Bingas, Manimani Vumbai, Cabeça de Velho. Bom dia.
1: Muito bom dia e obrigado. Ernesto Chauque e caro ouvinte, são estas as questões colocadas pelos nossos ouvintes, nosso convidado de
4: E
1: hoje.
4: passamos a palavra para o nosso convidado para breves e

0: breves esclarecimentos.
1: Sim, muito obrigado e queremos agradecer aos ouvintes pelas questões que apresentaram. De fato, mostra que o assunto é pertinente e, de fato, é bom para toda a comunidade. Relativamente à questão que foi apresentada quanto ao rio Matola e Tainhas sobre os resíduos sólidos, é aquela questão que está quanto ao rio

0: negociar nestes assuntos. Relativamente à questão dos ganhos que o Inamar trouxe ou teve relativamente à questão da migração e a mudança ao longo do tempo, referir que, de fato, se nós formos a olhar o Estado, o governo, de uma forma integrada, que as instituições têm que se especializar. Nesse caso concreto, o Inamar teve uma especialização específica, que é a componente da fiscalização. Uma vez que alguns aspectos são tramitados para outra instituição, outrora estavam a ser feitos pelo Inamar, mas com essa questão da clarificação da competência passaram para outra instituição, nesse caso concreto, que o Itresmar, e o Inamar ficou de fato com essa componente da fiscalização. E nós temos uma extensa costa. Estamos a falar de 2.780 quilômetros. Moçambique tem a segunda maior linha de costa da parte oriental da África. Então, os desafios para fazer essa fiscalização é fundamental. E vou ligando um pouco àquela preocupação da última questão do ouvinte, que referiu à questão dos recursos humanos para fazer, de fato, fazer a própria fiscalização. Então, isso mostra, de fato, a necessidade de especializarmos as instituições para que, de fato, melhor possam responder. E na componente de fiscalização, a Lei do Mar, no seu artigo 92, ciente, de fato, dos desafios para a própria fiscalização, constatou que há necessidade de que as instituições possam trabalhar de uma forma integrada. E, nesse caso concreto, por isso instituiu o CEFMAR. O CEFMAR é um centro de coordenação de operações de fiscalização marítima. Isso vai permitir que as instituições do Estado possam partilhar os recursos humanos, estamos a falar dos meios operativos, para, de fato, se fazer face aqui ao mar. O Estado não pode estar a investir individualmente as várias instituições para os assuntos do mar. Então, nesse caso concreto, é preciso que, de fato, trabalhe de uma forma integrada. E isso vai permitir aprimorar que possamos ter a maior fiscalização. Devo dizer que esse aspecto tem sido muito elogiado pelo mundo fora. E há já países, estamos a falar, por exemplo, do Madagascar, que vieram, de fato, também pedir a própria Lei do Mar para se inspirar nesse processo, porque, de fato, os desafios do mar não são simples. E, por isso, nesse caso concreto, preciso trabalhar de uma forma integrada. Há uma questão das águas interiores. De fato, sim, nós não estamos só apenas a ver a componente do mar, estamos a ver nas águas interiores. Nós temos duas grandes massas, não, temos tantas, mas vou destacar essas duas. Estamos a falar da Albufeira de Cabrobaça e no Lago Niassa. Temos também Xicamba, Massingira, etc, etc. Mas, entretanto, nós temos tido também as ações nesse âmbito. Por exemplo, no falar da Albufeira de Cabrobaça, temos tido, para além da fiscalização rotineira, temos tido aquelas que são operações, que campanhas que vão permitir, de fato, fazer aquilo que é a própria melhor fiscalização.
1: Muito obrigado. Leonildes Marizena, já não temos tempo, mas agradecemos bastante por esta explicação aqui do Administrador Executivo do Instituto Nacional do Mar, Inamar, que aconselha a conservarmos o mar como património nacional. Estivemos aqui a falar do papel da instituição no âmbito dos 22 anos e assinalados hoje. Assim foi o Café da Manhã.
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1: 8 horas no país.

0: a aceleração da operacionalização do Fundo de Desenvolvimento Regional da SADC, um instrumento que deverá contribuir para mobilizar recursos e impulsionar a implementação das decisões e ações prioritárias da organização, bem como a adoção de medidas destinadas a promover o comércio e o investimento interregional, uma necessidade que se torna ainda mais urgente perante os efeitos e as incertezas decorrentes das transformações geopolíticas e económicas.
1: O chefe de Estado falava ontem em Durban no balanço da participação de Moçambique na 46ª Cimeira da SADC. E Moçambique terá até finais deste ano o primeiro Centro Nacional de Controle de Emergências Médicas. Segundo o Ministro da Saúde, o CNIS, o centro a ser implantado na cidade de Maputo será dotado de tecnologia digital com inteligência artificial para detectar precocemente os eventos em saúde pública.
2: Isto vai nos ajudar a preparar. Então, quando tu identificas cedo cada vez um problema, os números estão a mostrar que há aumento de diarreias, há aumento de casos de malária. Então, rapidamente, vamos intervir.
1: O Ministro da Saúde falava ontem no espaço Cartas na Mesa desta estação emissora. O setor da saúde no Niassa está em estado de alerta face a uma eventual eclosão do ébola. E Sinatessan?
3: Foram destacadas equipas multissetoriais para os distritos fronteiriços com as vizinhas repúblicas do Malawi e da Tanzânia para a sensibilização das comunidades sobre os sintomas da doença e medidas da sua prevenção. O diretor dos Serviços Provinciais de Saúde no Niassa, Narciso Rondinho, disse que, paralelamente a esta atividade, decorre desde esta segunda-feira na vila fronteiriça de Mandimba a formação de técnicos do setor sobre o diagnóstico da doença. Igualmente decorrem simulações no posto de travessia de Mandimba, junto à fronteira com a República do Malawi. Senata Sani Lixinga.
1: E os serviços provinciais de saúde na Zambésia intensificam ações de vigilância epidemiológica e rastreio de pessoas que cruzam a fronteira e dos do Malawi, visando, melhor dizendo, evitar a eclosão do ébola no território nacional. Hamilton António.
4: O chefe do Departamento de Saúde Pública nos Serviços Provinciais de Saúde na Zambésia, Leonardo Maresso, assegura que o setor está preparado para o isolamento e o controle de pessoas que eventualmente estiverem contaminadas pela ébola.
5: O que nós estamos a fazer é dotar capacidades e conhecimentos por parte dos profissionais de saúde daquelas que devem ser medidas, devem ser levadas a cabo para a prevenção.
4: O chefe do Departamento de Saúde Pública nos Serviços Provinciais da Saúde na Zambésia, Kelimane Hamilton António.
1: O secretário-geral da Frelimo diz que a 11ª Conferência Nacional de Quadros do Partido deve ser vista como um momento de reflexão e auscultação nacional sobre a situação do país. Shaquille Abubakar falava ontem na cidade de Chimoio, em Manica, no fim dos trabalhos de avaliação das condições para a realização do evento.
6: Este movimento, que no dia 21 irá iniciar com a Conferência Nacional de Quadros, não é simplesmente ou exclusivamente um movimento dentro do partido. É, acima de tudo, um momento de reflexão sobre o que é que nós já escutamos do nosso povo. Portanto, aqui as principais linhas de pensamento, aquele que é o verdadeiro sentimento da nossa população, aquelas que são as principais preocupações da nossa população, aqueles que são os principais desafios da nossa população, do nosso partido, serão discutidos.
1: E o administrador de produção da Rádio Moçambique assegura que a estação pública de rádio está preparada para responder ao desafio de cobertura da Conferência Nacional de Quadros do Partido Frelimo. Arão Quam referiu que a RN posicionou em Manica meios materiais e humanos para fazer face às exigências do evento.
7: Que fizemos deslocar a partir de Maputo. O nosso caro estúdio vai permitir que as nossas transmissões em direto a partir do local onde vai decorrer esta conferência tenham, portanto, a devida qualidade. Também trazemos para esta operação outros meios técnicos que irão permitir que a nossa cobertura esteja à altura deste evento.
1: O administrador de produção da RM sublinhou que a cobertura vai se estender até a reunião do Comitê Central da Frelimo, um evento que vai decorrer após a Conferência Nacional de Quadros. No estrangeiro, as tropas federais somalis expulsaram ontem as forças de oposição de uma das maiores cidades do país, Batoia. A expulsão aconteceu após o registro

0: De volta, Gerson Jamis, para a apresentação das notícias.
1: O Presidente da República afirma que a 46ª Cimeira da SADC serviu para aprofundar a integração regional e promover o desenvolvimento sustentável. Daniel Chap sublinha que o objetivo final é melhorar as condições de vida das comunidades na África Austral.

de intensos confrontos que deixaram muitos mortos, segundo avança a agência noticiosa Reuters. O Ministério da Defesa da Somália afirmou em comunicado que as tropas em Badoia foram atacadas por combatentes que utilizavam veículos carregados de explosivos. Segundo o comunicado, as suas forças expulsaram os agressores de Badoia, matando cerca de 30 deles. Ouvinte, apresentamos as notícias das 8, as próximas pontualmente às 9 horas. 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

0: É o ponto final desta edição do Jornal da Manhã. Dissemos que o Presidente da República, Daniel Chapo, afirma que a 46ª Cimeira da SADC serviu para aprofundar a integração regional e promover o desenvolvimento sustentável da África Austral. Agentes económicos ligados ao setor de restauração em Chimoio, na província de Manica, esperam maior procura e aumento das receitas durante a 11ª Conferência Nacional de quadros da Frelimo. No café da manhã falamos do papel do INAMAR na fiscalização e reforço da segurança marítima nacional no âmbito dos 22 anos da instituição. O convidado foi o administrador executivo do Instituto Nacional do Mar, INAMAR, Leonil dos Marizen. Em nome de uma vasta equipa que tornou possível esta transmissão, despedem-se Sidónio Pires, que esteve na sonorização, Gerson Jamice nas notícias, Ernesto Chauque na edição e apresentação. Bom dia e obrigado pela preferência. Um abraço do tamanho de Moçambique.
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1: Tirane, o tamanho do Rádio Moçambique, emissora da província de Zambésia. Não, chica, ela é provincial. 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Hamilton, bom dia.
2: Bom dia, sou Hamilton Antônio e passo a apresentar o noticiário provincial a esta hora. Subiu de 2 para 4 o número de mortes na sequência do naufrágio ocorrido este domingo na ilha de Chocho, no distrito de Pebane, na Zambésia. Um comunicado do governo do distrito de Pebane, que a Rádio Moçambique teve acesso, refere que neste momento as equipas de resgate encontram-se no terreno em diligências para localizar 8 pessoas que se encontram desaparecidas. No comunicado, o governo do distrito de Pebane manifesta solidariedade para com as famílias enlutadas e reitera o compromisso de prestar apoio dentro das suas capacidades. Serviços Provinciais de Saúde na Zambésia intensificam ações de vigilância epidemiológica e rastreio de indivíduos que cruzam a fronteira da província e dos do Malawi, visando evitar a entrada da ébola no território nacional. Simultaneamente, vários profissionais da saúde estão a ser capacitados sobre medidas de prevenção e controle da doença em virtude de terem sido registados casos suspeitos em alguns países vizinhos, como a Zâmbia e a Tanzânia. O chefe do Departamento de Saúde Pública nos Serviços Provinciais de Saúde na Zambésia, Leonardo Maresso, assegura que o setor está preparado para o isolamento e o controle de pessoas que eventualmente estiverem contaminados pela ébola. A Autoridade Reguladora de Transporte Marítimo

0: Na Zambézia, intensifica buscas para a localização de pessoas desaparecidas no naufrágio ocorrido ontem na ilha de Chocho, no distrito de Pebane. Segundo as autoridades governamentais do distrito de Pebane, na Zambézia, estão desaparecidas 8 pessoas, 2 foram resgatadas e 4 perderam a vida. O delegado do Intramar, na Zambézia, Pelágio Duval, diz que as buscas serão interrompidas logo que forem localizadas as pessoas. No local do sinistro, prosseguem buscas visando o resgate das pessoas desaparecidas. O Fundo de Desenvolvimento Económico Local gerou mais de 10 mil postos de emprego no ano passado na província da Zambézia. A informação foi avançada pelo diretor provincial do Plano e Finança na Zambézia, Leo Said. Segundo a fonte, no ano passado foram financiados cerca de 3 mil projetos no montante global de 140 milhões de meticais. A maior parte dos projetos aprovados é da área do comércio. Alguns participantes da capacitação no âmbito do projeto Checalá, que decorre desde esta segunda-feira na cidade de Kilimane, província da Zambézia, consideram uma oportunidade para o crescimento artístico e desenvolvimento de negócios culturais. Trata-se de uma iniciativa do Conselho Municipal de Kilimane, em coordenação com a Direção Provincial da Cultura e Turismo da Zambézia, que visa capacitar artistas de diferentes áreas de atuação em matéria de empreendedorismo cultural e a valorização do potencial turístico da província. A ação formativa termina esta sexta-feira. No desporto, 4 jogadoras do futebol feminino da equipa do Costa do Sol em Kilimane foram referenciadas para os escalões secundários da Seleção Nacional de Futebol Feminino. A informação foi revelada pela selecionadora nacional de futebol feminino para os escalões de formação, Rita Majunga, em entrevista à Rádio Moçambique. A selecionadora nacional esteve na Zambézia, tendo trabalhado nas cidades de Kilimane e Mukuba e no distrito de Namakura, na prospeção de talentos. Por último, no desporto, o grupo desportivo de Sídua e Ferroviário de Cabeça jogam na sexta-feira, a contar para a final da Taça da cidade de Kilimane em futebol recreativo. O grupo desportivo de Sídua qualificou-se para a final da prova ao derrotar na semifinal o Boa Vista por 4-3. O resultado foi obtido na marcação de grandes penalidades. Foram as notícias desta hora. Acompanhe o próximo serviço de notícias às 13 horas, inserido no Jornal da Zambézia. Muito bom dia.
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1: Mado ouvinte acompanha as notícias esta hora apresentadas por Jacinta Nyamitambo. Muito bom dia.
2: Muito bom dia, Albertina Santamela. Bom dia, ouvinte. Líderes da comunidade para o desenvolvimento da África Austral defende a aposta nos corredores de desenvolvimento e a livre circulação de pessoas e bens na região. É um posicionamento expresso pelo Presidente da República no balanço da participação de Moçambique na 46ª Cimeira da SADC, que teve lugar na cidade sul-africana de Durban. Correspondente Eduardo Figurão.
3: Daniel Chapo lembra que Moçambique deverá desempenhar um papel preponderante devido à sua localização geográfica estratégica.
4: E Moçambique poderá desempenhar um papel estratégico a nível da região, tendo em conta a sua localização geográfica e a importância dos seus portos, caminhos de ferros, estradas, corredores de desenvolvimento e infraestruturas de transporte para a facilitação do transporte regional e para o acesso aos mercados internacionais.
3: De acordo ainda com o presidente moçambicano, os líderes regionais concordaram com a realização de um estudo sobre a gestão de transporte em trânsito no espaço da SADC. Rádio Moçambique, Eduardo Figurão, Durban.
2: Subiu de 2 para 4 o número de mortos na sequência do naufrágio que ocorreu no domingo na ilha de Chocho, no distrito de

0: Bani na Zambezia a Milton Antônio.
1: Um comunicado do governo do distrito de Pebane, que a Rádio Moçambique teve acesso, refere que neste momento as equipas de resgate encontram-se no terreno em diligências para localizar 8 pessoas que se encontram desaparecidas. No comunicado, o governo do distrito de Pebane manifesta solidariedade para com as famílias enlutadas e reitera o compromisso de prestar apoio dentro das suas capacidades. Quelimane, Hamilton António.
0: A Inspeção Geral de Segurança Alimentar e Económica quer endurecer medidas contra os casos de contrafação de produtos alimentares de produção ilegal e ambiente que periga a saúde pública. O detalhe por Fernando Sidumo.
2: Segundo o diretor para a instalação da delegação provincial desta instituição em Maputo, Gabriel Nchongo, o visado será advertido e, em caso de renitência, serão aplicadas sanções previstas na lei sobre esta matéria.
3: Neste rol das sanções previstas na legislação, adiciona-se a questão de prender o infrator em caso de flagrante delito, em situações em que um agente econômico deliberadamente esteja a produzir, por hipótese, produtos falsos que possam comprometer a saúde pública.
2: Coordenador para a instalação da delegação da Inspeção Geral de Segurança Alimentar e Económica na província de Maputo promete mão dura aos agentes econômicos que violarem os direitos do consumidor. Fernando Sidum, Rádio Moçambique, Matola.
0: A Agência de Desenvolvimento do Vale do Zambeze promove hoje na cidade de Tete um encontro de negócios com as pequenas e médias empresas e representantes dos megaprojetos no âmbito do projeto Conecta Negócios. Adriano Bicuane desenvolve a notícia.
4: Trata-se do projeto de ligações econômicas para a diversificação que apoia 86 empresas das províncias de Tete, Nampula e Cabo Delgado, com vista a agregá-las valores para a sua competitividade nos megaprojetos. O evento, a ser orientado pelo governador da província de Tete, Domingo Viola, pretende criar uma plataforma de ligação empresarial através de encontros onde as empresas poderão apresentar diretamente os seus produtos e serviços numa perspectiva de aproveitamento das oportunidades geradas pelo conteúdo local. As pequenas e médias empresas abrangidas pelo projeto desenvolvem atividades em áreas como construção, transporte e logística, restauração, bem como setores ligados à indústria extrativa, incluindo petróleo e gás. Da cidade de Tete, Adriano Big One.
0: Na atualidade internacional, homens armados mataram 28 pessoas durante a oração islâmica no estado de Sokoto, no nordeste, noroeste, dizia, da Nigéria. Um habitante de uma localidade vizinha diz que os atacantes foram cometidos após, dizia, os ataques foram cometidos após a morte de 4 soldados na região de Kebbi. As autoridades locais afirmam que os atacantes eram extremistas do grupo Lakurawa, que investigadores dizem ser ligado ao Estado Islâmico no Sahel, ativo principal nos países vizinhos Mali e Níger. Para fechar o tempo, a cidade de Tete poderá registrar hoje 31 graus centígrados de temperatura máxima, seguida por Beira com 28. Em Ambane, Vilanculo, Quelimane, Nampula e Pemba, 27. Maputo, 26. Xai-Xai e Chimoio, 25. E por fim, Lixinga, 24 graus centígrados de temperatura máxima. Apresentamos as notícias das 9 escutas próximas, quando for 10 horas.

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1: Acompanhe a seguir Moçambique e o Mundo em formato de notícias apresentadas por Albertina Pascoal. Mais uma vez, muito bom dia.
2: Bom dia, Albertina Zandamela e ouvinte. O Presidente da República garante que o Governo vai continuar a defender a população das zonas afetadas pelo terrorismo em Cabo Delgado. Daniel Chapo também não afasta a via do diálogo para resolver a situação. O chefe de Estado reagia ao recente relatório de peritos das Nações Unidas, que sugere negociações para travar o terrorismo na província de Cabo Delgado. Daniel Chapo aponta, no entanto, que o principal obstáculo continua a ser a falta de informação sobre a liderança e o propósito dos grupos que promovem o terrorismo.
3: Esta proposta que é avançada é uma proposta que nós próprios já falamos várias vezes, que estamos abertos, caso haja identificação das motivações, identificação das pessoas que estão por detrás deste terrorismo, as suas lideranças e tantas outras coisas que é importante perceber primeiro, não é? Para se chegar a um diálogo efetivo que possa produzir resultado. E nós achamos que, havendo a identificação das pessoas que estão por detrás deste terrorismo, sabendo-se também as motivações ou as lideranças que estão no terreno, não há margem de dúvidas que o diálogo é, sem margem de dúvidas, uma solução para pôr fim.
2: O Presidente da República falava no balanço da participação de Moçambique na 46ª Cimeira da SADC, que teve lugar na cidade sul-africana de Durban. ExxonMobil Moçambique e os parceiros da Área 4 adjudicaram 1,1 mil milhões de dólares em contratos de pré-investimento para equipamentos críticos de longo prazo destinados ao desenvolvimento da fase 1 do projeto Rovuma LNG em Cabo Delgado. A adjudicação representa um marco no avanço contínuo do projeto Rovuma LNG e demonstra o compromisso dos parceiros da Área 4 à medida que avançam para uma decisão final de investimento. Um comunicado da ExxonMobil refere que os contratos incluem serviços de engenharia, aquisição e fabrico de sistemas de produção submarina, válvulas de produção de grande diâmetro e gasodutos offshore. A diretora-geral e presidente do Conselho da Administração da ExxonMobil, em Moçambique, Johanna Abute, afirma no documento que a adjudicação reflete o compromisso dos parceiros

0: da área 4, com desenvolvimento responsável dos recursos de gás natural de classe mundial de Moçambique. O Instituto Nacional de Meteorologia e parceiros aplicam cerca de $400 mil, o correspondente a mais de 25 milhões de meticais, no projeto de modernização e digitalização do INAM. O valor corresponde à primeira fase do projeto, que compreende a aquisição de uma parte do equipamento tecnológico, a sua instalação e operacionalização. O diretor-geral adjunto do INAM, Musa Mustafa, neste caso Musa Mustafa, diz que neste momento a instituição busca de mais financiamentos para a execução de outras fases do projeto.
1: Depois desta automatização, será simples nós enquadrarmos estes processos todos que está a referir da inteligência artificial e outras tecnologias no contexto da transformação digital. Para isso, também precisamos automatizar a nossa base de dados, para que a base de dados seja dinâmica, para que o acesso à informação seja muito simples.
0: O diretor-geral adjunto do INAM, Musa Mustafa, falava durante o 6º Conselho Consultivo da instituição, que decorre em Marraquena, na província de Maputo, cujo encerramento está previsto para esta tarde. O governo de Tete está expectante quanto à redução de infrações que perigam a segurança alimentar e económica na província. O otimismo surge na sequência da criação de novas regras para a Inspeção Geral de Segurança Alimentar e Económica. A nova legislação foi apresentada aos membros dos serviços de representação do Estado em Tete, administradores distritais e presidentes dos municípios, pelo delegado da Inspeção Geral de Segurança Alimentar e Económica, Mariano Viegas.
2: A partir dessa norma, temos o poder de deter aquele que infringir o crime económico e contra a saúde pública. Aquele que exercer atividades sem licença será suspenso e terá uma multa de 40 a 90 salários, 900 salários mínimos. Que exerce atividade não prevista no classificador de atividade económica tem 5 a 100 salários mínimos. E encerramento justificado. Existem estabelecimentos sem obedecer os requisitos, encerram o estabelecimento. Este é uma multa de 500 salários mínimos.
0: A secretária de Estado em Tete, Cristina Mafumo, manifestou satisfação com a divulgação do instrumento, considerando que poderá contribuir para a melhoria da fiscalização e o cumprimento dos procedimentos de segurança alimentar e económica na província. Atualidade internacional. O secretário-geral da ONU insta os Estados Unidos da América e o Irão a retomarem as negociações para chegar a um acordo de paz o mais rápido possível. António Guterres reitera que não há solução militar para o conflito, apelando as partes a alcançarem uma saída pacífica e duradoura. As declarações de Guterres coincidem com o fim, ontem, do prazo de 60 dias, previsto no memorando de entendimento entre os Estados Unidos da América e o Irão para negociar um acordo definitivo, visando por fim ao conflito. O acordo pretendia abordar a questão nuclear iraniana, a reabertura do Estreito de Hormuz e a criação de um fundo de reconstrução de $300 mil milhões para o Irão. Apresentamos as notícias. Próximo serviço noticioso às 12h30 no Jornal da Tarde. Antena Nacional.
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0: 87912657 Oromo Kua. Bom dia.
1: Bom dia.
0: Bom dia, sou o Beto Igumi.
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0: Obrigado.

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0: Ora, seja bem-vindo a mais um espaço de emissão desta feita em língua oficial portuguesa. Hoje é terça-feira, 18 de agosto do ano 2026. Acompanhe dentro de instantes, quando forem 12 horas, em Moçambique, os tópicos do Jornal da Tarde em cadeia nacional. Às 12 horas e 5 minutos, o programa Uma Data na História. 12h30, simultâneo com a Antena Nacional da Rádio Moçambique para a transmissão do Jornal da Tarde. 13 horas, o Jornal da Zambésia na sua primeira edição, logo depois o Bloco das Informações de Utilidade Pública. Eu sou Milton António e vou estar consigo, amigo ouvinte, até às 13h55 minutos. Faço votos de uma ótima sintonia a este espaço de emissão em português. Doze horas em Moçambique, a sua atenção à transmissão dos tópicos do Jornal da Tarde.
1: Boa tarde, Presidente da República garante que o governo vai continuar a defender as populações das zonas afetadas pelo extremismo violento e não exclui via de diálogo com terroristas. Perto de 4.400 famílias carenciadas beneficiam de assistência alimentar no distrito de Mutarara, em Tete. Mais de 25 milhões de meticais estão a ser aplicados na modernização e digitalização do Instituto Nacional de Meteorologia. Ultimam-se preparativos da Conferência Nacional de Quadros da Frelimo. Pelo mundo fora, Tanzânia anuncia a entrada em funcionamento do maior projeto de eletrificação do país. Estes são os destaques do Jornal da Tarde, que começa às 12 horas e 30 minutos. Até já!
0: Está combinado, às 12h30 voltaremos a estabelecer o simultâneo com a Antena Nacional da Rádio Moçambique para o desenvolvimento dos tópicos apresentados em instantes pelo editor do dia. Às 12h05, uma data na história, mas antes, música.

A 18 de agosto de 2020, as Forças Armadas do Mali desencadearam um golpe de Estado no país que culminou com a detenção e renúncia forçada do então presidente Ibrahim Boubacar Keita e do seu primeiro-ministro Boubou Cissé. O levantamento militar resultou na imediata dissolução do governo e do parlamento, mergulhando a nação da África Ocidental numa profunda crise política e institucional. O levantamento das tropas teve início no campo militar de Kati, localizado nos arredores da capital Bamako, alastrando-se rapidamente até o centro do poder político. Os oficiais rebeldes, organizados no Comitê Nacional para a Salvação do Povo e liderados pelo coronel Assimi Goïta, justificaram a tomada do poder com a alegada incapacidade do governo civil em travar a corrupção endémica e conter a crescente violência de grupos extremistas no centro e norte do país.

A ação militar ocorreu num contexto de forte descontentamento social após meses de protestos na rua em massa, convocados pela oposição e por organizações da sociedade civil. A contestação popular exigia a demissão do chefe de Estado, denunciando a deterioração da situação económica, a degradação da segurança nacional e alegadas irregularidades nas eleições legislativas anteriores, o que criou o cenário favorável para a intervenção do Exército. A deposição do governo legítimo mereceu a condenação imediata da União Africana, da Comunidade Económica dos Estados da África Ocidental e das Nações Unidas, que impuseram sanções económicas e exigiram o regresso à ordem constitucional. As medidas punitivas isolaram temporariamente o país e agravaram as dificuldades no abastecimento e nas transações financeiras regionais. Apesar da pressão diplomática internacional, os militares estabeleceram um governo de transição que viria a consolidar ainda mais a sua influência na vida política maliana. Este movimento acabou por abrir caminho a um segundo golpe interno, meses mais tarde, reafirmando o papel das Forças Armadas como a principal atora no controlo do Estado. No plano internacional, o evento marcou o início de um terremoto geopolítico na região do Sahel, levando ao progressivo afastamento das forças militares estrangeiras, nomeadamente a retirada das forças francesas e das missões da ONU. Em contrapartida, as novas autoridades malianas procuraram novas alianças estratégicas e de segurança, alterando profundamente o equilíbrio das forças na África Ocidental. O golpe de 18 de agosto de 2020 não só redefiniu o destino do Mali, como desencadeou uma reação em cadeia de instabilidade política e intervenções militares em vários dos países vizinhos do Sahel. O acontecimento permanece como um divisor de águas na história política africana recente, simbolizando os desafios da governação democrática e da segurança no continente.

18 de agosto de 1964. Há 62 anos, a África do Sul era banida dos Jogos Olímpicos.

O regime de segregação racial implantado na África do Sul de 1948 a 1994, além de trazer prejuízo social ao país, trouxe igualmente perdas, inclusive para o desporto. Devido ao regime do apartheid, a 18 de agosto de 1964, a África do Sul foi banida nos Jogos Olímpicos pelo Comitê Olímpico Internacional. O afastamento prejudicou a carreira de muitos atletas sul-africanos que não puderam disputar grandes competições mundiais. Três anos antes de ser banida pelo Comitê Olímpico Internacional, durante o período em que o racismo era oficial no país, a África do Sul foi também banida nos Jogos pela Federação Internacional de Futebol, FIFA, e a seleção sul-africana não pôde participar em nenhum campeonato internacional de futebol. Para se ter uma ideia do prejuízo que o desporto sofreu, basta analisar, por exemplo, que o futebol existe no país desde o século XIX. Devido ao racismo que se registava na década de 1960, não havia nenhuma seleção unificada. Refira-se que brancos e negros possuíam as próprias equipas, seleções e associações. Durante 28 anos, os sul-africanos foram impedidos de participar nos Jogos Olímpicos. O país só voltou a disputar em 1992, em Barcelona,

depois da política de segregação racial ter sido extinta no país. O sistema só foi oficialmente banido em 1990. Para os sul-africanos, os Jogos Olímpicos de Barcelona foi um marco histórico. Duas atletas mostraram ao mundo que não era a cor da pele que as definia. Na ocasião, Derar Tutulu, atleta negra da Etiópia, disputou a maratona dos 10 mil metros e venceu Elana Meyer, atleta de cor branca sul-africana. Depois da prova, as duas atletas abraçaram-se e fizeram a volta olímpica juntas, para mostrar ao mundo que tinha chegado a hora de encerrar um longo período de discriminação e preconceito. Derar Tutulu foi a primeira mulher negra da história a receber um prémio olímpico. De 18 de agosto de 2009, morre Kim Dae-jung, então presidente sul-coreano, que governou o seu país de 1997 a 2003.

Kim Dae-jun iniciou a sua atividade profissional numa companhia japonesa, na qual prosperou, tornando-se um homem de negócios. Em 1950 e 1953, durante a Guerra da Coreia, foi preso e condenado à morte pelos comunistas, tendo conseguido escapar com a ajuda de militares norte-americanos. Após a guerra, tornou-se um ativista político de oposição ao poder. Ingressou no Partido Democrático Coreano, do qual se tornou presidente em 1970. Em 1973, em Tóquio, no decurso da preparação de uma campanha política, Kim Dae-jun foi raptado no hotel onde se encontrava e forçado a regressar à Coreia do Sul. Preso em 1976 por manifestar a sua oposição ao poder, foi libertado 3 anos depois. Em 1980, foi condenado a 20 anos de prisão, mas em 1982, por questões de saúde, é autorizado a viajar para os Estados Unidos, onde se exilou. Passados 3 anos, regressou ao país em 1987, concorreu às eleições presidenciais e perdeu a favor de Kim Il-sung, com quem disputou as eleições seguintes em 1992, das quais também saiu derrotado. Em 1995, formou um novo partido e em 1997 voltou a concorrer às presidenciais, tendo ganho ao seu oponente Liu Yuxiang. Como presidente, esforçou-se por acabar com uma pequena guerra fria entre a Coreia do Norte e a Coreia do Sul. No ano 2000, Kim Dae-jun recebeu o Prêmio Nobel da Paz como reconhecimento pela sua luta constante pela democracia, pelos direitos humanos e pela reconciliação entre as duas Coreias, Norte e Sul.

0: Em uma data na história, recordamos o golpe de Estado no Mali, ocorrido a 18 de agosto de 2020. Falamos ainda do banimento da África do Sul nos Jogos Olímpicos de 1964 e da morte do político sul-coreano Kim Dae-jung, que foi presidente do país de 1997 a 2003. O texto foi escrito por Dalila Miquidade. A sonorização esteve a cargo de Musaji Galibo e a apresentação de Rosa Maciel.
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a voz de Epaique Osuani, este é Bari Bari, ao lado de Dickley. 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Antes das 12h30, a voz que se segue é de Nuno Abdul. Aceita.

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Presidente da República garante que o governo vai continuar a defender as populações das zonas afetadas pelo extremismo violento e não exclui via do diálogo com terroristas. Perto de 4.400 famílias carenciadas beneficiam de assistência alimentar no distrito de Mutarara, em Tete. Mais de 25 milhões de meticais estão a ser aplicados na modernização e digitalização do Instituto Nacional de Meteorologia. Ultimam-se preparativos da 11ª Conferência Nacional de Quadros da Frelimo. Na atualidade internacional, Tanzânia anuncia a entrada em funcionamento do maior projeto de eletrificação do país. Está assim a começar este Jornal da Tarde, transmitido em direto dos estúdios da Rádio Moçambique na cidade da Beira, em Sofala. A seguir, fique a par de toda a atualidade com Jorge Johnny na edição e apresentação e Jorge Barros nos cuidados técnicos.

0: Abrimos o jornal com uma notícia triste que chega do distrito de Shemba, a norte de Sofala, onde três crianças da mesma família morreram carbonizadas. A tragédia ocorreu ontem e ainda não são conhecidas as causas do fogo. Toda a informação com Layton Sifa.
1: O incidente deu-se no povoado de Insusso, quando os menores de 6, 13 e 16 anos se encontravam sozinhos no interior de uma cabana a dormir. Em entrevista telefónica à Rádio Moçambique, o pai dos menores, Carlos Ernesto, disse que as crianças estavam na ilha em atividade de afugentamento de pássaros na machamba de arroz.
2: Esse problema aconteceu de lá longe, quando fomos arroz aí. Hoje, aquele arroz está começando mais duro. E hoje, mais aqui com essas crianças, costuma ficar lá para fugir passarinho. Agora, esse dia que aconteceu esse acidente, a mãe dela veio aqui em casa, queria receber os filhos.
1: O líder comunitário de Insusso, Armindo Adriano, aventou a possibilidade de um incêndio ter sido causado por fogo posto.
3: A criança estava na ilha, mas estava a visitar o que ele passava. Agora, desde agora, essa de manhã, já viu o comentário que as crianças que você deixou em Machamba, todo já está morto. O caso já foi tomado, mas o criança todo, nem criança que saiu, todo foi morto.
1: Uma fonte do governo distrital de Shemba disse que estão em curso investigações para apurar as causas do incêndio, ao mesmo tempo que decorre a mobilização de apoio para a família.
0: Em Shemba, três crianças morreram carbonizadas ontem e as causas do incidente ainda estão por apurar. O governo vai continuar a defender as populações das zonas afetadas pelo extremismo violento. A garantia foi dada pelo presidente da República, que não exclui a via de diálogo com os terroristas. A reportagem é do correspondente da Rádio Moçambique na África do Sul, Eduardo Figurão.
4: A reação do chefe de Estado surge após um recente relatório de peritos das Nações Unidas sugerir negociações para travar o terrorismo no norte do país. Daniel Chapo aponta, no entanto, que o principal obstáculo continua a ser a falta de informação sobre as lideranças e os propósitos dos grupos que promovem o terrorismo.
5: Esta proposta que é avançada é uma proposta que nós próprios já falamos várias vezes, que estamos abertos, caso haja, portanto, identificação das motivações, identificação das pessoas que estão por detrás deste terrorismo, as suas lideranças e tantas outras coisas que é importante perceber primeiro, não é? Para se chegar a um diálogo efetivo que possa produzir resultado. E nós achamos que, havendo, portanto, a identificação das pessoas que estão por detrás deste terrorismo, sabendo-se também as motivações ou as lideranças que estão no terreno, não há margem de dúvidas que o diálogo, essa é margem de dúvidas, uma solução para pôr fim ao diálogo. Enquanto não haver diálogo, também não podemos ficar parados. É nossa responsabilidade como Estado, como Governo, defender a vida das pessoas.
4: Daniel Chapo lembra ainda que o processo de diálogo nas

0: Nacional Inclusivo, que já está em curso no país, demonstra a abertura do governo para resolver os problemas pela via pacífica. Uma estratégia que, de resto, valeu a Moçambique vários elogios por parte dos países da Comunidade para o Desenvolvimento da África Austral.
1: Aqui registamos com satisfação as reiteradas saudações e manifestações de apoio dos líderes da SADC no processo do Diálogo Nacional Inclusivo. O Diálogo Nacional Inclusivo foi um foco, ou melhor, uma concentração ao nível desta cimeira para Moçambique e, sobretudo, os elogios vieram de todos os Estados-membros para que continuemos a seguir este caminho para a reconciliação, a paz e o desenvolvimento sustentável para o nosso país.
0: É para o presidente moçambicano, a paz e a estabilidade regional são os pilares fundamentais para garantir o desenvolvimento económico de toda a região da SADC. Rádio Moçambique, Eduardo Vigorão, em Durban.
2: Daniel Chapo participou ontem na 46ª Cimeira de Chefes de Estado e de Governo da SADC, um encontro realizado na África do Sul. Durante a reunião, Eduardo Vigorão, os países da região condenaram a violência contra estrangeiros no território sul-africano.
0: A posição foi reafirmada na 46ª Cimeira de Chefes de Estado e de Governo da organização, que terminou esta segunda-feira na cidade sul-africana de Durban. O presidente moçambicano, Daniel Chapo, revelou que o homólogo sul-africano Cyril Ramaphosa pediu desculpas formais e apresentou condolências às famílias das vítimas.
1: Achamos que era importante, neste momento, mostrarmos, portanto, a nossa indignação, a nossa condenação pela violência que está-se a verificar. O presidente sul-africano pediu desculpas, prestou condolências às famílias enlutadas, reconheceu que também a violência não pode ser o caminho entre dois povos irmãos ou entre povos da região, e achamos que nós, neste momento, temos que continuar a falar como SADC, falar como lideranças da região, por forma que possamos ultrapassar o mais rápido possível esta situação, por forma que esta tendência de divisão entre povos irmãos não possa acontecer, mas haja, sobretudo, cooperação, solidariedade, irmandade, coesão entre os povos da região.
0: O chefe de Estado moçambicano explicou ainda que o processo de reinserção das vítimas de xenofobia está a ser feito através de parcerias internacionais. Estão já em marcha acordos com países como Portugal e Emirados Árabes Unidos, além do apoio interno do setor privado.
1: Tivemos uma parte deles que temos um outro acordo de trabalho com Emirados Árabes Unidos e também Portugal. Estamos a trabalhar para seguirem também para estes países. Mas ao nível interno, temos também projetos que estão a ser levados a cabo. A retoma dos projetos na bacia do Rovuma, por exemplo, do projeto da Total, que está neste momento com cerca de 9 mil trabalhadores, dos quais cerca de 7 mil moçambicanos. E o número cresce cada dia que passa e também precisa de mão de obra e de profissionais nesta fase, portanto, de implantação dos projetos. Estamos a fazer esta base de dados, com base no nosso Instituto Nacional de Emprego, ao nível do Ministério de Trabalho, Género e Ação Social, e também estamos a trabalhar com o setor privado, por forma que, se precisarem mão de obra, estes nossos irmãos têm, portanto, esta integração.
0: Para já, a Cimeira da SADC não debateu a possibilidade de indemnizações às vítimas dos ataques. Daniel Chapo sublinhou que, nesta fase, o compromisso prioritário dos Estados-membros é garantir uma migração ordeira e o respeito absoluto pela dignidade humana.
2: O jornalista da Rádio Moçambique, Horácio Romão, ficou em primeiro lugar no concurso de jornalismo radiofônico da SADC. Acompanhe alguns excertos da reportagem premiada.
3: A energia elétrica constitui o motor de desenvolvimento de um país.
4: Eu aprendi esse trabalho de estrangeiro por causa de energia. Primeira coisa está a vir checar, tem energia, tu não tem que energia, tem que ser recarregar para conseguir movimentar o meu trabalho, andar. Se é energia, eu consigo movimentar minhas máquinas, fazer a minha cena, que eu sei na minha cabeça.

0: Essa energia não há vida. Todos nós vivemos com energia, como tanto nas nossas casas, tantos como também aqui na empresa, cozinha, só para assistirmos. Iluminação dentro da casa, energia é muito mais importante.
1: Moçambique, um país localizado na região da África Austral, conta com uma imponente infraestrutura de geração de energia, a hidroelétrica de Cahorabasa. A HCB é um fornecedor-chave de energia elétrica para países vizinhos na África Austral.
2: Países irmãos, vizinhos, África do Sul, Zimbábue, Zâmbia, Eswatini, Malawi e tantos outros estão com o desafio de quantidade e qualidade de energia elétrica. Estamos neste momento a investir para a ampliação da segunda fase da hidrelétrica de Cahorabasa para aumentar a quantidade e a qualidade de energia elétrica.
1: Presidente da República, Daniel Chapo, estimado ouvinte, acompanhe na íntegra às 20 horas desta quarta-feira na Antena Nacional da Rádio Moçambique a reportagem sobre o impacto de energia da hidroelétrica de Cahorabasa na economia da região da SADC, que foi classificada em primeiro lugar no concurso de jornalismo da SADEC.

0: E a Rádio Moçambique está de parabéns por mais um prémio regional. A polícia no distrito de Marupa, no Niassa, desmantelou uma rede de caça furtiva. Ao todo, foram detidos 4 membros da quadrilha que, segundo as autoridades, operava também noutros distritos de Sampaio Vítor.
1: Os indiciados foram detidos no último final de semana na posse de 133 armadilhas, 4 katanas e quantidades não especificadas de carne que se destinava à venda no mercado local. O porta-voz da PRM no Niassa, Nelson de Souza, disse que foi lavrado um auto-expediente e remetido ao Ministério Público para a responsabilização criminal dos acusados. A fonte desencoraja esta prática e afirma que a Polícia de Proteção dos Recursos Florestais e Faunísticos e outras forças continuarão empenhadas na fiscalização permanente contra a exploração ilegal dos recursos naturais.
2: Como medidas tomadas, a PRM lavrou as devidas peças de expedientes, estas remetidas ao Ministério Público, para a sua devida responsabilização.
1: Num outro desenvolvimento, a fonte fez saber que no período em referência houve registro de 2 casos de conflito homem-fauna-previa, que resultaram na morte de uma pessoa e ferimento grave de uma outra. A vítima mortal foi atacada por um crocodilo num dos rios do povoado de Macalange, distrito de Mikula, onde igualmente uma pessoa foi atacada por um búfalo, tendo contraído ferimentos graves.
2: Apesar de que o animal sempre é inconsciente, mas nós que temos a plena consciência temos que evitar, no máximo, cruzemos com determinados animais que possam nos atacar e termos consequências nefásticas em algum momento que até culminam com a morte.
1: Porta-voz da PRM no Niassa, Nelson de Souza, e a situação de conflito homem-fauna-previa no distrito de Mikula. Sampaio Vítor, em Ilixinga.
0: Dos estúdios na cidade da Beira, província de Sofala, a Rádio Moçambique transmite o Jornal da Tarde. Está em curso a fase de sistematização da informação recolhida durante as audições públicas no âmbito do Diálogo Nacional Inclusivo no país. Trata-se de um passo considerado crucial neste processo. A reportagem é do jornalista Gerson Jamis, em direto dos estúdios centrais. Gerson, muito boa tarde.
3: Jorge Johnny, ouvinte, muito boa tarde. É um processo que vai culminar com a escolha de um dos 3 cenários propostos para a apresentação da versão a ser apresentada ao governo. É uma informação prestada esta terça-feira pelo presidente da Comissão Técnica para o Diálogo Nacional Inclusivo, Edson Macuacua.
4: Colocamos os 3 cenários a um debate amplo e público, designadamente o cenário 1, que é o cenário de reformas profundas, o cenário 2, que é o cenário de reformas moderadas, e o cenário 3, que é o cenário de reformas na perspectiva de continuidade, ou seja, o cenário 3 é de continuidade com ajustes, né? Neste momento,

0: estamos a fazer é sistematizar toda a informação recolhida neste processo das audições públicas, que é para aferirmos qual é o cenário que vai prevalecer entre os três cenários.
1: Terminada a sistematização da informação recolhida durante as audições públicas, o processo deverá seguir para a fase de auscultação na diáspora, tal como explica Edson Makwakwa.
0: E terminada esta fase das audições públicas a nível nacional, estamos a nos organizar agora para realizar o mesmo exercício ao nível da diáspora, para os cidadãos residentes fora do país têm também mesmos direitos de cidadania e de participação. Será feita também a sistematização das contribuições da diáspora. Teremos aí sim o produto final de todo este exercício de audições públicas, que vai ser traduzido já em entregáveis concretos que poderão ser apresentados como o resultado do processo do diálogo nacional inclusivo.
1: Presidente da Comissão Técnica para o Diálogo Nacional Inclusivo, Edson Makwakwa. Jorge John.
2: Era o jornalista Gerson Jamisi e mais um passo no processo do diálogo nacional e inclusivo. Retomamos um dos destaques deste jornal. Perto de 4.400 famílias carenciadas beneficiaram este ano de assistência alimentar no distrito de Mutarara, em Tete. As famílias em causa tiveram a vulnerabilidade agravada pela seca e inundações que arrasaram os campos agrícolas. A notícia é trazida à antena por Adriano Biquiwan.
3: Os agregados em causa receberam kits contendo diversos produtos para fazer face à insegurança alimentar que se registra naquela região. O administrador de Mutarara disse que a assistência surge pelo facto de as famílias não terem conseguido produzir o suficiente para o seu autossustento devido às cheias e seca registradas no princípio do ano em curso. Lino Chiosa disse que atualmente está em curso a distribuição de cerca de 10 mil quilogramas de sementes de feijão vulgar para a produção da segunda época.
4: O processo começou agora, significa que ainda estamos dentro do ciclo de distribuição, mas acreditamos que a maior parte das famílias que estão previstas para o seu alcance terão. A previsão nossa é que pelo menos em cada posto administrativo tenhamos 760 famílias a se beneficiar de insumos agrícolas, estamos falando de semente de feijão e hortícolas.
3: Distribuição de sementes de feijão para a produção da segunda época é uma das formas encontradas para minimizar os efeitos da segurança alimentar no distrito de Mutarara, segundo palavras do administrador. O administrador Chiosa sublinhou que a situação poderá ser crítica nos próximos meses com a previsão dos efeitos do fenômeno El Niño, que poderá afetar aquela região do Baixo Zambeze. Da cidade de Tete, Adriano Biquiwan.
2: A corrupção lesou o Estado moçambicano em mais de 3 mil milhões de meticais só no primeiro semestre deste ano. São dados tornados hoje públicos na capital do país, Maputo. Esta é uma informação a ser conferida pela repórter Lília Langa, dos Estúdios Centrais em Maputo. Lília, muito boa tarde.
5: Boa tarde. Corrupção lesa o Estado em mais de 3 mil milhões de meticais no primeiro semestre deste ano. São dados divulgados hoje em Maputo pelo porta-voz do Gabinete Central de Combate à Corrupção. Romualdo Jonan falava em conferência de imprensa de balanço das atividades que a instituição realizou nos primeiros 6 meses deste ano.
6: Este ano, até ao final do primeiro semestre, o valor de prejuízo causado ao Estado foi de 3 mil milhões. 234.987.641 meticais e 56 centavos. E como resultado aqui das práticas corruptivas no âmbito da nossa investigação, até então apreendemos 581.130 meticais e 107 centavos. Dizer que a atividade aqui reportada é resultado da intervenção oficiosa do Ministério Público, das denúncias recebidas, da articulação com os diversos órgãos do Estado, entre públicos e privados,

0: Segundo Romualdo Jonan, no primeiro período, o Gabinete Central de Combate à Corrupção e as demais procuradorias do país tramitaram 1.646 processos, mais 137 em relação ao primeiro semestre de 2025.
1: Do total desses processos, findaram 559 contra 491 de igual período anterior. Desses processos findos, em 368 recaiu despacho de acusação e em 191 processos recaiu despacho de arquivamento da instrução. Relativamente aos tipos legais de crimes mais frequentes, registamos a corrupção passiva para ato ilícito com 306 processos, seguidos do abuso de cargo ou função com 144, a corrupção ativa com 103, simulação de competências com 74, o peculato com 68 e o branqueamento de capitais com 7 processos.
0: O balanço apresenta também casos de corrupção envolvendo agentes do Estado. Em Maputo, 3 agentes do Serviço Nacional de Investigação Criminal foram detidos em flagrante depois de exigirem dinheiro ao proprietário de um parque de viaturas.
1: Na área da polícia, envolvendo 3 agentes do Serviço de Investigação Criminal que deslocaram-se a um parque de viaturas, exigiram ao proprietário desta 1 milhão de meticais. Negociaram o valor e acabaram sendo pagos 120 mil meticais e nessa altura da recepção os agentes foram detidos. Reportamos também outro caso contra 4 membros da Polícia da República de Moçambique, afetos à 2ª Esquadra da PRM da cidade de Maputo, pela prática de atos suscetíveis de integrar o crime. Os crimes de prisão ilegal, abuso de cargo ou função e corrupção passiva para ato ilícito.
0: O porta-voz do Gabinete Central de Combate à Corrupção destacou no setor da educação um processo envolvendo 143 arguidos e na saúde 12 arguidos acusados de corrupção, entre outros processos.
2: A caminho da 11ª Conferência Nacional de Quadros da Frelimo.
3: E eu acredito que os moçambicanos têm que ver aquilo como realmente uma reunião que vai trazer soluções para continuarmos a resolver as grandes preocupações da nossa população, que esta... Este é que é o objetivo central da Frelimo desde os primórdios da sua fundação, é criarmos cada vez mais melhores condições para a nossa população. É por esta razão que se decidiu que se envolvesse outras sensibilidades no dia a dia nos zonas atuais, mas que somos moçambicanos. Essas ideias que eles trazem serão importantes para depois podermos, a partir dali, tomarmos decisões.
4: Filipe Paunde, antigo secretário-geral da Frelimo.
2: A caminho da 11ª Conferência Nacional de Quadros da Frelimo.
5: A Frelimo ultima os preparativos da 11ª Conferência Nacional de Quadros do Partido a ter lugar em Chimoio, na província de Manica. Já só faltam 3 dias e as expectativas são enormes. Domingos Cadeado.
6: O presidente do Conselho Municipal de Chimoio e Manica, João Ferreira, diz que a realização da 11ª Conferência Nacional de Quadros da Frelimo vai contribuir para dinamizar a economia local, beneficiando diretamente setores como comércio, transporte, hotelaria e restauração. João Ferreira insta os operadores para o cumprimento das regras de trânsito, sobretudo durante o período de maior movimentação na cidade, devido à presença de delegados e convidados à conferência. O edil de Chimoio chama a atenção aos operadores de táxi de motorizadas para a necessidade de observância das regras de trânsito, evitando ultrapassagens pela esquerda, circulação sem capacete, excesso de passageiros e outras infrações.
7: Quando transportem uma outra pessoa, terem carinho, transportarem-nas com educação não só, mas com palavras bonitas para identificar

0: A nossa cidade de Chimoio, uma cidade que está a crescer, uma cidade onde as pessoas são humildes, onde uma cidade onde as pessoas são acolhedoras, que é uma cidade onde a melhor qualidade de vida para todos está-se a fazer sentir. Alavancando a economia, também vamos ter mais pessoas que vão pagar os seus impostos, vão pagar as suas contribuições, pode haver um ou outro que não tenham condições e que a partir daí passam a ter as condições para cumprir com os seus compromissos para com o Conselho Municipal.
1: O presidente do Conselho Municipal de Chimoio e Manica, João Ferreira, considera que a presença das mais de 3 mil pessoas, entre delegados e convidados, que vão participar na Conferência Nacional de Quadros da Frelimo, poderá representar uma oportunidade para os operadores económicos da cidade.
0: Todos os comerciantes vão ter mais condições, portanto, vão ter mais dinheiro porque podem vender os seus produtos. Inclusive lá onde está a reunião, tem muita gente, fizeram barracas em frente, onde podem vender os seus produtos, onde podem fazer as suas comidas e vender para as pessoas. Os mototáxis também vão ter muito transporte para poder fazer na nossa cidade de Chimoio. Bem como todos, os hotéis, algumas pessoas de casas, é algo que vai alavancar aquilo que é a economia da nossa cidade.
1: O autarca destacou ainda a criação de pequenos pontos de venda nas proximidades do local onde decorrerá a Conferência Nacional de Quadros da Frelimo, como oportunidade para os residentes de Chimoio fazer negócios. De Chimoio, Domingos Cadeado.
2: E esta terça-feira está a ser um dia marcado pela chegada massiva das delegações provenientes de várias províncias à cidade de Chimoio, a fim de participar na Conferência Nacional de Quadros, e o que a seguir nos conta o repórter Dini Kassamo, a partir de Chimoio.
3: Os conferencistas dizem ter boas expectativas em relação aos debates que vão marcar o evento. Raimundo Diomba, membro do Partido Frelimo, disse à chegada ao aeródromo de Chimoio que a conferência se destaca por ser um espaço para o exercício da liberdade de expressão.
4: A razão principal de existir uma reunião dessas é para permitir aqueles que não têm tido espaço para opinar, colocar ideias e tudo mais, tenham desta vez. A expectativa é boa, esperamos que daqui para frente haja medidas que ajudem para melhorar o nosso desempenho, tanto no governo assim como no partido Frelimo.
3: Oswald Petersburg referiu que o encontro deve ser encarado com muita responsabilidade, uma vez que serão tomadas grandes decisões sobre o futuro do país.
5: A Frelimo, quando se reúne, reúne com a responsabilidade de pensar Moçambique, pensar o sofrimento do povo moçambicano, pensar as soluções para o povo moçambicano, olhar para aquilo que são os aspectos positivos da nossa governação, mas também aquilo que devemos melhorar, com toda a abertura e sinceridade, olhando sempre para o bem do povo moçambicano.
3: Maria Moçambique espera que sejam debatidas políticas de promoção do empoderamento económico da mulher.
6: Preciso continuarmos a lutar, portanto, para o engajamento económico da mulher, combate à violência baseada no género, olharmos pelos nossos idosos, pelas crianças e, sobretudo, sempre que for possível, discutirmos a paridade, porque nós sempre discutimos a igualdade de oportunidades.
3: O músico Roberto X. Sonzo espera que a conferência seja também um espaço de representação cultural.
7: Cada província irá trazer um pouco daquilo que é a cultura, as suas canções, a sua forma de se expressar, as suas línguas, entre outras coisas que compõem aquilo que é a grande casa que é a cultura moçambicana.
3: Ao longo do dia de hoje, espera-se que mais delegações a vários níveis cheguem à cidade de Chimoio. Do aeródromo de Chimoio, Dini Kassamo.
2: Todos os caminhos vão dar a Chimoio. As delegações provinciais da Frelimo já partiram rumo a Chimoio e a de Gaza já está mesmo a caminho, conforme a notícia que nos chega na voz de Rui Macaringue.
8: Os delegados da Frelimo em Gaza, 11ª Conferência Nacional de Quadros do Partido, que arranca sexta-feira na cidade de Chimoio, em Manica, reiteram o seu comprometimento e envolvência na busca de soluções para os problemas que afligem a província e o país. falando esta terça-feira na sua

expedita em Xuxai, disseram que a reunião de Manica servirá para consolidar a coesão no seio do partido e é um momento através do qual serão levados já debates, questões de inclusão da juventude e outras forças vivas da sociedade em ações de desenvolvimento do país. O empoderamento da mulher e a independência financeira, bem como o empreendedorismo por parte da juventude do país. O empoderamento da mulher

0: desenvolver o nosso país, porque há uma questão em causa, exato momento, a questão de independência econômica. Então, nós precisamos de ser produtores, produzirmos aquilo que nós vimos de que produzimos mais, podemos exportar, vender para outros continentes.
1: A comitiva da FRELIMO em Gaza, a Conferência Nacional de Manica, é composta por 162 elementos, dos quais 157 delegados e os restantes convidados. Cidade Xuxai, Rui Macarim.
2: E já no fecho deste jornal, o governo da Tanzânia anunciou a entrada em funcionamento esta semana do maior projeto de eletrificação nacional, com a capacidade de geração de 2.115 megawatts. A construção do projeto hidroelétrico Julius Nyerere, na região de Mfani, tido como a quarta maior hidroelétrica a nível de África, custou mais de 3 milhões e 35 dólares, o equivalente a pouco mais de 193 milhões de meticais disponibilizados pelo Estado. E pronto, fica por aqui este jornal. Resta-nos agradecer a sua companhia e atenção. Despedem-se Jorge, Johnny e Jorge Barros. Boa tarde.

0: 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A sua atenção à transmissão do Jornal da Zambésia. Ótima escuta.
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1: Boa tarde. Serviços provinciais de saúde na Zambésia intensificam ações de vigilância epidemiológica e rastreio de indivíduos que cruzam a fronteira da província e dos de Malawi, visando evitar a entrada do vírus da Ebola no território nacional. Mais de 2.300 crianças foram internadas na Zambésia no primeiro semestre devido à malnutrição associada a deficiente aleitamento materno. O Conselho Municipal de Climane, na Zambésia, promove, sexta-feira, uma feira artística para incentivar os jovens à transformação da arte em atividade de rendimento. Entra agora em antena a primeira edição do Jornal da Zambésia. Rizik Zacarias edita e apresenta, com a sonorização de Paulo Lopes. Jornal da Zambésia, da Rádio Moçambique, em antena. Para já, vamos às notícias com Hamilton António.
2: Subiu de 2 para 4 o número de mortes na sequência do naufrágio ocorrido este domingo na ilha de Chocho, no distrito de Pebane, na Zambésia. Um comunicado do governo do distrito de Pebane, que a Rádio Moçambique teve acesso, refere que neste momento as equipas de resgate encontram-se no terreno em diligências para localizar 8 pessoas que se encontram desaparecidas. No comunicado, o governo do distrito de Pebane manifesta solidariedade para com as famílias enlutadas e reitera o compromisso de prestar apoio dentro das suas capacidades. Serviços provinciais de saúde na Zambésia intensificam ações de vigilância epidemiológica e rastreio de indivíduos que cruzam a fronteira da província e dos do Malawi, visando evitar a entrada da Ebola no território nacional. Simultaneamente, vários profissionais da saúde estão a ser capacitados sobre medidas de prevenção e controle da doença, em virtude de terem sido registados casos suspeitos em alguns países vizinhos, como a Zâmbia e a Tanzânia. O chefe do Departamento de Saúde Pública nos Serviços Provinciais de Saúde na Zambésia, Leonardo Maresso, assegura que o setor está preparado para o isolamento e o controle de pessoas.

0: pessoas que eventualmente estiverem contaminados pela ébola. A Autoridade Reguladora de Transporte Marítimo na Zambésia intensifica buscas para a localização de pessoas desaparecidas no naufrágio ocorrido ontem na ilha de Chocho, no distrito de Pebane. Segundo as autoridades governamentais do distrito de Pebane, na Zambésia, estão desaparecidas 8 pessoas, 2 foram resgatadas e 4 perderam a vida. O delegado do Intramar, na Zambésia, Pelágio Duval, diz que as buscas serão interrompidas logo que forem localizadas as pessoas. No local do sinistro, prosseguem buscas visando o resgate das pessoas desaparecidas. O Fundo de Desenvolvimento Económico Local gerou mais de 10 mil postos de emprego no ano passado na província da Zambésia. A informação foi avançada pelo diretor provincial do Plano e Finanças na Zambésia, Leo Said. Segundo a fonte, no ano passado foram financiadas cerca de 3 mil projetos no montante global de 140 milhões de meticais. A maior parte dos projetos aprovados é da área do comércio. Alguns participantes da capacitação no âmbito do projeto Checalá, que decorre desde esta segunda-feira na cidade de Kilimane, província da Zambésia, consideram uma oportunidade para o crescimento artístico e desenvolvimento de negócios culturais. Trata-se de uma iniciativa do Conselho Municipal de Kilimane, em coordenação com a Direção Provincial da Cultura e Turismo da Zambésia, que visa capacitar artistas de diferentes áreas de atuação em matéria de empreendedorismo cultural e a valorização do potencial turístico da província. A ação formativa termina esta sexta-feira. No desporto, 4 jogadoras do futebol feminino da equipa do Costa do Sol em Kilimane foram referenciadas para os escalões secundários da Seleção Nacional de Futebol Feminino. A informação foi revelada pela Selecionadora Nacional de Futebol Feminino para os escalões de formação, Rita Majunga, em entrevista à Rádio Moçambique. A selecionadora nacional esteve na Zambésia, tendo trabalhado nas cidades de Kilimane e Mocuba e no distrito de Namakura, na prospeção de talentos. Por último, no desporto, o grupo desportivo de Sidoa e Ferroviário de Cabeça jogam na sexta-feira a contar para a final da Taça da cidade de Kilimane em futebol recreativo. O grupo desportivo de Sidoa qualificou-se para a final da prova ao derrotar na semifinal o Boa Vista por 4-3. O resultado foi obtido na marcação de grandes penalidades.
1: Serviços Provinciais de Saúde na Zambésia intensificam ações de vigilância epidemiológica e rastreio de indivíduos que cruzam a fronteira da província e dos de Malawi, visando evitar a entrada do vírus da ébola no território nacional. Simultaneamente, vários profissionais de saúde estão a ser capacitados sobre medidas de prevenção e controle da doença, em virtude de terem sido registados casos suspeitos em alguns países vizinhos, como Zâmbia e Tanzânia. O chefe do Departamento de Saúde Pública nos Serviços Provinciais de Saúde na Zambésia, Leonardo Maresum, assegura que o setor está preparado para o isolamento e controle de pessoas que eventualmente estiverem contaminadas pela ébola.
2: Em relação à ébola, de facto, é uma doença emergente que já vem se fazendo sentir ao nível da região da África Central. E como país, especificamente como província, o que nós estamos a fazer é dotar capacidades e conhecimentos por parte dos profissionais de saúde, com enfoque ao nível dos distritos fronteiriços, nomeadamente Morumbala, Milange e Mulumbo, e não só, mas também capacitar os profissionais de saúde naquilo que é o conhecimento que devem dotar para a detenção, diagnóstico desta doença, não só, mas também daquela que devem ser medidas, que devem ser levadas a cabo para a prevenção.
1: Como medidas preventivas, exorta a população a evitar contacto direto com sangue ou fluidos corporais de uma pessoa infectada, contacto com materiais ou superfícies contaminadas, entre outras medidas, e lavagem frequente das mãos com água e sabão.
2: Há trabalhos que estão sendo feitos, já vacinas estão sendo experimentadas para o efeito. Então acreditamos nós que nos próximos momentos podemos ter melhores informações, mas há sim um esforço para poder conter a doença. E

0: evitar o consumo também de carne de animais encontrados mortos ou doentes e promover aquilo que é a preparação adequada dos produtos de origem animal e procurar rapidamente uma unidade sanitária sempre que sentir mal ou tiver sintomas compatíveis, sobretudo quando existe um histórico ou exposição com alguém, tanto o doente por ébola.
1: Leonardo Maresso, chefe do Departamento de Saúde Pública nos Serviços Provinciais de Saúde na Zambézia. Mais de 2.300 crianças foram internadas na Zambézia no primeiro semestre deste ano devido à malnutrição associada a deficiente aleitamento materno. Desenvolve a informação Alexi Felipe.
2: Mais de 2.300 crianças foram internadas na Zambézia no primeiro semestre devido à má nutrição associada a deficiente aleitamento materno. O número representa uma redução em 500 casos em relação ao igual período do ano passado. A chefe de nutrição no Serviço Provincial de Saúde, Rabia Massinga, diz que a redução resulta do trabalho conjunto entre o setor da saúde, parceiros e a comunidade.
3: Como vocês viram, tínhamos aqui mamães da própria comunidade que estiveram ali à frente a ouvir sobre o aleitamento materno, ver como é feita a boa pega. Então, nós estamos a trabalhar a todos os níveis. Estamos a trabalhar com as lideranças comunitárias, como vocês viram aqui, os líderes comunitários bem representados, o chefe de posto. Então, estamos a trabalhar cada vez mais e mais e mais para ver se conseguimos melhorar aquilo que são os conhecimentos, não apenas os conhecimentos, mas queremos ver isto traduzido em prática.
2: Apesar dos avanços, persistem desafios. Em algumas comunidades da província, práticas culturais e tabus continuam a influenciar negativamente a alimentação e os cuidados da criança. Rabia Massinga defende uma intervenção mais abrangente na sociedade para garantir que nenhuma criança seja privada de uma alimentação adequada e dos benefícios do aleitamento materno.
3: Isto mostra que o tabu ainda prevalece, mas felizmente já não é em larga escala como nós víamos há 5 anos atrás. Então, aos poucos, os tabus eles vão sendo desmistificados, não é? E vamos ver que hoje em dia já há muita criança a beber o colostro, a tomar o colostro, e isso se reflete naquilo que é a nutrição das crianças.
2: Entretanto, algumas mães falam da importância do aleitamento materno.
4: Ana Bernardo, o leite materno é saudável desde o primeiro dia da amamentação.
5: Eu sou Laura Vasco. A importância do aleitamento materno é preciso amamentar o bebê desde o primeiro dia de vida. Ele a protege todo o corpo dele, da saúde, energia, força.
2: Algumas mães, falando da importância do aleitamento materno para o desenvolvimento das crianças na cerimônia de lançamento da Semana Mundial do Aleitamento Materno na Zambézia.
1: Conselho Municipal de Climane, na Zambézia, promove esta sexta-feira uma feira artística para incentivar jovens na transformação da arte em atividade de rendimento. Que o diga Domingos Alberto.
6: O Conselho Municipal de Climane, na província da Zambézia, promove esta sexta-feira uma feira artística para incentivar jovens, visando a transformação da arte em atividades de rendimento. A exposição faz parte da implementação do projeto denominado Tchekalá, lançado esta segunda-feira. A informação foi avançada à Rádio Moçambique pela colaboradora do projeto Tchekalá em Moçambique, Nati Passos. Para além da arte plástica, o evento vai envolver fazedores da gastronomia, música e outras iniciativas culturais.
7: Estamos aqui em Quelimane para startar o projeto, daqui seguimos para Zavala. Nossa programação inclui formações em parcerias com o Brasil, com pessoas de lá, e também é uma feira onde a gente vai estar na Avenida Marginal, Bonifácio agora, e ali vai ser uma grande mostra de vários segmentos, desde a economia criativa, da culinária, de artistas, de pequenos produtores, culturais também, e de como a gente pode usar os equipamentos e produtos culturais para valorizar

0: a economia criativa local, turismo comunitário também.
1: Num outro desenvolvimento, a nossa entrevistada incentiva os artistas a aproveitarem o potencial cultural que a província da Zambézia ostenta para a transformação em diferentes negócios para o sustento dos artistas.
0: Queria dizer que nada é fácil em qualquer lugar que você esteja, mas você tem que estar sempre disposto a desafiar e a se propor a fazer o diferente, a inovar, a acreditar nos seus objetivos e nos seus ideais. Temos uma programação para crianças, onde a gente vai fazer uma mostra de cinema com filmes de produtores brasileiros de várias regiões do Brasil. Vamos fazer zonas de brincadeiras locais com as crianças daqui, vai ter DJ, vai ter música. A ideia é aproveitarmos que a cidade está em festa pela celebração dos 84 anos, né? Aproveitar esse momento para agregar nosso projeto de uma forma bem participativa. Eu espero que as pessoas se divirtam acima de tudo, né? Nós trabalhamos com entretenimento, mas que elas também saiam reflexivas com as coisas que estão vendo e acontecendo.
1: Nati Passos, colaboradora do projeto Tchekala em Moçambique, falando no primeiro dia da capacitação de artistas em matéria de empreendedorismo cultural.
2: Serviços provinciais de saúde na Zambézia intensificam ações de vigilância epidemiológica e rastreio de indivíduos que cruzam a fronteira da província e dos do Malawi, visando evitar a entrada do vírus do Ébola no território nacional. Conselho Municipal de Climane na Zambézia promove sexta-feira uma feira artística para incentivar os jovens à transformação da arte em atividade de rendimento. Tópico de alguns assuntos que fizeram a história desta primeira edição do Jornal da Zambézia. Rizik Zacarias editou e apresentou com a sonorização de Paulo Lopes. Foi um gosto tê-lo feito companhia.
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1: No espaço reservado ao bloco das informações de utilidade pública, passamos a apresentar um anúncio de adjudicação do Tribunal Administrativo Provincial da Zambézia. Nos termos da linha D do número 3 do artigo 35, conjugado com o artigo 66 do Regulamento de Contratação de Empreitada de Obras Públicas, Fornecimento de Bens e Prestação de Serviços ao Estado, aprovado pelo Decreto número 79/2022, de 30 de dezembro, alterado e republicado pelo Decreto 46/2026, de 5 de agosto, comunica-se a adjudicação dos objetos de concurso a seguir. Modalidade de concursos: concurso por cotações. Objeto de concurso: aquisição de material de higiene e limpeza. Empresa adjudicada: Jace Bens e Serviços Limitada. Valor adjudicado: 49.648 meticais. Modalidade: ajuste direto. Objeto de concurso: prestação de serviços de publicidade e anúncios de concurso. Empresa adjudicada: RM Rádio Moçambique. Valor adjudicado: 27.611,35. Acabamos de apresentar anúncio de adjudicação do Tribunal Administrativo Provincial da Zambézia.
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1: A sua atenção às notícias, já esta hora apresentadas por Rosa Maciel. Boa tarde.
2: Olga da Glória e ouvinte, boa tarde. O presidente da República, Daniel Chapo, garante que o governo vai continuar a defender as populações das zonas afetadas pelo extremismo violento e não exclui o diálogo com os terroristas. Pormenores com o correspondente da Rádio Moçambique, na África do Sul, Eduardo Figueirão.
3: A reação do chefe de Estado surge após um recente relatório de peritos das Nações Unidas sugerir negociações para travar o terrorismo no norte do país. Daniel Chapo aponta, no entanto, que o principal obstáculo continua a ser a falta de informação sobre as lideranças e os propósitos dos grupos que promovem o terrorismo.
4: Esta proposta que é avançada é uma proposta que nós próprios já falamos várias vezes, que estamos abertos, caso haja, portanto, identificação das motivações, identificação das pessoas que estão por detrás deste terrorismo, as suas lideranças e tantas outras coisas que é importante perceber primeiro, não é? Para se chegar a um diálogo efetivo que possa produzir resultado.
3: Daniel Chapo lembra ainda que o processo de diálogo nacional inclusivo, que já está em curso no país, demonstra a abertura do governo para resolver os problemas pela via pacífica. Uma estratégia que, de resto, valeu a Moçambique vários elogios por parte dos países da comunidade para o desenvolvimento da África Austral. Rádio Moçambique, Eduardo Figueirão, em Durban.
2: A ExxonMobil Moçambique e os parceiros da Área 4 adjudicaram 1,1 mil milhões de dólares em contratos de pré-investimento para equipamentos críticos de longo prazo destinados ao desenvolvimento da fase 1 do projeto Rovuma LNG em Cabo Delgado. A adjudicação representa um marco no avanço contínuo do projeto Rovuma LNG e demonstra o compromisso dos parceiros na Área 4 à medida que avançam para uma decisão final de investimento. Um comunicado da ExxonMobil refere que os contactos incluem serviços de engenharia, aquisição e fabrico de sistemas de produção submarina, válvulas de produção de grande diâmetro e gasodutos offshore. A diretora-geral e presidente do Conselho de Administração da ExxonMobil em Moçambique, Johan Bodey, afirma no documento que a adjudicação reflete o compromisso dos parceiros da Área 4 com o desenvolvimento responsável dos recursos de gás natural de classe mundial de Moçambique. 70 médicos moçambicanos vão ser formados no estrangeiro a partir do próximo mês para reforçar a disponibilidade de especialistas em cuidados de saúde familiar e comunitária no país. Segundo o Ministro da Saúde, a iniciativa visa reduzir a distância que a população percorre, principalmente nas zonas rurais, para ter acesso aos cuidados de saúde. O CNI se falava ontem no programa Cartas na Mesa da Rádio Moçambique.
5: Não estamos a dizer que vamos deixar de formar especialista. Não. Há de haver um equilíbrio, mas com um pêndulo mais forte para a componente do subsistema comunitário. Já temos estes médicos de saúde familiar, mas ainda num número muito reduzido. O que nós queremos é massificar e aumentar o número desses especialistas. Para quê? Para poder fazer a cobertura na comunidade, a comunidade saber que, olha, nós temos o nosso médico de família que vai nos ajudar sempre que tivermos alguma preocupação. Vamos ter muito ganho. Por quê? Porque ele estará na comunidade, vai identificar certos problemas, vai tratar as pessoas e vamos reduzir as complicações. E estas complicações hoje impactam no setor.
2: O Ministro da Saúde afirmou ainda que a dependência externa para a aquisição de medicamentos e material médico continua a ser um dos desafios que o setor da saúde enfrenta. A corrupção lesou o Estado em mais de 3 mil milhões de meticais no primeiro semestre deste ano no país. São dados divulgados hoje em Maputo pelo porta-voz do Gabinete Central de Combate à Corrupção. Romualdo Janan falava em conferência de imprensa de balanço das atividades que a instituição realizou nos primeiros 6 meses deste ano.
6: Este ano, até ao final do primeiro semestre, o valor de prejuízo causado ao Estado

0: foi de 3.234.987.641 meticais e 56 centavos. E como resultado aqui das práticas corruptivas no âmbito da nossa investigação, até então aprendemos 581.130 meticais e 107 centavos. Dizer que a atividade aqui reportada é resultado da intervenção oficiosa do Ministério Público, das denúncias recebidas, da articulação com os diversos órgãos do Estado, entre públicos e privados.
1: Segundo Romualdo de Jona, no mesmo período, o Gabinete Central de Combate à Corrupção e as demais procuradorias do país tramitaram 1.646 processos, mais 137, em relação ao primeiro semestre de 2025. Delegações de várias províncias do país chegaram em massa esta terça-feira na cidade de Chimoio, em Manica, para participar na Conferência Nacional de Quadros do Partido Frelimo. Os conferencistas dizem ter boas expectativas em relação aos debates que vão marcar o evento. Raimundo Diomba, membro sénior do Partido Frelimo, disse à chegada ao aeródromo de Chimoio que a conferência se destaca por ser um espaço para o exercício da liberdade de expressão.
2: Razão principal de existir uma reunião dessas é para permitir aqueles que não têm tido espaço para opinar, colocar ideias e tudo mais, tenham desta vez. A expectativa é boa, esperamos que daqui para frente haja medidas que ajudem para melhorar o nosso desempenho, tanto no governo assim como no partido Frelimo.
1: Raimundo Diomba, membro sénior do Partido Frelimo, e a importância da realização da 11ª Conferência Nacional de Quadros daquela formação política. Foram as notícias das 14, as próximas às 15 horas.

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localizar 8 pessoas que se encontram desaparecidas. No referido comunicado, o governo do distrito de Pebane manifesta solidariedade para com as famílias enlutadas e reiteira o compromisso de prestar apoio dentro das suas capacidades. No entanto, a Autoridade Reguladora do Transporte Marítimo na Zambésia intensifica buscas para localização de pessoas desaparecidas no referido naufrágio. Mais de 2.300 crianças foram internadas na Zambésia no primeiro semestre deste ano devido à malnutrição associada à deficiência de aleitamento materno. O número representa uma redução em 500 casos em relação ao igual período do ano passado. A chefe de nutrição no Serviço Provincial de Saúde, Rabia Massinga, diz que a redução resulta do trabalho conjunto entre o setor da saúde, parceiros e a comunidade em geral. Rabia Massinga defende uma intervenção mais abrangente na sociedade para garantir que nenhuma criança seja privada de uma alimentação adequada e dos benefícios do aleitamento materno. Serviços provinciais de saúde na Zambésia intensificam ações de vigilância epidemiológica e rastreio de indivíduos que cruzam a fronteira da província e dos do Malawi, visando evitar a entrada da ébola no território nacional. Simultaneamente, vários profissionais da saúde estão a ser capacitados sobre medidas de prevenção e controle da doença em virtude de terem sido registados casos suspeitos em alguns países vizinhos, como Zâmbia e Tanzânia. O chefe do Departamento de Saúde Pública nos Serviços Provinciais de Saúde na Zambésia, Leonardo Maresso, assegura que o setor está preparado para o isolamento e controle de pessoas que eventualmente estiverem contaminadas pelo vírus da ébola. O Fundo de Desenvolvimento Econômico Local gerou mais de 10 mil postos de emprego no ano passado na província da Zambésia. A informação foi avançada pelo diretor provincial de Plano e Finanças na Zambésia, Leo Saidi. Segundo a fonte, no ano passado foram financiados cerca de 3 mil projetos num montante global de 140 milhões de meticais. Maior parte dos projetos aprovados é da área de comércio. Alguns participantes da capacitação no âmbito do projeto Checalá, que decorre desde segunda-feira na cidade de Kilimani, na Zambésia, consideram uma oportunidade para o crescimento artístico e o desenvolvimento de negócios culturais. Trata-se de uma iniciativa do Conselho Municipal de Kilimani, em coordenação com a Direção Provincial da Cultura e Turismo na Zambésia, que vai capacitar artistas de diversas áreas de atuação em matéria de empreendedorismo cultural e valorização do potencial turístico da província. A ação formativa termina esta sexta-feira. O Conselho Municipal de Kilimani, na Zambésia, promove esta sexta-feira uma feira artística para incentivar os jovens à transformação de arte em atividade de rendimento. A exposição faz parte da implementação do projeto denominado Checalá, lançado ontem, segunda-feira. A informação foi avançada à Rádio Moçambique pela colaboradora do projeto Checalá em Moçambique, Nath Passos. Para além de artes plásticas, o evento vai envolver fazedores da gastronomia, música e outras iniciativas culturais. Quatro jogadoras de futebol feminino da equipa de Costa do Sol em Kilimani foram referenciadas para os escalões secundários da Seleção Nacional de Futebol Feminino. A informação foi revelada pela Selecionadora Nacional de Futebol Feminino para os escalões de formação, Rita Majunja, em entrevista à Rádio Moçambique. A selecionadora nacional esteve na Zambésia, tendo trabalhado nas cidades de Kilimani e Mukuba e no distrito de Namakura na prospeção de talentos. O grupo desportivo de Sidua e Ferroviário de Cabeça jogam na sexta-feira a contar para a final da Taça da Cidade de Kilimani em futebol recreativo. O grupo desportivo de Sidua qualificou-se para a final da prova ao derrotar na semifinal o Boa Vista por 4-3. O resultado foi obtido na marcação de grandes penalidades. Apresentamos as notícias. Boa tarde.

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0: Alô, boa tarde.
1: Boa tarde.
0: Boa tarde, Nilo Guanani, Muliuvi.
1: Nilo é Jocapola Macuzi, vamos embora.
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0: ela apoia Moçambique 16 horas. Boa tarde, vamos rangoni só para
1: a sua atenção ao noticiário a ser apresentado por Vitor Rufino. Boa tarde, Vitor.

Boa tarde, Olga da Glória. Saudamos extensivamente o nosso ouvinte. Três crianças da mesma família morreram carbonizadas esta segunda-feira no distrito de Xemba, em Sofala. O incidente deu-se no povoado de Insusso, quando os menores de 6, 13 e 16 anos de idade se encontravam sozinhos no interior de uma cabana a dormir. Em entrevista telefónica a 6 anos de idade, se encontravam

0: 300 crianças foram internadas na Zambésia no primeiro semestre deste ano devido à má nutrição associada a deficiente aleitamento materno. O número representa uma redução em 500 casos em relação ao igual período do ano passado. A chefe da área de nutrição no Serviço Provincial de Saúde, Rabia Massinga, disse que a redução dos casos de má nutrição resulta do trabalho conjunto realizado entre o setor de saúde, parceiros e a comunidade.
1: Nós estamos a trabalhar a todos os níveis, estamos a trabalhar com as lideranças comunitárias, como vocês viram aqui, os líderes comunitários bem representados, o chefe de posto. Então, estamos a trabalhar cada vez mais e mais e mais para ver se conseguimos melhorar aquilo que são os conhecimentos, não apenas os conhecimentos, mas queremos ver isto traduzido em prática.
0: Chefe da área de nutrição no Serviço Provincial de Saúde na Zambésia, Rabia Massinga. Organizações da sociedade civil defendem a inclusão de jovens nos processos de tomada de decisão e a redução de assimetrias regionais de forma a contribuir para a consolidação da paz e reconciliação nacional. Para o coordenador do movimento Moçambique Primeiro, Rodrigues Dambo, os moçambicanos precisam libertar-se das mágoas e rancores e envolver-se no processo de desenvolvimento do país.
2: Enquanto nós pensamos na violência, então nunca podemos ter paz. Então, a nossa mensagem é esta: vamos desarmar a mente, vamos desarmar o coração e vamos desarmar a boca. A desigualdade sempre existirá. O que é necessário é que nós tenhamos a mente desarmada para que esta desigualdade não seja culpa deste ou daquele, mas que todos nós possamos contribuir para reduzir cada vez mais o nível de desigualdade, porque o maior problema é o nível de desigualdade.
0: Rodrigues Dambo falava hoje em Maputo na mesa redonda para a disseminação do documentário Processo de Paz e Reconciliação em Moçambique, Lições e Perspectivas, promovida pelo Instituto para a Democracia Multipartidária. Mais de 300 quadros entre delegados e convidados dos órgãos centrais do Partido Frelimo, provenientes da província e cidade de Maputo, já se encontram na cidade de Chimoio, em Manica. A cidade aguarda ainda para esta terça-feira a chegada da delegação da província de Gaza, enquanto as de Inhambane, Nampula, Tete, Cabo Delgado e Niassa estão previstas para esta quarta-feira. O porta-voz da Frelimo, Pedro Guilich, assegura que até quinta-feira estarão em Chimoio cerca de 3 mil conferencistas, incluindo representantes dos partidos MPLA de Angola, o Chama Chama Pinduzi da Tanzânia, a SWAPO da Namíbia, ZANU-PF do Zimbábue e o ANC da África do Sul.
3: No dia 20, com a chegada de todos os delegados, estaremos em condições de arrancar com os nossos trabalhos no dia 21, conforme agendado. O que se espera aqui é o delineamento das principais estratégias de tal modo que se alcance ou se garanta um maior engajamento do povo moçambicano, dos vários segmentos da sociedade moçambicana, para abraçar efetivamente a agenda da independência econômica como a sua prioridade central.
0: A presença de parte dos conferencistas já se faz sentir nas principais artérias da cidade de Chimoio, intensificando a movimentação em torno da 11ª Conferência Nacional de Quadros da Frelimo. No estrangeiro, a epidemia do vírus do Ébola na República Democrática do Congo está longe de estar controlada, alertou hoje o diretor da Organização Mundial da Saúde, OMS. Tedros Adhanom avisou que a epidemia espalhou-se rapidamente e o risco de uma propagação nacional e internacional continua elevado, afirmou na abertura de uma reunião do Comitê de Emergência sobre o vírus de Ébola. É a segunda vez que o Comitê de Emergência da OMS reúne desde que a organização declarou a 17 de maio uma emergência de saúde pública de âmbito internacional, o seu segundo nível de alerta mais elevado. Apresentamos as notícias das 16 às próximas às 17 horas.

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17 horas e 27 minutos. 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

0: 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Oh, cara, boa tarde, Zina Namueroi.
1: Boa tarde, mano Milker, Conceição.
0: Boa tarde, Zina.
1: Fernando Liquari.
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0: Bare, Belou, Gaga, que me tem incentivado bastante a, sei lá, agradar o meu povo. E é isso. Obrigado.
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0: Só neste momento, 18 horas e 55 minutos.
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a terça-feira está a acontecer na medida certa, diga-se, com a temperatura na cidade de Quelimane aos 26, não, 28 e 18 de máxima e mínima, respectivamente, de acordo com a previsão do Instituto Nacional de Meteorologia. E assim foi o dia, ou está sendo o dia. O dia tem 24 horas e até meia-noite. Bom, então cá estamos para o nosso princípio da noite do dia 18 de agosto de 2026.

A viagem prevista vai até muito próximo às 9 da noite. Cerca de 2 horas do período do jantar. Estava aqui preocupado, um pouquinho preocupado. Ah, o carnaval vai até dia 21. Pronto, fique tranquilo. Mas então, o sinal horário já dentro de instantes, quando forem 19 horas, logo na sequência, a segunda edição do Jornal da Zambésia. Temos ainda informações de interesse público no interlúdio que vai ao Jornal da Noite em Cadeia Nacional. Aí também a viagem pelo país musical vai acontecer em grande estilo com os nossos compromissos comerciais à mistura. É assim que é sempre a esta altura da nossa emissão. Às 9 já o dissemos, o país e o mundo no seu receptor. A magia da rádio a levar você ao mundo ou o mundo até você. Informação em primeira mão, a fluir com a atualidade noticiosa. Às 20 temos aí o panorama político e vai levar cerca de meia hora. Isto equivale a dizer que às 20h30 resgatamos a noite e fazemos dela o que dela tem de ser feito, musicalmente falando, até a transição para a língua moçambicana ticena, quando forem sensivelmente 20h55. Parte da programação a não perder. Este é o nosso compromisso. Meu nome é Eduardo de Tocloa e neste momento conto com a engenharia técnica de Setoi Teixeira e também os serviços de radiofrequência de Xani Tesoura no centro emissora. Ao nosso vasto e potencial auditório, o voto sincero é de ótima recepção, como é de praxe. E como não deixaria de ser, agradecer a escolha sábia a esta estação emissora. Mais palavras para que venha daí.

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1: Ouvinte, muito boa noite. Indivíduos desconhecidos assassinam na localidade de Onja, no distrito de Kilimane, uma cidadã de 50 anos por motivos ainda desconhecidos. Delegação da Zambésia, 11ª Conferência Nacional de Quadros, segue esta quarta-feira de Kilimane à cidade de Chimoio. Estes são alguns dos assuntos de reportagem preparados para esta segunda edição do Jornal da Zambésia, para 18 de agosto de 2026. Sérgio Mamudo está na edição e apresentação, com a sonorização e montagem de Citoi Teixeira. Mas vamos começar pelas notícias apresentadas por Rizik Zacarias.
2: Subiu de 2 para 4 o número de mortes na sequência do naufrágio ocorrido este domingo na ilha de Chocho, no distrito de Pebane, na Zambésia. Um comunicado do governo do distrito de Pebane, que a Rádio Moçambique teve acesso, refere que neste momento

momento, as equipas de resgate encontram-se no terreno em diligências para localizar 8 pessoas que se encontram desaparecidas. No referido comunicado, o governo do distrito de Pebane manifesta solidariedade para com as famílias enlutadas e reitera o compromisso de prestar apoio dentro das suas capacidades. No entanto, a autoridade reitera o compromisso de prestar apoio

0: A chefe de nutrição no Serviço Provincial de Saúde, Rabia Massinga, diz que a redução resulta do trabalho conjunto entre o setor da saúde, parceiros e a comunidade em geral. Rabia Massinga defende uma intervenção mais abrangente na sociedade para garantir que nenhuma criança seja privada de uma alimentação adequada e dos benefícios do aleitamento materno. Serviços provinciais de saúde na Zambésia intensificam ações de vigilância epidemiológica e rastreio de indivíduos que cruzam a fronteira da província e dos do Malawi, visando evitar a entrada da ébola no território nacional. Simultaneamente, vários profissionais da saúde estão a ser capacitados sobre medidas de prevenção e controle da doença em virtude de terem sido registados casos suspeitos em alguns países vizinhos, como Zâmbia e Tanzânia. O chefe do Departamento de Saúde Pública nos Serviços Provinciais de Saúde na Zambésia, Leonardo Maresso, assegura que o setor está preparado para o isolamento e controle de pessoas que eventualmente estiverem contaminadas pelo vírus da ébola. O Fundo de Desenvolvimento Econômico Local gerou mais de 10 mil postos de emprego no ano passado na província da Zambésia. A informação foi avançada pelo diretor provincial de Plano e Finanças na Zambésia, Leo Saidi. Segundo a fonte, no ano passado foram financiados cerca de 3 mil projetos num montante global de 140 milhões de meticais. Maior parte dos projetos aprovados é da área de comércio. Alguns participantes da capacitação no âmbito do projeto Checalá, que decorre desde segunda-feira na cidade de Kilimani, na Zambésia, consideram uma oportunidade para o crescimento artístico e o desenvolvimento de negócios culturais. Trata-se de uma iniciativa do Conselho Municipal de Kilimani, em coordenação com a Direção Provincial da Cultura e Turismo na Zambésia, que vai capacitar artistas de diversas áreas de atuação em matéria de empreendedorismo cultural e valorização do potencial turístico da província. A ação formativa termina esta sexta-feira. O Conselho Municipal de Kilimani, na Zambésia, promove esta sexta-feira uma feira artística para incentivar os jovens à transformação de arte em atividade de rendimento. A exposição faz parte da implementação do projeto denominado Checalá, lançado ontem, segunda-feira. A informação foi avançada à Rádio Moçambique pela colaboradora do projeto Checalá em Moçambique, Nati Passos. Para além de artes plásticas, o evento vai envolver fazedores da gastronomia, música e outras iniciativas culturais. Quatro jogadoras de futebol feminino da equipa de Costa de Sol em Kilimani foram referenciadas para os escalões secundários da Seleção Nacional de Futebol Feminino. A informação foi revelada pela selecionadora nacional de futebol feminino para os escalões de formação, Rita Majunja, em entrevista à Rádio Moçambique. A selecionadora nacional esteve na Zambésia, tendo trabalhado nas cidades de Kilimani e Mukuba e no distrito de Namakura na prospeção de talentos. O grupo desportivo de Sídua e Ferroviário de Cabeça jogam na sexta-feira a contar para a final da Taça da Cidade de Kilimani em futebol recreativo. O grupo desportivo de Sídua qualificou-se para a final da prova ao derrotar na semifinal o Boa Vista por 4-3. O resultado foi obtido na marcação de grandes penalidades.
1: Depois das notícias, passemos aos assuntos de reportagem. Serviço Nacional de Investigação Criminal na Zambésia neutraliza supostos assaltantes à mão armada no distrito de Mukuba. Os detalhes com Ernesta Missais.
2: O Serviço Nacional de Investigação Criminal na Zambésia deteve 4 cidadãos indiciados de roubo com recurso à arma de fogo. Os indiciados roubavam a comerciantes estrangeiros nas províncias de Manica, Zambésia, Nampula e Niassa. Os alvos eram comerciantes estrangeiros. Os 4 foram capturados no distrito de Mukuba quando alegadamente

0: tentavam assaltar à mão armada num estabelecimento comercial de capitais chineses.
1: Das investigações preliminares realizadas, até o momento, apurou-se que estamos perante uma associação criminosa extensa. Os detidos encontram-se sob custódia policial e serão conduzidos à província de Manica, distrito de Sussundenga, onde serão presentes ao juiz de instrução criminal para o primeiro interrogatório judicial e posterior aplicação das medidas de coação.
0: Os acusados negam os crimes que pesam sobre eles e argumentam.
2: Não sei por que eu estou aqui. Só a polícia veio me recolher quando eu estava a sair do meu setor de serviço. Daí acabaram me detendo e até agora ainda não tenho nenhum pronunciamento quanto à minha detenção.
3: Recolheram, trabalhava onde, está a vir de onde?
2: Eu sou de Mocuba. Na altura estava a sair do mercado para casa. Acabaram me detendo.
4: Foi dia 13, às 14 horas saí da mesquita. Estava esse meu irmão aqui, me liga. Venha lá aqui, pá. Esse doente está a se aumentar a situação. Eu fui lá e chegar de tipo... E conseguir levar minha moto para ele, conseguir o doente. Daí estou a ver porrada. Eu já não fiquei satisfeito com aquela situação. Estou parando aqui até agora, não sei de nada o que eu fiz.
3: Estava a sair da mesquita onde?
4: Mesquita Central de Mocuba.
0: Quatro arguídos indiciados de roubo à mão armada nas províncias de Manica, Zambézia, Nampula e Niassa.
5: Desconhecidos assassinam na localidade de Yonja, no distrito de Climane, uma cidadã de 50 anos por motivos ainda desconhecidos. Belton Cassimo.
6: A informação foi confirmada pelo chefe da localidade de Onge, Gentil Albino. Segundo Gentil Albino, a vítima foi encontrada no quarto sem vida. O caso foi encaminhado à Polícia da República de Moçambique no posto administrativo de Maquival.
7: Recebi uma chamada de um dos líderes comunitários do segundo escalão do povoado de Sia. Então, quando eles me dizem que há um corpo sem vida, mas essa pessoa foi assassinada usando katana. Naquele momento, eu liguei para o chefe do posto para lhe colocar a par da situação. Conversei com o comandante do posto policial de Maquival, nesse caso, mas como estava perto do comando distrital, fui obrigado a ir para lá, para ver se podia deixar alguma informação. Fui para lá, deixei minha informação, meus dados, deixei dados da pessoa que foi assassinada e não havia condições suficientes para a polícia deslocar para lá. E orientei aqueles que estavam lá para poderem remover o corpo de onde estava dentro de casa, mas para poder organizar, fizeram esses processos onde realizou-se o funeral. Até agora não temos nenhuma informação sobre os malfeitores.
6: O chefe da localidade de Onge apela à população para denunciar os indivíduos que protagonizaram este assassinato.
7: O apelo que nós temos aqui para deixar para a comunidade de hoje, sejamos todos vigilantes, não é para esses malfeitores. Porque é verdade, se hoje aconteceu para mim, amanhã poderá ser para uma outra pessoa, não é? Para controlar a situação. Porque, de verdade, essa situação não acomoda ninguém. Essa situação não dá sossego para a localidade. Essa situação é estranha, não é? Então, nós temos que denunciar. Quem tem conhecimento, evitei algumas pistas para denunciar de modo a darmos seguimento do caso. Agora, termos informação, depois ficarmos calados, é meio complicado. Ou temos uma base de quem fez, ou um suspeito, mas depois ficarmos impunes, fica meio complicado. Para a polícia trabalhar bem, para nós trabalharmos bem, denunciarmos quem fez, tudo começa na população.
6: Gentil Albino, chefe da localidade de Onge, distrito de Climane.
5: A delegação da Zambézia, 11ª Conferência Nacional de Quadros, segue esta quarta-feira de Climane, a cidade de Chimoio, em Manica. Joana Brito.
8: A delegação da Zambézia, a 11ª Conferência Nacional de Quadros, segue esta quarta-feira de Climane, a cidade de Chimoio, em Manica. O primeiro secretário da Frelimo na Zambézia, Francisco Nangura, disse a jornalistas que a delegação da província vai defender nesta conferência a necessidade de se acelerar a implementação dos programas de governação.
9: Começa o primeiro grupo, segue hoje e progressivamente estaremos lá. Aquilo que é o nosso plano, que foi estruturado pelo Gabinete Provincial de Preparação da 11ª Conferência, é que até amanhã, dia 19, todos os delegados estejam na cidade de Chimoio. Queremos ver a Zambézia mais desenvolvida. Queremos ver mais infraestruturas a serem erguidas na nossa província desde

0: sociais e até económicas. E mais do que isso, queremos é ver os jovens na província da Zambésia, a nossa juventude, que é a população maior na nossa província, a trabalhar, tendo emprego e promovendo a empregabilidade. Então, levamos estas como mensagens para a nossa conferência.
1: Por outro lado, Francisco Nangura, primeiro secretário da Frelimo na Zambésia, acredita que a 11ª Conferência de Quadros vai reforçar os princípios de união e promoção da paz.
0: Portanto, a província da Zambésia participará deste evento com 200 membros, dentre delegados e convidados. Vamos com a expectativa de que a Frelimo, depois desta reunião, sairá mais fortificada, mais unida, porque o que levamos como contribuições dos nossos membros simpatizantes e a população em geral da província da Zambésia são mensagens de união, de promoção da paz e de desenvolvimento, para que de lá saiamos com resultados tangíveis para desenvolvermos a nossa Zambésia, porque é só com a contribuição de todos que podemos desenvolver a nossa Zambésia, partindo do princípio de que o zambesiano não é apenas aquele que nasce na Zambésia.
1: Francisco Nangura, primeiro secretário da Frelimo na Zambésia.
2: A agência do Vale do Zambésia entrega diversos materiais desportivos à delegação da província da Zambésia ao Festival Nacional dos Jogos Desportivos Escolares. Rosário dos Santos.
3: O material composto por bolas, sapatilhas, pastas e outro equipamento para treinos e jogos surge em resposta ao pedido de apoio formulado pelo governo da província, visando o fortalecimento do ensino através do desporto. O representante da agência do Zambezi, na Zambésia, Leonel Converso, que procedeu à entrega do material, disse esperar que o apoio venha motivar a delegação para obtenção de bons resultados e a boa convivência.
4: A agência do Vale do Zambésia não ficou alheio à iniciativa, respondeu o chamado, porque é uma causa do país, onde estamos a apoiar o governo da província, em particular a Direção Provincial de Educação, com equipamentos escolares, com vista a termos as nossas crianças muito bem representadas e de modo a competir na pé de igualdade com as outras crianças também estarão lá representadas nesse evento nacional. Desejamos força, coragem, porque queremos que a província da Zambésia irá regressar com algum prémio.
3: Satisfeito com o gesto, o Diretor Provincial de Educação na Zambésia garantiu que o apoio constitui mais uma motivação para a concretização dos objetivos previamente preconizados. Aqui, Joaquim Casal refere-se da consolidação da irmandade entre crianças, independentemente das suas diferenças, recreação e, acima de tudo, o aprendizado fora de maus hábitos.
5: Acreditamos que já temos um pouco de tudo para irmos ao festival. O equipamento que recebemos faz completamente a cobertura exigida em função com o número de atletas. Nós estamos apostados a olharmos para as situações de comportamento dos meninos, de nós próprios que vamos assegurar a delegação, os treinadores, e esperamos que vamos competir, possamos trazer aquilo que dignifica a província da Zambésia. E, se for em ocupar lugares esse mesmo, o quinto, o quarto, o terceiro, aliás, por que não o primeiro? Bom, mas também nós vamos sentir que vamos enfrentar outros que neste momento estão a se preparar a seu nível.
3: A delegação da província da Zambésia ao Festival Nacional dos Jogos Escolares, que decorrem de 29 a 7 de agosto em Inhambane, é composta por 163 elementos, entre atletas, treinadores, dirigentes e pessoal de apoio.
2: Com este trabalho chegamos ao final desta segunda edição do Jornal da Zambésia para 18 de agosto de 2026. Sérgio Mamudo editou e apresentou, com a sonorização e montagem de Citoi Teixeira.
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0: 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São neste momento 19 horas e 16 minutos. 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Era o Jornal da Zambésia na sua segunda edição. O momento que se segue é para as informações de interesse público, sendo que a primeira informação é a seguinte. A Rádio Moçambique, emissora provincial da Zambésia, informa a todos os candidatos admitidos para a prova escrita do concurso para a admissão de um contínuo que a referida prova será realizada na quinta-feira, dia 20 de agosto corrente, nas instalações do emissor provincial da Zambésia, pelas 9 horas e 30 minutos. 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Lemos assim informações de interesse público, lembrando que às 19h30 temos o Jornal da Noite em cadeia nacional. E agora saímos com as nossas propostas comerciais e também a viagem pelo país musical. 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
8: 19 horas e 23 minutos. A publicidade a ficar.

0: amiga!
1: Ah, parece preocupada andar de um lado para o outro nas bancas. Estás bem?
0: Mas é que vamos receber visita da...

Pois então aqui os dotes vocais de Justino Rubaca Ancune Vulombe. E ao alcance da hora 19:30 para o nosso Jornal da Noite, levamos até si a banda Águias.

0: Em Moçambique são precisamente 19:30 e a Rádio Moçambique passa a transmitir em cadeia nacional.
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Boa noite. Chefes de Estado da SADC aprovam uma série de instrumentos jurídicos para reforçar a governação regional, financiar o desenvolvimento e combater o crime transfronteiriço. O governo assegura investimento de mais de 2 mil milhões de dólares para o desenvolvimento tecnológico no setor agrário nos próximos 4 anos no país. A epidemia do vírus de ébola na República Democrática do Congo está longe de estar controlada, alerta o diretor da Organização Mundial da Saúde. Destaques da presente edição do Jornal da Noite. Elvis Magueia está na sonorização e Cristina Xavier na apresentação. Ótima escuta.

0: os chefes de Estado da SADC aprovaram uma série de instrumentos jurídicos para reforçar a governação regional, financiar o desenvolvimento e combater o crime transfronteiriço. As medidas constam do comunicado final da 46ª Cimeira da organização e visam ainda facilitar o turismo e a circulação de pessoas e bens. Toda a informação por Eduardo Figurão.
1: O comunicado final da 46ª Cimeira da Organização sublinha que este é um esforço alargado para transformar a integração regional em programas práticos. O objetivo é melhorar a cooperação económica e as condições de vida dos cidadãos da África Austral. A Moçambique assinou o acordo que altera o artigo 33 do Tratado da SADC. Esta alteração reforça o regime de sanções da comunidade e prevê a suspensão de qualquer Estado-membro com cotas de atraso por 4 ou mais anos. A emenda é vista como crucial para obrigar ao cumprimento dos deveres de adesão e dá ao organismo um mecanismo mais claro para lidar com incumprimentos prolongados. A Cimeira avançou também para a assinatura o acordo para operacionalizar o Fundo Regional de Desenvolvimento da SADC. Foi igualmente apresentado o projeto que estabelece o Univisa do Turismo. Este visto único quer facilitar as viagens de turistas entre vários destinos da região, de forma a promover o turismo multidestino e a aumentar os lucros económicos do setor. Os líderes regionais tiveram ainda em mãos o protocolo da SADC contra o tráfico de pessoas e a declaração sobre a proteção de pessoas com albinismo, um documento originalmente adotado em 2019. O presidente da SADC, Cyril Ramaphosa, afirmou que a assinatura destes acordos e os debates da Cimeira refletem o compromisso do Bloco em reforçar a integração regional e aprofundar a solidariedade. Esta Cimeira reafirmou algo fundamental: a prosperidade, a segurança e o desenvolvimento futuros dos nossos países são inseparáveis da prosperidade, da segurança e do desenvolvimento da nossa região como um todo. A nossa reunião foi precedida por um rico programa de atividades, incluindo o sucesso da Semana da Industrialização da SADC. Estas atividades lançaram uma base sólida para as nossas deliberações e demonstram o valor de envolver governos, empresas, trabalhadores, academia, jovens e a sociedade civil no trabalho de construção da nossa região. Cyril Ramaphosa alertou ainda para a necessidade de o Bloco reforçar a capacidade de mobilização de recursos nacionais, regionais e internacionais. Rádio Moçambique, Eduardo Figurão, em Durban.
0: 19 horas e 34 minutos. O governo diz que vai investir nos próximos 4 anos mais de 2 mil milhões de dólares para o desenvolvimento tecnológico no setor agrário em todo o país. Detalhes por Alfredo Mendes.

0: O fato foi dado a conhecer esta terça-feira pelo ministro de Planificação e Desenvolvimento, que aponta que anualmente, a partir de 2027, o governo vai aplicar cerca de 500 milhões de dólares americanos. Salim Valla diz que o valor, além da investigação e melhoramento de infraestruturas agrárias, vai apoiar no reforço de conectividade entre as zonas produtivas e o mercado. Valla, que está em Gaza, no quadro de bruteria das atividades de recuperação pós-cheias de janeiro e março deste ano, diz que com o valor serão apoiadas atividades agrícolas de mais de 2 milhões de produtores, sobretudo os regadios de Xokwe e Baixo Limpopo, na província de Gaza. O ministro de Planificação e Desenvolvimento sublinha que para a materialização deste plano, o governo está neste momento a mobilizar os fundos junto dos parceiros nacionais e estrangeiros.
1: São medidas muito arrojadas. São medidas que vão ter que envolver investimentos pesados na agricultura para a sua transformação. E isto prevê que nos próximos 4 anos possamos mobilizar e investir entre recursos internos e recursos mobilizados com parceiros. Estamos a falar de 2 mil milhões de dólares durante 4 anos para fazer massivos e pesados investimentos na agricultura, para o aumento da produtividade, sobretudo dos pequenos produtores, mas também das cadeias de valor mais promissoras. E pensamos que os regadios de Xokwe, o regadio de Baixo Limpopo, vão ser áreas prioritárias de intervenção, onde há um encadeamento de ações na extensão, na investigação, no investimento para o financiamento dos produtores, sementes melhoradas, uso de adubos e fertilizantes, fitofármacos, o envolvimento da maquinaria agrícola, da irrigação agrícola, porque nós temos que transitar para uma etapa de uma agricultura que é cientificamente ancorada. Não vamos competir com países como o Vietnã, como a China, que têm produtividades na agricultura muito elevadas. E nós estamos a competir no campo global e não podemos ficar atrás. Temos que reforçar as nossas capacidades.
0: Ministro de Planificação e Desenvolvimento, Salim Valla, e o plano do governo para os próximos 4 anos, tendo em vista a modernização e recuperação dos regadios no país. Esta noite, o ministro de Planificação e Desenvolvimento reúne-se com os agentes econômicos de Gaza para ouvir de perto as dificuldades que enfrentam na recuperação das suas empresas depois das cheias deste ano. De Chibuto para a Rádio Moçambique, Alfredo Muyanga.
2: O governo assegura investimento de mais de 2 mil milhões de dólares para o desenvolvimento tecnológico no setor agrário no país. O executivo reafirma ainda o compromisso de garantir que os investimentos da indústria extrativa em curso no país contribuam para o desenvolvimento inclusivo e para o fortalecimento dos direitos humanos em todas as esferas sociais e económicas. É um pronunciamento feito em Pemba, numa mesa redonda que juntou representantes do governo, da sociedade civil e empresários. Jornalista Sumali Gilberto.
3: Para o efeito, o Executivo está a finalizar a elaboração do Plano Nacional de Ação sobre Negócios e Direitos Humanos, um instrumento estratégico que será submetido à aprovação do Conselho de Ministros ainda este ano. A informação foi avançada esta segunda-feira em Pemba pelo Diretor Nacional de Cidadania e Direitos Humanos no Ministério da Justiça, Assuntos Constitucionais e Religiosos, durante a mesa redonda destinada ao enriquecimento da proposta. Cláudio Mate sublinhou que a iniciativa visa alinhar o documento às reformas do quadro jurídico do setor extrativo e aos padrões internacionais, com foco na proteção da dignidade humana, na preservação ambiental e na justiça social.
4: Por isso, o plano deve espelhar a realidade das províncias que têm o potencial em termos de recursos minerais. Estou a falar concretamente de Cabo Delgado, Nampula, Manica. E por que não Gaza também, que tem sido também um foco de grandes explorações? Precisamos de empresas que respeitem os direitos humanos. Um Estado que regule e fiscalize eficazmente e a comunidade que participa ativamente no processo de tomada de decisões.
3: O Plano de Ação sobre Negócios e Direitos Humanos é igualmente apontado como uma oportunidade para consolidar a cultura de investimento responsável, reforçar a segurança jurídica, prevenir conflitos e fortalecer a confiança entre o Estado, o setor privado e as comunidades.

0: comunidades.
1: Conselho Empresarial espera que sejam consideradas as recomendações que deu. Primeiro é a inclusão, em particular dos fornecedores locais. E também olharem nos reassentamentos. Tem que ser um reassentamento efetivo.
2: Beatriz Chuvoco, diretora executiva da Promura. Eu acredito que o plano já tem um draft, então o desafio agora que ficou é olhar nessas recomendações o que é essencial e levar essas informações, incorporar dentro do plano.
3: Miguel Chomar Salemani, membro do FOCAD. É bom refletir acerca disto porque também mostra que queremos ser inclusivos de forma geral e de forma particular também acabamos discutindo sobre como o Cabo Delegado pode desenvolver em relação aos recursos que dispõe.
0: A sessão realizada esta segunda-feira em Pemba reuniu representantes de plataformas da sociedade civil das províncias de Cabo Delgado e Nampula, empresários e outros convidados. A iniciativa conta com o apoio do Instituto para a Democracia Multipartidária e da União Europeia. Somali Gilberto, em Pemba.
4: O financiamento de projetos de empreendedorismo pelo Fundo de Desenvolvimento Local, FIDEL, está a mudar a vida de vários jovens da província de Inhambane. A iniciativa, focada sobretudo no comércio e na criação de animais de pequeno porte, já criou mais de 400 postos de trabalho naquele ponto do país, em Frei Mastela.
5: Os dados foram divulgados esta terça-feira durante a 10ª sessão ordinária do Conselho Executivo Provincial. Em 2025, a província de Inhambane recebeu mais de 51 milhões de medicais para financiar iniciativas juvenis de geração de rendimento, tendo sido já reembolsados e cerca de 3 milhões de medicais. O porta-voz da 10ª Sessão Ordinária do Conselho Executivo Provincial em Inhambane, Samuel Júnior, considera que os resultados alcançados até o momento demonstram o sucesso do investimento no autoemprego.
6: O grande desafio aqui é continuar a garantir a questão da sustentabilidade desses projetos para que consigam devolver e desta forma o Estado possa conseguir financiar outros mutuários e permitir maior abrangência. Era importante também que fazer menção de que os mutuários manifestaram ter a necessidade de capacitação, que é aquilo que foi a decisão que foi tomada por este órgão, sobretudo no que tange ao aprimoramento da gestão de negócio, marketing de venda, a educação financeira.
5: Porta-voz da 10ª Sessão Ordinária do Conselho Executivo Provincial de Inhambane, Samuel Júnior. Para além do FIDEL, a sessão desta terça-feira avaliou a execução do programa Impulso Jovem, uma iniciativa do governador da província de Inhambane, Francisco Pagula, orçada em mais de 5 milhões de medicais, direcionada a apoiar projetos de jovens com idade até aos 35 anos, de Inhambane, Efraim Macitela.
4: E organizações da sociedade civil defendem a inclusão de jovens nos processos de tomada de decisão e a redução de assimetrias regionais de forma a contribuir para a consolidação da paz e reconciliação nacional. O coordenador do movimento Moçambique Primeiro, Rodrigues Dambo, diz que os moçambicanos precisam libertar-se das mágoas e rancores e envolver-se no processo de desenvolvimento do país. São pronunciamentos escolhidos por Paulo Nunes.
7: Para o coordenador do movimento Moçambique Primeiro, Rodrigues Dambo, é impossível existirem sociedades totalmente igualitárias no mundo. Daí a necessidade de a população envolver-se no processo de desenvolvimento do país. Rodrigues Dambo salienta que os moçambicanos precisam libertar-se das mágoas e rancores.
8: Enquanto nós pensamos na violência, então nunca podemos ter paz. Então, a nossa mensagem é esta: vamos desarmar a mente, vamos desarmar o coração e vamos desarmar a boca. A desigualdade sempre existirá. O que é necessário é que nós tenhamos a mente desarmada para que esta desigualdade não seja culpa deste ou daquele, mas que todos nós possamos contribuir para reduzir cada vez mais o nível de desigualdade, porque o maior problema é o nível de desigualdade.
7: Rodrigues Dambo falava esta terça-feira em Maputo, na mesa redonda para a disseminação do documentário Processo de Paz e Reconciliação em Moçambique, Lições e Perspectivas, promovida pelo Instituto para a Democracia Multipartidária, IMD.

0: A representante do IMDF, Idália Makuluve, disse que o documentário apresenta perspectivas de diferentes atores sobre o caminho que o país deve seguir para a consolidação da paz.
1: É importante que todos sejam envolvidos, haja uma força única coletiva e que, de facto, a voz desses diferentes intervenientes possa ser audível. Tanto os relatórios que vão ser resultantes desse encontro também vão ser canalizados também para contribuir para esse processo que está em curso.
0: Já o diretor do Centro de Estudos Estratégicos Internacionais da Universidade Joaquim Chissano, Enio Viegas, defende a construção de espaços próprios para o diálogo permanente.
2: Não há países que não tenham conflitos. O que os outros conseguiram construir é espaços próprios para que as pessoas pudessem dialogar e evitar que os conflitos existentes se transformassem em conflitos violentos. O que nós verificamos hoje, parece que as lições que nós tivemos do passado, dos conflitos anteriores, não estão necessariamente a ser absorvidas para os conflitos atuais.
0: O documentário Processo de Paz e Reconciliação em Moçambique, Lições e Perspectivas, hoje exibido na Universidade Joaquim Chissano, enquadra-se no projeto Cultura para a Promoção da Paz, Reconciliação e Coesão Social, financiado pela União Europeia.
3: Organizações da sociedade civil defendem a inclusão de jovens nos processos de tomada de decisão de forma a contribuir para a consolidação da paz e reconciliação nacional. E a Organização da Juventude Moçambicana, JM, leva para a 11ª Conferência Nacional de Quadros da Frelimo uma agenda centrada nos principais desafios que afetam atualmente a juventude. A reportagem é de Daniel Oliveira.
4: O secretário-geral da agremiação defende maior participação dos jovens na governação e mais oportunidades de formação, inserção produtiva e acesso ao financiamento. Constantino André considera que a criação de oportunidades para a inserção dos jovens na vida produtiva e o acesso ao financiamento constituem alguns dos principais desafios que afetam este estrato social. Segundo o dirigente, a juventude leva à conferência uma agenda centrada nos problemas que enfrenta atualmente, mas pretende também contribuir para a reflexão sobre o futuro do país e apoiar as iniciativas em curso no âmbito da governação do Presidente da República, Daniel Chapo.
5: Trazemos uma agenda, por um lado, que vai, portanto, evidenciar os principais desafios que a nossa juventude tem enfrentado na atualidade, mas principalmente também estamos cá para fazer parte da reflexão do novo figurino que os quadros da Frelimo acreditam que Moçambique deve tomar em apoio ao presidente Daniel Francisco Chapo.
4: Constantino André defende que a juventude deve assumir um papel mais ativo na definição e implementação de políticas destinadas a responder os seus principais desafios.
5: Trazemos connosco também a agenda da nossa juventude, do Rumo Maputo Zumbawindo, incluindo a diáspora, que clama, portanto, por mais oportunidades na governação do nosso presidente Daniel Francisco Chapo, que já tem a juventude como prioridade presidencial e agenda de governação.
4: O dirigente apela aos jovens delegados à conferência para que participem ativamente nos debates, apresentando propostas e soluções inovadoras capazes de contribuir para a resolução dos problemas que afetam a juventude. De Chimoio, Daniel Oliveira.
6: A caminho da 11ª Conferência Nacional de Quadros da Frelimo.
7: Esperamos que esta conferência traga-nos muito aprendizagem e, acima de tudo, este é um momento de festa. Como nós temos na Frelimo, temos que ser coesos, unidos, então esperamos que esses temas agreguem valor a nós e nos chamem atenção nestes últimos tempos, visto que nos últimos tempos temos visto alguns cidadãos moçambicanos a tentarem dividir a Frelimo. Então esses temas vão devolver aquilo que é a união dos moçambicanos a nível da nossa província, assim como da nosso país.
8: Humberto Cunha, secretário de Administração e Finanças.

0: Frelimo, em Maravia.
1: A caminho da 11ª Conferência Nacional de Quadros da Frelimo.
2: Às 19h49, o Presidente da República, Daniel Chapo, recebeu hoje em audiência no seu gabinete Mohamed Ghulam Abbas, diretor executivo de um grupo empresarial da Tanzânia, no encontro que resultou no compromisso do grupo em investir 250 milhões de dólares norte-americanos em Moçambique e criar 20 mil postos de trabalho para moçambicanos. O compromisso reforça as perspectivas de expansão da cooperação económica e empresarial entre Moçambique e a Tanzânia. Falando à imprensa no termo da audiência, Mohamed Ghulam Abbas destacou a visão do chefe de Estado e manifestou satisfação pelo encontro enquadrado nos esforços de promoção do investimento e de fortalecimento das relações económicas entre os dois países. O compromisso anunciado enquadra-se no perfil diversificado da Metal Group, um dos grupos empresariais da Tanzânia, com atividades em diferentes setores da economia, o que abre espaço para investimentos em áreas estratégicas e para o estabelecimento de novas cadeias de produção, distribuição e prestação de serviços em Moçambique. Dos estúdios centrais em Maputo, a Rádio Moçambique transmite o Jornal da Noite. Familiares, amigos, colegas e governantes despediram-se esta terça-feira de Justino Cardoso, artista gráfico falecido na última segunda-feira em Nampula, vítima de doença. Reporta Gildo Máquina.
3: Antes da partida do cortejo fúnebre no Hospital Central de Nampula, a sobrinha do malogrado, Neuza Wamur, apresentando a mensagem da família, referiu que a dimensão de Justino Cardoso ultrapassou os limites familiares, tendo se transformado numa verdadeira luz daqueles que junto em vida conviveram.
4: O carinho e a admiração que recebeu em vida são testemunhos de impacto que deixou nas pessoas que com ele conviveram.
3: E porque Justino Cardoso foi doutor honoris causa pela Universidade de Ruvuma, o representante desta instituição, Adelino Assani, garantiu que o legado e a figura deste artista multifacetado não serão esquecidos.
5: Muito mais do que um artista, foi um educador. A sua sala de aula não tinha paredes. Podia ser uma escola, um mural, um livro, um palco ou uma praça. Onde estivesse, procurava despertar consciências. Foi essa grandeza.
3: Por seu turno, a diretora provincial da Cultura e Turismo, Jamila Bicá, em representação do governador de Nampula, disse que a trajetória de Justino Cardoso é uma lição existencial de cidadania, daí que...
4: Com seu desaparecimento físico, a província de Nampula perde um conselheiro prudente, um homem justo e um cidadão cuja conduta sempre dignificou a nossa sociedade. O seu legado de integridade e de amor ao próximo permanecerá como bússola para as presentes e futuras gerações.
3: Diretora Provincial da Cultura e Turismo, Jamila Picá, durante a homenagem fúnebre de Justino Cardoso, artista gráfico, que os seus restos mortais foram enterrar na tarde desta terça-feira em Namialo, distrito de Mekonta. De Nampula, Gildo Máquina.
2: Mais de 2.300 crianças foram internadas na Zambésia no primeiro semestre deste ano devido à má nutrição associada ao deficiente aleitamento materno. Alex Felipe.
6: O número representa uma redução em 500 casos em relação ao igual período do ano passado. A chefe de nutrição no Serviço Provincial de Saúde, Rabia Massinga, diz que a redução resulta do trabalho conjunto entre o setor da saúde, parceiros e a comunidade.
7: Como vocês viram, tínhamos aqui mamães da própria comunidade que estiveram ali à frente a ouvir sobre o aleitamento materno, ver como é feita a boa pega. Então, nós estamos a trabalhar a todos os níveis. Estamos a trabalhar com as lideranças comunitárias, como vocês viram aqui, os líderes comunitários bem representados.

0: o chefe de posto. Então, estamos a trabalhar cada vez mais e mais e mais para ver se conseguimos melhorar aquilo que são os conhecimentos, não apenas os conhecimentos, mas queremos ver isto traduzido em prática.
1: Apesar dos avanços, persistem desafios. Em algumas comunidades da província, práticas culturais e tabus continuam a influenciar negativamente a alimentação e os cuidados da criança. Rabia Massinga defende uma intervenção mais abrangente na sociedade para garantir que nenhuma criança seja privada de uma alimentação adequada e dos benefícios do aleitamento materno.
0: Isto mostra que o tabu ainda prevalece, mas felizmente já não é em larga escala como nós víamos há 5 anos atrás. Então, aos poucos, os tabus eles vão sendo desmistificados, não é? E vamos ver que hoje em dia já há muita criança a beber o colostro, a tomar o colostro, e isso se reflete naquilo que é a nutrição das crianças.
1: Entretanto, algumas mães falam da importância do aleitamento materno.
2: Ana Bernardo, o leite materno é saudável desde o primeiro dia da amamentação.
3: Eu sou Laura Vasco. A importância do aleitamento materno é preciso amamentar o bebê desde o primeiro dia de vida. Ele a protege todo o corpo dele, da saúde, energia, força.
1: Algumas mães falando da importância do aleitamento materno para o desenvolvimento das crianças. Quilmani, Alex Felipe.
4: Mais de 2.300 crianças foram internadas na Zambésia no primeiro semestre devido à má nutrição associada ao deficiente aleitamento materno. Na província de Nampula, mais de 1.400.000 raparigas de 16 distritos beneficiam de material didático e uniforme escolar no âmbito do programa Eu Sou Capaz, tal como reporta Albano Xavier.
5: Além de material didático e uniformes escolares, outras raparigas beneficiam de bicicletas para facilitar a sua deslocação às escolas. A distribuição destes bens às raparigas no circuito escolar insere-se no quadro da iniciativa da esposa do Presidente da República, Agueta Chapo. A coordenadora de género na Direção Provincial da Educação em Nampula, Maria Sambo, disse que a escolha dos distritos abrangidos pelo programa Eu Sou Capaz é pelo fato de apresentarem altos índices de desistência da rapariga ao ensino e uniões prematuras ao nível da província. Maria Sambo explicou que antigamente as raparigas não tinham o hábito de concluir os seus estudos devido a vários fatores e atualmente, graças à introdução do programa Eu Sou Capaz, estas estão a se firmarem e prosseguirem com os seus estudos.
6: E notamos uma variação positiva e temos a rapariga na escola, na sua permanência, e ela sozinha, com as sessões dadas que têm a ver também violência baseada no género, elas sozinhas já sabem alguns mecanismos para se defenderem, como denunciar as violências e como fazer encaminhamento e até assistência a essa rapariga, a essas vítimas que tiverem este problema de casos de violência.
5: Na província de Nampula, o programa Eu Sou Capaz abrange os alunos da primeira a nona classes da faixa etária dos 10 aos 17 anos de idade. Albano Xavier, em Nampula.
4: Na atualidade internacional, a Rússia e o Gana manifestam interesse em reforçar as relações bilaterais com destaque para o comércio, economia, educação e investimento. Adérito Magaia.
7: A intenção foi manifestada esta segunda-feira em Moscou durante o encontro entre os ministros dos negócios estrangeiros dos dois países, Sergei Lavrov e Samuel Oblakwa. Durante as conversações, as partes abordaram igualmente a situação política e de segurança em África, em particular a tensão para as crises que persistem no continente.
8: Nós teremos a oportunidade de discutir hoje as nossas relações bilaterais, comércio, economia, educação e humanidade, mas também apreciaremos a situação em África, especialmente já que algumas das crises continuam existindo neste continente.
7: Lavrov afirmou que as relações entre Moscou e

0: Acre devem continuar a abranger diferentes áreas de cooperação, enquanto o ministro ganês, Samuel Oblakwa, destacou o crescimento das trocas comerciais entre os dois países.
1: Nós estamos a ver uma abertura nos nossos números de comércio. Nós estamos a ver a diversidade também. Além dos exportadores tradicionais, nós estamos a ver mais investimentos estratégicos e o seu apoio no nosso esforço para adicionar aos nossos comércios primários.
0: O governante ganês destacou ainda a diversificação das relações comerciais e o aumento dos investimentos estratégicos, defendendo o apoio russo aos esforços do GAMA para acrescentar valor às matérias-primas exportadas. Na conferência de imprensa conjunta, Sergei Lavrov revelou também que o Ministério da Defesa russo está a analisar pedidos apresentados pelo Gana relacionados com mercenários estrangeiros desaparecidos. O ministro russo disse que pedidos semelhantes foram recebidos de outros países e estão a ser analisados por um departamento especializado do Ministério da Defesa.
2: No desporto, o comitê organizador da 12ª edição dos Jogos da Região Austral reúne-se amanhã em Maputo, palco do evento, em dezembro. Carlos Langa.
3: A Comissão Regional dos Jogos da Zona 5 reúne-se esta quarta-feira na capital do país. O encontro encerra-se na preparação da 12ª edição dos Jogos da Zona 5 a realizarem-se em dezembro próximo nas cidades de Maputo e da Matola. Inácio Bernardo, da Comissão Local dos Jogos, fala do objetivo da reunião.
4: Quarta-feira continuamos com alguns trabalhos entre as equipas ligadas às diferentes modalidades, só a falar das confederações, com as respectivas federações desportivas nacionais nossas que estão envolvidas nos jogos, e estamos a falar também do ROC, que é parte da organização que tem a ver com alojamento, transportes, alimentação, também a trabalhar diretamente com os seus partners de cá de Moçambique.
2: Comitê organizador da 12ª edição dos Jogos da Região Austral reúne-se amanhã em Maputo, palco do evento, em dezembro. O tempo, amanhã a cidade de Tete vai atingir 31 graus centígrados de temperatura máxima. Quelimane, Nampula e Pemba, 28, seguida de Maputo, Inhambane e Beira, com 27 graus. Vilanculo e Chimoio, 26, Xai-Xai, 25 e Lixinga poderá atingir 23 graus centígrados de temperatura máxima. Ponto final ao Jornal da Noite, grados pela atenção dispensada. Elvis Magaia esteve na sonorização e Cristina Xavier na edição e apresentação. Boa noite.

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1: Saudações, ouvinte da Rádio Moçambique. A cidade de Chimoio, a província de Manica, acolhe a partir de sexta-feira a 11ª Conferência Nacional de Quadros da Frelimo, um evento que vai juntar mais de 3 mil participantes, entre delegados e convidados. O secretário-geral da Frelimo já se encontra aqui na cidade de Chimoio. Shaquille Abubakar visitou esta segunda-feira o local que vai acolher a conferência.
2: O local, viemos visitar, como dissemos, o local do evento, que é para ver os últimos acertos, o que é que de facto pode condicionar para que no dia 21 a nossa sessão comece a tempo e horas. Mas, no geral, podemos afirmar com muita certeza que estão criadas todas as condições para que a nossa conferência decorra e ocorra com o sucesso que nós desejamos.
1: A 11ª Conferência Nacional de Quadros da Frelimo será

principal assunto da presente edição do Panorama Político. Nos próximos minutos, o evento estará na companhia de Cláudio Duan e Big Van Roberto. A redação do Panorama Político está a funcionar na cidade de Chimoio, província de Manica, local que a partir de sexta-feira vai acolher. O político está a funcionar na cidade.

0: Em termos gerais, as questões básicas são todas criadas, não é? O principal era garantir que os membros, militantes, simpatizantes e os demais que vão participar da reunião pudessem ter a certeza de que estariam cá no Chimoio. Portanto, as delegações provinciais, pelo nosso cronograma, começam a partir da manhã começam a sua viagem para Chimoio. A previsão é que no dia 19 todas as delegações provinciais estejam cá no Chimoio e isso já está assegurado. As delegações que vêm de nível central, principalmente de Maputo, começam a chegar cá a partir de hoje, dia 17. Portanto, aquelas são as condições materiais para que o evento possa correr com sucesso, elas foram criadas. Desde alojamento, transporte, e assegurar que, de facto, quando todos cheguem cá, sejam tratados de forma condigna, dentro das condições naturalmente existentes aqui. Portanto, essas condições são criadas. O local, viemos visitar, como dissemos, o local do evento, que é para ver os últimos acertos, o que é que, de facto, pode condicionar para que no dia 21 a nossa sessão comece a tempo e horas. Mas, no geral, podemos afirmar com muita certeza de que estão criadas todas as condições para que a nossa conferência decorra e ocorra com o sucesso que nós desejamos.
1: São 3 dias de conferência, como é que a FRELIM quer sair desta reunião?
0: Como dissemos, esta é uma oportunidade soberana para o nosso partido. Nós não realizamos conferências nacionais de quadra sensivelmente 10 anos, portanto é uma oportunidade para que militantes, membros simpatizantes e os convidados que vêm de diferentes cantos do país e da diáspora possam apresentar as suas contribuições, as suas reflexões sobre o nosso partido, acima de tudo. A FRELIM é um partido que ouve, sabe ouvir, que sabe ouvir críticas, aceita críticas, portanto, pensamos nós que teremos a oportunidade de ouvir o que é que os diferentes atores, quer do partido, quer não, pensam sobre a própria FRELIM, quais são as mudanças que precisamos de imprimir, o que é que devemos fazer para que possamos, acima de tudo, continuar a servir melhor o nosso povo. Porque essa é a essência da existência do partido, servir o povo. A nível de governação, pensamos que é uma oportunidade igualmente para ouvirmos quais são os aspectos que colocam em causa a nossa vontade genuína de desenvolver o nosso país. Moçambique tem recursos, Moçambique é um país rico, não só em recursos minerais, florestais, faunísticos, mas acima de tudo em recursos humanos. Portanto, temos todas as condições para que o país possa conhecer uma nova fase de desenvolvimento e prosperidade partilhada com o povo. Portanto, pensamos que é uma oportunidade única e genuína para que possamos discutir sobre o desenvolvimento, sobre Moçambique. Que país nós queremos construir? Um país de paz, um país de prosperidade. Portanto, e como fazemos isso juntos? Sob liderança, naturalmente, da FRELIM e do camarada Daniel Francisco Chapo, nosso presidente.
2: Shaquille Abubakar disse que a 11ª Conferência Nacional de Quadros deve ser vista como um momento de reflexão e auscultação nacional sobre a situação do país. O secretário-geral da FRELIM explicou que a conferência não é uma reunião fechada aos quadros do partido.
0: Temos estado a transmitir esta mensagem. É preciso recordar que este é um movimento que iniciou no dia 15 de janeiro. É um movimento que parte desde as células, que são os órgãos de base do nosso partido. As células compreendem a unidade, a menor unidade da estrutura do partido, e ela está numa comunidade. Um dos principais papéis da célula é viver a realidade das comunidades onde elas estão inseridas, participar na solução dos problemas e dos desafios que a comunidade enfrenta e, acima de tudo, transmitir aquelas que são as principais preocupações da nossa população. Portanto, esse movimento começou na célula e, quando iniciou, como dissemos, a célula representa o partido na comunidade,

0: ela transportou igualmente o sentimento dos moçambicanos que estão nos bairros, que estão nas aldeias, que estão em diversos locais do nosso país. E o processo foi avançado, avançou para o comitê, para as conferências do Comitê de Sirgo, que são a junção das diferentes células do nosso partido, portanto, transmitem aquelas que são as aspirações das diferentes comunidades espalhadas pelo nosso país, e depois foram para as localidades, para as zonas, para o distrito, para a província, e agora vamos convergir aqui a nível central. Para dizer que este é um movimento de auscultação nacional, que começou desde a estrutura de base do partido, envolveu não só militantes, simpatizantes e membros do partido, mas também a nossa população. A Frelimo é um partido que se inspira no povo, sempre, em cada momento, em cada fase da sua história, busca no povo a inspiração necessária para continuar a governar e dirigir Moçambique. Portanto, este movimento que no dia 21 irá iniciar com a Conferência Nacional de Quadros não é simplesmente ou exclusivamente um movimento dentro do partido. É, acima de tudo, um momento de reflexão sobre o que nós já escutamos do nosso povo. Portanto, aqui as principais linhas de pensamento, aquele que é o verdadeiro sentimento da nossa população, aquelas são as principais preocupações da nossa população, aqueles são os principais desafios da nossa população, do nosso partido, serão discutidos. Portanto, não é uma reunião fechada para os membros e militantes do partido. Para além dos quadros, membros, militantes de partidos e simpatizantes, também foram convidados individualidades de influência nacional, local. Temos aqui líderes tradicionais, líderes religiosos, sociedade civil, diferentes atores da nossa sociedade que irão participar dessa reunião como nossos convidados, por forma a também terem uma oportunidade de partilhar conosco sobre o que pensam, para, acima de tudo, assegurarmos que Moçambique seja um país verdadeiramente próspero, onde a riqueza é partilhada e os moçambicanos possam viver num ambiente de paz, tranquilidade e a pensar no desenvolvimento.
1: E a delegação da província de Tete diz que quer aproveitar a 11ª Conferência Nacional de Quadros da Frelimo para expor as suas potencialidades agrícolas e não só.
2: A Frelimo em Tete vai expor na 11ª Conferência Nacional de Quadros do Partido as potencialidades e o desenvolvimento econômico que a província vem registrando. O primeiro secretário da Frelimo em Tete, Cláudio Roda, aponta os produtos agrícolas como alguns dos bens que a província pretende levar e exibir neste Encontro Nacional de Quadros. Segundo Roda, a participação dos delegados de Tete deverá igualmente servir para partilhar experiências e apresentar contribuições que possam impulsionar o desenvolvimento da província e do país. Cláudio Roda considera ainda que o encontro deste moio deverá constituir uma oportunidade para refletir sobre o rumo político da organização, avaliar a ação partidária e encontrar mecanismos para o seu fortalecimento. O primeiro secretário da Frelimo em Tete defende que a 11ª Conferência Nacional de Quadros contribua, sobretudo, para o reforço da unidade interna do partido e da coesão nacional.
3: O partido foi, como toda a gente sabe, um partido organizado, um partido estruturado. E falar sobretudo sobre as conferências que o partido vai fazendo. São processos normais, democráticos, que o próprio partido de Frelimo organiza internamente. E para este caso específico, nós já vínhamos preparando este processo a partir de janeiro deste ano. O movimento começou nas células, fomos elegendo delegados para os círculos. Os círculos foram também colocando suas questões para o debate aos comitês das localidades. Os comitês das localidades também foram colocando as suas questões debatidas para os comitês de zona, por ali, comitê de zona para os comitês de cidade. Comitê de cidade, tivemos a última conferência provincial que também sintetizamos aquilo que foi o sentimento dos camaradas ao nível da província. Portanto, vamos a Chimoio simplesmente para harmonizarmos o que foi o consenso dos moçambicanos.

0: órganos reunidos nacional. Então a nossa democracia é que está em processo e penso que é um processo que vale a pena, porque daí vão sair muitas opiniões, mas conducentes ao bem-estar do povo moçambicano. A expectativa é boa, porque é mais um momento do reencontro dos camaradas. Pela divergência, automaticamente seguimos pela união dos camaradas. Então vamos discutir, a província já discutiu, vamos submeter ao órgão subsequente, que é este que vamos agora à Manica. O que há de vir, portanto, vai ser aquilo que vai unir todos os camaradas do Rovuma Maputo, incluindo aqui nesta nossa província. Todos os camaradas estaremos unidos pelas decisões que vão sair ou pelas deliberações que poderão sair nesta grande reunião.
1: As expectativas do primeiro secretário da Frelimo Entete, Cláudio Roda, Entete, à 11ª Conferência Nacional de Quadros daquela formação partidária. Para a reunião nacional de quadros de Chimoio, a província de Tete contará com 162 delegados. Da cidade de Tete, Orlando Caranecas.
2: Enquanto isso, a delegação da província de Inhambane está a preparar as malas para seguir esta quarta-feira à cidade de Chimoio.
3: Catapultar a atividade turística com mais investimentos, transformar a riqueza em benefício da população, fazer com que a madeira existente sirva para tirar do chão milhares de crianças, são alguns dos desafios que a delegação de Inhambane leva à 11ª Conferência Nacional de Quadros da Frelimo a decorrer esta semana na cidade de Chimoio, província de Manica. A primeira secretária do Comitê Provincial do Partido Frelimo em Inhambane, Adélia Makukul, considera o agroprocessamento como outro desafio a ser defendido pelos delegados da província. Não só, há outros desafios na bagagem da delegação de Inhambane.
4: Igualmente, queremos ver melhorar a relação entre as grandes empresas da província e as nossas comunidades no fator responsabilidade social. Eu quero dizer que os benefícios de gás sejam sentidos pelas comunidades locais e sejam sentidos também pelas comunidades de onde saem os recursos naturais. Queremos ver as potencialidades agrícolas da nossa província traduzidas em emprego para as nossas famílias. E vamos a esta conferência para podermos debater com serenidade, patriotismo, o rumo do nosso partido e do nosso país. Mas vamos, acima de tudo, para defender os interesses legítimos do povo de Inhambane. Queremos também reafirmar o nosso compromisso com os ideais da Frelimo, a unidade nacional, o trabalho, a disciplina e o amor à pátria. Queremos pedir com humildade que deposite em nós a mesma confiança e esperança que depositaram ao entregar o futuro da nossa província à Frelimo. Por isso, partimos determinados, disciplinados e unidos, cientes de que carregamos uma missão que não é apenas nossa, mas de todos nós. Fiquem seguros que cada pronunciamento e posicionamento defendido nos debates terá o rosto e a voz do povo da província de Inhambane. É nossa expectativa como província que a 11ª Conferência Nacional de Quadros consolide as bases da independência econômica e atribuindo com clareza a missão e responsabilidade de cada setor nesta luta. A formação profissional, a eletrificação das zonas recônditas, a empregabilidade juvenil devem ser

0: centro dos nossos debates e devem estar conectados os alicerces da independência econômica. Em Iambane vai a Conferência Nacional de Quadros de Cabeça Erguida. A nossa força está na nossa unidade, a nossa vitória está no nosso trabalho e o nosso compromisso é e será sempre com o nosso povo.
1: A 11ª Conferência Nacional de Quadros de Frelimo em Iambane tem uma grande responsabilidade e Adélia Makukuli explica as razões.
0: A nossa delegação carrega uma responsabilidade acrescida, porque a província de Iambane foi o palco da aprovação da primeira Constituição da República de Moçambique. Passados 50 anos, a província de Iambane volta mais uma vez a estar inscrita nos anais da história de Moçambique ao produzir o presidente da Frelimo, presidente da República de Moçambique, o primeiro presidente jovem nascido depois da independência. Então, por si só, Iambane já faz uma história e os delegados devem carregar consigo esta história e devem dignificar a província através também dos debates qualitativos que forem apresentados em sede da 11ª Conferência Nacional de Quadros.
1: Os 146 delegados da 11ª Conferência Nacional de Quadros da Frelimo deixa a província esta quarta-feira, dia 19 de agosto, e a chefe da delegação exige disciplina e maior interatividade na reunião de Chimoio. Daniel Faela, cidade de Iambane.
2: O comentarista da Rádio Moçambique, Dércio Alfazema, diz que a Conferência Nacional de Quadros da Frelimo deve refletir sobre os passos a dar para responder os desafios do país.
3: Eu penso que esta é uma grande marca que espero que os membros do Partido Frelimo, os quadros neste caso, venham a ajudar a refletir sobre quais são os caminhos mais acertados para que esse desiderato seja alcançado. Então, aguardamos como moçambicanos com grande expectativa e esperamos que os que estiverem lá venham discutir Moçambique com profundidade. Não pode ser uma reunião de desabafos apenas, mas tem que ser uma reunião para a busca de soluções, de caminhos mais acertados, tendo em conta aquilo que é a realidade do país. Então, não se pode refletir como se esse país fosse um país que já tem... Não se pode refletir como se o país já fosse um país que tem capacidade em termos de orçamento de Estado, consegue fazer... Não, é um país real que ainda enfrenta desafios, inclusivamente em termos de orçamentos para responder àquilo que são a implementação dos planos anuais. Então, tendo em conta as condições reais, eles, os portanto, os quadros, poderão também ajudar os decisores a encontrar soluções acertadas para que gradualmente o país possa responder com aquilo que são as suas demandas em termos dos serviços, educação, saúde, segurança, água, energia, infraestrutura, estradas, entre outras. Agora, o presidente Chapo, portanto, o presidente da Frelimo, vai para esta reunião também muito fortalecido, sob o ponto de vista daquilo que são as realizações que conseguiu nesse um ano e meio, ou, portanto, a caminho de dois anos da governação. Os sinais são evidentes. Nós, quando olhamos, por exemplo, a questão do combate ao rapto, quando olhamos para o setor de transporte, falamos muito sobre os serviços aéreos, portanto, a linha aérea, mas se olharmos mesmo para o transporte de massas, os autocarros, a disponibilização de autocarros, que tem estado a facilitar a vida da população. Portanto, há muito trabalho que está a ser realizado e que poderão claramente ser reconhecidos como um bom ponto

0: partida para uma reflexão mais aprofundada com vista a alcançar, encontrar respostas e soluções mais rápidas para a transformação que Moçambique precisa e está à busca.
1: Panorama Político da Rádio Moçambique, com espaço para falar do diálogo nacional inclusivo em curso no país e na diáspora. Em entrevista telefónica à Rádio Moçambique, o presidente da Comissão Técnica para o Diálogo Nacional Inclusivo, Edson Makwakwa, fez um balanço positivo da fase de audições públicas realizadas ao nível das províncias.
2: Conseguimos trabalhar em todo o país, exceto em alguns distritos do norte da província de Cabo Delgado, que por razões que todos conhecemos não conseguimos escalar a totalidade de distritos da parte norte da província, mas que estamos a nos organizar para que com algumas condições criadas possamos também concluir aqueles distritos que estão em falta. Mas, de uma maneira geral, o balanço que fazemos é bastante positivo. O processo das audições foi bastante participativo. E tivemos um envolvimento de todos os estratos sociais e conseguimos trabalhar tanto nas zonas rurais como nas zonas urbanas. Neste momento, o que estamos a fazer é sistematizar toda a informação recolhida neste processo das audições públicas. E terminada esta fase das audições públicas a nível nacional, estamos a nos organizar agora para realizar o mesmo exercício ao nível da diáspora, né? Porque os cidadãos residentes fora do país têm também os mesmos direitos de cidadania e de participação. Então, depois de terminar a fase também das audições públicas no exterior, ou seja, na diáspora, com a diáspora, será feita também a sistematização das contribuições da diáspora e globalizando com as contribuições apresentadas nas audições ao nível nacional, nas províncias, teremos aí sim o produto final de todo este exercício de audições públicas que vai ser traduzido já em entregáveis concretos que poderão ser apresentados com o resultado do processo do diálogo nacional inclusivo.
1: Na reta final do panorama político, saiba que quadros séniores da RENAMO apelam os membros do partido a respeitar a liderança desta formação política. A jornalista Pauline Nunce.
3: A secretária-geral da RENAMO exorta os membros do seu partido a se absterem da violência, paralisação das atividades dos órgãos diretivos e das ofensas contra o presidente desta formação política, Ossuf Momade. Clementina Bomba considera que os conflitos internos e acusações de má gestão financeira expostos nos órgãos de comunicação social por um grupo de ex-guerrilheiros e membros séniores mancham a reputação do partido. Bomba salienta, por isso mesmo, que os membros da RENAMO devem respeitar a liderança do partido e usar os canais adequados para a resolução de conflitos.
4: Nós temos que saber tratar os nossos problemas em fórum próprio. Eu não conheço casa que não tenha momentos maus, não existe. Não há falta de vontade aqui para realizar as reuniões. Não há medo de realizar as reuniões. Mas nós não temos financiamento. Sabe muito bem que nós perdemos 32 deputados. Nós tínhamos 60 deputados. E sabem que aqui, na perda daqueles mandatos, nós temos parte de culpa. Nossas províncias diziam mesmo às pessoas, olha, vota só no partido, não vota no presidente. Pode ser isso. Não são aquilo que se fala por aí. É preciso estarmos atentos aos órgãos do partido, é preciso respeitarmos os órgãos do partido.
3: Clementina Bomba falava no sábado na Matola, província de Maputo, nas celebrações da Semana Internacional

0: da Juventude. A dirigente apelou na ocasião aos jovens da Renamo a unirem-se a favor do presidente do partido.
1: Então, é muito importante que nós estejamos unidos à volta do nosso presidente. É preciso que nós estejamos unidos à volta dos nossos delegados. O nosso objetivo é governar este país. Então, nós não devemos desistir dessa nossa luta. Temos que nos empenhar mais para o crescimento do nosso partido.
0: Já Ivone Soares, membro do Conselho Nacional da Renamo, disse que a ascensão a cargos de chefia e liderança dentro do partido não deve ser por via de golpes ou desestabilização.
2: A nossa militância, a nossa forma de ser, a nossa forma de estar, a nossa entrega ao trabalho nos conduz a patamares onde a gente vai dizer: eu nunca pensei estar aqui, nesta posição em que estou hoje. Não é empurrando colegas, não é assaltando o poder do colega, que você vai ser respeitado. Isso não merece respeito. Há procedimentos que devem ser seguidos. Quem organiza um congresso, uma conferência nacional, é o presidente em exercício, porque ele tem que passar testemunho, tem que te entregar as insígnias do partido. Agora, se você o golpeou, vai dirigir como? Porque isso não unifica o partido. Não unifica. Isso cria divisões. Divisões profundas. Se calhar até insanáveis.
0: Por sua vez, o presidente da Liga Nacional da Juventude da Renamo, Ivan Mazanga, manifestou o apoio à liderança de Ossuf Momadi e os órgãos diretivos do partido.
3: E nós aqui queremos reafirmar que nós, os jovens da Renamo, estamos aqui com a Renamo, com os órgãos estatutariamente definidos, estatutariamente eleitos. Aquilo que nós queremos é para poder fazer fluir a Renamo e não para destruir a Renamo. Existem determinadas atuações que estão fora daquilo que são os nossos parâmetros estatutários.
0: Ecos da celebração da Semana Internacional da Juventude na Renamo, que juntou na Matola quadros séniores e membros do Conselho Nacional do Partido.
4: Termina assim o panorama político no dia que trouxemos as incidências da 11ª Conferência Nacional de Quadros do Partido Frelimo, a ter lugar de 21 a 23 deste mês aqui na cidade de Chimoio, a província de Manica. Recebam as despedidas de Cláudio Duane na produção e apresentação e Big Vai Roberto na sonorização.
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0: Boa noite, o amigo ouvinte continua ligado à antena nacional da Rádio Moçambique. Transmitimos a nossa emissão a partir dos nossos estúdios centrais em Maputo. Acompanhe a seguir o programa Gira Mundo com Mohamed Chan.
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2: Estimado ouvinte, quero aceitar as nossas mais cordiais saudações. Cá estamos de volta para levar até si mais uma edição do Gira Mundo, um espaço da Rádio Moçambique que trata da atualidade internacional.
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4: Pois é, renovados os votos de boa noite de terça-feira. Para trás, então, o panorama político e voltamos à carga para levar a ti esta noite musical. Há mil e uma maravilhas, portanto,

Pois então, com o Rei do Pop deu para começar, demos o primeiro passo para esta viagem musical pela noite adentro, em direção à transição à língua moçambicana que cena a acontecer daqui a pouco, sensivelmente, 20 minutos. Juca Castro com o sucesso Vunguse.

Pois então, o grande sucesso Reggae Strong for Peace com Akidube à cabeça e várias outras estrelas do reggae. A entrada para o último quarto da hora 20, coisa parecida com 20 horas e 45 minutos, que é também a reta final deste segundo período de emissão em língua portuguesa. Evasion canta a TIA Mãe Grande Azuco.

Pois então, meus amigos, aqui chegados e tão líquido quanto sábio afirmar que está consumado o segundo período de emissão em língua portuguesa neste canal para terça-feira, 18 de agosto de 2026. Sendo que também é chegado o momento privilegiado para deixarmos ficar os nossos agradecimentos selando bem forte o compromisso de cá voltarmos a cruzar caminhos em próximas ocasiões. O prazer foi todo nosso. Foi um show de bola, foi simplesmente fantástico. Partilhar estas cerca de 2 horas pelos ares, este período do jantar. Meu nome é Eduardo Tucloé. A engenharia técnica esteve a cargo de Eliseu Salaquino, mas também contamos com o serviço de rádio frequência. Carlos Richua no centro emissor, já agora ótima recepção à restante programação desta estação emissora.

0: Saudações e até para a semana.
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0: As notícias a esta hora apresentadas por Nelson Moante. Muito boa noite.
1: Boa noite, Jerzy Alexandre ouvinte. O Presidente da República recebeu esta terça-feira em audiência no seu gabinete Mohamed Gulam Abbas, diretor executivo de um grupo empresarial da Tanzânia, no encontro que resultou no compromisso do grupo em investir 250 milhões de dólares norte-americanos em Moçambique e criar 20 mil postos de trabalho para moçambicanos. O compromisso reforça as perspectivas de expansão da cooperação económica e empresarial entre Moçambique e a Tanzânia. Falando à imprensa no término da audiência, Mohamed Gulam Abbas destacou a visão do chefe de Estado e manifestou satisfação pelo encontro, enquadrado nos esforços de promoção do investimento e do fortalecimento das relações económicas entre os dois países. O compromisso anunciado enquadra-se no perfil diversificado da Metil Group, um dos grupos empresariais da Tanzânia com atividades em diferentes setores da economia, o que abre espaço para investimentos em áreas estratégicas e para o estabelecimento de novas cadeias de produção, distribuição e prestação de serviços em Moçambique. Os chefes de Estado da SADC aprovaram uma série de instrumentos jurídicos para reforçar a governação regional, financiar o desenvolvimento e combater o crime transfronteiriço. As medidas pretendem ainda facilitar o turismo e a circulação de pessoas e bens. O comunicado final da 46ª Cimeira da organização sublinha que este é um esforço alargado para transformar a integração regional em programas práticos. Moçambique assinou o acordo que altera o artigo 33 do Tratado da SADC, que reforça o regime de sanções da comunidade e prevê a suspensão de qualquer Estado-membro com cotas em atraso por 4 anos ou mais. A Cimeira avançou também para a assinatura do acordo para operacionalizar o Fundo Regional de Desenvolvimento da SADC. O governo moçambicano vai investir nos próximos 4 anos mais de 2 mil milhões de dólares norte-americanos para o desenvolvimento tecnológico no setor agrário do país. O ministro da Planificação e Desenvolvimento, Salim Valah, que avançou o facto esta terça-feira em Gaza, disse que o executivo planeia fazer investimentos de cerca de 500 milhões de dólares americanos a partir de 2027. Salim Valah diz que, para além de investigação e melhoramento de infraestruturas agrárias, o valor vai apoiar no reforço da conectividade entre as zonas produtivas e o mercado.
2: São medidas muito arrojadas. São medidas que vão ter que envolver investimentos pesados na agricultura para a sua transformação. E isto prevê que nos próximos 4 anos possamos mobilizar e investir entre recursos internos e recursos mobilizados com parceiros. Estamos a falar de 2 mil milhões de dólares durante 4 anos para fazer massivos e pesados investimentos

0: agricultura, para o aumento da produtividade, sobretudo dos pequenos produtores, mas também das cadeias de valor mais promissoras. E pensamos que os regadios de Choco e o regadio do Baixo Limpopo vão ser áreas prioritárias de intervenção, onde há um encadeamento de ações.
1: Ministro da Planificação e Desenvolvimento, e o plano do governo para os próximos anos, tendo em vista a modernização da atividade agrícola. Ministro da Planificação e Desenvolvimento, e o plano

0: texto da proposta. Cláudio Mata notou que o plano visa alinhar a legislação nacional e reformas do sistema de preservação ambiental e justiça social, com foco na direção da dignidade humana, preservação ambiental e justiça social.
1: O plano deve espelhar a realidade das províncias que têm o potencial em termos de recursos minerais. Estou a falar concretamente de Cabo Delgado, Nampula, Manica e, por que não, Gaza também, que tem sido também um foco de grandes explorações. Precisamos de empresas que respeitem os direitos humanos. Um Estado que regule e fiscalize eficazmente e a comunidade que participa ativamente no processo de tomada de decisões.
0: Cláudio Mata destacou ainda que o plano é uma oportunidade para consolidar investimentos responsáveis, prevenir conflitos e fortalecer a confiança entre o Estado, o setor privado e as comunidades. A Organização da Juventude Moçambicana leva para a 11ª Conferência Nacional de Quadros da Frelimo uma agenda centrada nos principais desafios que afetam atualmente a juventude. O secretário-geral da OJM defende maior participação dos jovens na governação e mais oportunidades de formação, inserção produtiva e o acesso ao financiamento. A fonte referiu que a juventude leva à conferência uma agenda centrada nos problemas que enfrentam atualmente, mas pretende também contribuir para a reflexão sobre o futuro do país e apoiar as iniciativas em curso.
2: Trazemos uma agenda, por um lado, que vai tanto evidenciar os principais desafios que a nossa juventude tem enfrentado na atualidade, mas principalmente também estamos cá para fazer parte da reflexão do novo figurino que os quadros da Frelimo acreditam que Moçambique deve tomar em apoio ao presidente Daniel Francisco Chapo.
0: Secretário-Geral da Organização da Juventude Moçambicana, Constantino André, e a agenda que a organização vai apresentar na 11ª Conferência Nacional de Quadros da Frelimo. Foram a enterrar esta terça-feira no cemitério familiar da Vila de Inamialo, distrito de Mekonta, os restos mortais do artista gráfico Justino Cardoso. Na cerimónia de despedida realizada no Hospital Central de Nampula, Adelina San, representante da Universidade de Rovuma, instituição que concedeu a Justino Cardoso o título Doutor Honoris Causa, assegurou que o legado do artista multifacetado permanecerá vivo. Atualidade internacional, pelo menos 24 pessoas morreram na Nigéria em consequência de um ataque protagonizado por homens armados com espingardas e katanas no estado de Plateau esta segunda-feira. Alguns dos sobreviventes disseram esta terça-feira à agência France Presse que o ataque deu-se durante a noite, enquanto grande parte das pessoas da comunidade encontrava-se a dormir. As autoridades da Nigéria ainda não se pronunciaram sobre este ataque. O tempo. A cidade de Tete poderá restar esta quarta-feira 31 graus centígrados de temperatura máxima, seguida de Quilimane, Nampula e Pemba com 28 graus. Maputo, Inhambane e Beira 27, Vilanculo e Chimoio 26, Xai-Xai 25 e Lixinga 23 graus centígrados de temperatura máxima. Apresentamos as notícias próximas às 22 horas.

0: O verdadeiro recurso estratégico de uma nação não é apenas aquilo que existe no seu subsolo. Portanto, não é só ouro, não é só rubi, não é só gás, não é só carvão. Ou do fundo dos oceanos. O maior patrimônio de Moçambique é a inteligência, a criatividade e a coragem dos nossos jovens.
1: Presidente da República, Daniel Chapo.
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1: Promover uma saúde de qualidade não deve ser entidade, não deve ser entendido apenas como uma responsabilidade do setor de saúde. Trata-se de uma responsabilidade coletiva que envolve o governo, os parceiros de cooperação. Esta abordagem está alinhada com o princípio de saúde em todas as políticas, reconhecendo que o estado de saúde das populações, igualmente influenciado por fatores econômicos, sociais, ambientais, culturais e comportamentais. Falar da saúde é de qualidade significativa garantir o acesso universal à equalidade, equidade aos serviços de saúde, profissionais qualificados, medicamentos e tecnologias adequadas, infraestruturas funcionais, segurança dos pacientes e cuidados humanizados, eficazes e centralizados nas necessidades das pessoas. Significa, igualmente, assegurar que nenhum cidadão seja excluído dos serviços de saúde em razão da sua condição econômica, idade, religião, gênero ou localização geográfica.
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4: Estamos aqui em Quelimane para startar o projeto. Daqui seguimos para Zavala. Nossa programação inclui formações em parcerias com o Brasil.
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1: Boa noite, Sérgio Guissamuli, ouvinte. O presidente da República recebeu esta terça-feira em audiência no seu gabinete Mohamed Ghulam Abbas, diretor executivo de um grupo empresarial da Tanzânia, no encontro que resultou no compromisso do grupo em investir 250 milhões de dólares norte-americanos em Moçambique e criar 20 mil postos de trabalho para moçambicanos. O compromisso reforça as perspectivas de expansão da cooperação económica e empresarial entre Moçambique e a Tanzânia. Falando à imprensa no término da audiência, Mohamed Ghulam Abbas destacou a visão do chefe de Estado e manifestou satisfação pelo encontro, enquadrado nos esforços de promoção do investimento e de fortalecimento das relações económicas entre os dois países. O compromisso anunciado enquadra-se no perfil diversificado da Metil Group, um dos grupos empresariais da Tanzânia com atividades em diferentes setores da economia, o que abre espaço para investimentos em áreas estratégicas e para o estabelecimento de novas cadeias de produção, distribuição e prestação de serviços em Moçambique. Os chefes de Estado da SADC aprovaram uma série de instrumentos jurídicos para reforçar a governação regional, financiar o desenvolvimento e combater o crime transfronteiriço. As medidas pretendem ainda facilitar o turismo e a circulação de pessoas e bens. O comunicado final da 46ª Cimeira da Organização sublinha que este é um esforço alargado para transformar a integração regional em programas práticos. Moçambique assinou o acordo que altera o artigo 33 do Tratado da SADC, que reforça o regime de sanções da comunidade e prevê a suspensão de qualquer Estado-membro com cotas em atraso por 4 anos ou mais. A Cimeira avançou também para a assinatura do acordo para operacionalizar o Fundo Regional de Desenvolvimento da SADC. O governo moçambicano vai investir nos próximos 4 anos mais de 2 mil milhões de dólares norte-americanos para o desenvolvimento tecnológico no setor agrário do país. O ministro da Planificação e Desenvolvimento, Salim Valá, que avançou o facto esta terça-feira em Gaza, disse que o executivo planeia fazer investimentos de cerca de 500 milhões de dólares americanos a partir de 2027. Salim Valá diz que, para além de investigação e melhoramento de infraestruturas agrárias, o valor vai apoiar no reforço da conectividade entre as zonas produtivas e o mercado.
2: São medidas muito arrojadas. São medidas que vão ter que envolver investimentos pesados na agricultura para a sua transformação. E isto prevê que nos próximos 4 anos possamos mobilizar e investir entre recursos internos e recursos mobilizados com parceiros. Estamos a falar de 2 mil milhões de dólares durante 4 anos para fazer massivos e pesados investimentos na agricultura, para aumento da produtividade, sobretudo dos pequenos produtores, mas também das cadeias de valor mais promissoras. E pensamos que os regadios de Choco e o regadio de Baixo Limpopo vão ser áreas prioritárias de intervenção, onde há um encadeamento de ações.
1: Ministro da Planificação e Desenvolvimento e o plano do governo para os próximos anos, tendo em vista a modernização da atividade agrícola, recuperação e modernização dos regadios no país. O governo moçambicano está a finalizar a elaboração do Plano Nacional de Ação sobre Negócios e Direitos Humanos, instrumento que será submetido à aprovação do Conselho de Ministros ainda este ano. A informação foi avançada em Pemba pelo Diretor Nacional da Cidadania e Direitos Humanos,

0: Ministério da Justiça a Assuntos Constitucionais e Religiosos, Cláudio Matte, durante uma mesa redonda para o enriquecimento da proposta. Cláudio Matte anotou que o plano visa alinhar a legislação nacional às reformas do setor extrativo e aos padrões internacionais com foco na direção da dignidade humana, preservação ambiental e justiça social.
1: O plano deve espelhar a realidade
0: com foco na direção da dignidade humana.

0: uma oportunidade para consolidar investimentos responsáveis, prevenir conflitos e fortalecer a confiança entre o Estado, o setor privado e as comunidades. A Organização da Juventude Moçambicana leva para a 11ª Conferência Nacional de Quadros da Frelimo uma agenda centrada nos principais desafios que afetam atualmente a juventude. O secretário-geral da OJM defende maior participação dos jovens na governação e mais oportunidades de formação, inserção produtiva e o acesso ao financiamento. A fonte referiu que a juventude leva à conferência uma agenda centrada nos problemas que enfrentam atualmente, mas pretende também contribuir para a reflexão sobre o futuro do país e apoiar as iniciativas em curso.
1: Trazemos uma agenda, por um lado, que vai, portanto, evidenciar os principais desafios que a nossa juventude tem enfrentado na atualidade, mas principalmente também estamos cá para fazer parte da reflexão do novo figurino que os quadros da Frelimo acreditam que Moçambique deve tomar em apoio ao presidente Daniel Francisco Chapo.
0: Secretário-Geral da Organização da Juventude Moçambicana, Constantino André, e a agenda que a organização vai apresentar na 11ª Conferência Nacional de Quadros da Frelimo. Foram a enterrar esta terça-feira no cemitério familiar da vila de Inamialo, distrito de Mekonta, os restos mortais do artista gráfico Justino Cardoso. Na cerimónia de despedida realizada no Hospital Central de Nampula, Adelina San, representante da Universidade de Ruvuma, instituição que concedeu a Justino Cardoso o título Doutor Honoris Causa, assegurou que o legado do artista multifacetado permanecerá vivo. Atualidade internacional. Pelo menos 24 pessoas morreram na Nigéria em consequência de um ataque protagonizado por homens armados com espingardas e katanas no estado de Plateau esta segunda-feira. Alguns dos sobreviventes disseram esta terça-feira à agência France Press que o ataque deu-se durante a noite enquanto grande parte das pessoas da comunidade encontrava-se a dormir. As autoridades da Nigéria ainda não se pronunciaram sobre este ataque. O tempo. A cidade de Itapo poderá restar esta quarta-feira 31 graus centígrados de temperatura máxima, seguida de Quilimane, Nampula e Pemba com 28 graus. Maputo, Inhambane e Beira 27, Vilanculo e Ximui 26, Xai-Xai 25 e Lixinga 23 graus centígrados de temperatura máxima. Apresentamos as notícias próximas às 23 horas e 30 minutos inseridas no último jornal.

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2: Último jornal. Boa noite, presidente da República recebeu hoje garantias de investimento de 250 milhões de dólares norte-americanos e criação de mais 20 mil postos de trabalho para os moçambicanos. Governo aposta na formação de mais médicos para garantia de serviços de saúde de qualidade e redução de distâncias para se ter acesso aos cuidados de saúde. É uma garantia do ministro da Saúde, o CNICE. No estrangeiro, a Agência Internacional de Energia Atômica anunciou hoje ter encontrado toneladas de materiais nucleares na Síria, num local até agora não declarado. Começa agora o último jornal, edição de terça-feira, 18 de agosto de 2026. Na sua companhia, Elvis Magaia na sonorização e Mohamed Jani na edição e apresentação. Boa audição.

Último jornal, o presidente da República recebeu hoje em audiência no seu gabinete Mohamed Ghulam Abbas, diretor executivo de um grupo empresarial da Tanzânia, num encontro que resultou no compromisso do grupo em investir 250 milhões de dólares norte-americanos em Moçambique e criar 20 mil postos de trabalho para os moçambicanos. O compromisso reforça as perspectivas de expansão da cooperação econômica e empresarial entre Moçambique e a Tanzânia. Falando à imprensa no termo da audiência, Mohamed Ghulam Abbas destacou a visão do chefe de Estado e manifestou satisfação pelo encontro enquadrado nos esforços de promoção do investimento e de fortalecimento das relações econômicas entre os dois países. O compromisso anunciado enquadra

0: no perfil diversificado da Metal Group, um dos grupos empresariais da Tanzânia, com atividade em diferentes setores da economia, o que abre espaço para investimentos em áreas estratégicas e para o estabelecimento de novas cadeias de produção, distribuição e prestação de serviços em Moçambique. Governo moçambicano vai investir nos próximos 4 anos mais de 2 mil milhões de dólares norte-americanos para o desenvolvimento tecnológico no setor agrário no país. Alfredo Muyanga.
1: Salim Ovalá diz que o valor, além da investigação e melhoramento de infraestruturas agrárias, vai apoiar no reforço de conectividade entre as zonas produtivas e o mercado. Ovalá, que está em Gaza, no quadro de bilheteria das atividades de recuperação pós-cheias de janeiro e março deste ano, diz que com o valor serão apoiadas atividades agrícolas de mais de 2 milhões de produtores, sobretudo os recadeiros de Chokwe e Baixo Limpopo, na província de Gaza. O ministro de Planificação e Desenvolvimento sublinha que, para a materialização deste plano, o governo está, neste momento, a mobilizar os fundos junto dos parceiros nacionais e estrangeiros.
2: São medidas muito arrojadas. São medidas que vão ter que envolver investimentos pesados na agricultura para a sua transformação. E isto prevê que, nos próximos 4 anos, possamos mobilizar e investir entre recursos internos e recursos mobilizados com parceiros. Estamos a falar de 2 mil milhões de dólares durante 4 anos para fazer massivos e pesados investimentos na agricultura, para aumento da produtividade, sobretudo dos pequenos produtores, mas também das cadeias de valor mais promissoras. E pensamos que os regadios de Choco e o regadio de Baixo Limpopo vão ser áreas prioritárias de intervenção, onde há um encadeamento de ações na extensão, na investigação, no investimento para o financiamento dos produtores, sementes melhoradas, uso de adubos e fertilizantes, fitofármacos, o envolvimento da maquinaria agrícola, da irrigação agrícola, porque nós temos que transitar para uma etapa de uma agricultura que é cientificamente ancorada. Não vamos competir com países como o Vietnã, como a China, que têm produtividades na agricultura muito elevadas. E nós estamos a competir no campo global e não podemos ficar atrás. Temos que reforçar as nossas capacidades.
1: Ministro de Planificação e Desenvolvimento, Salim Ovalá, e o plano do governo para os próximos 4 anos, tendo em vista a modernização e recuperação dos regadios no país. Esta noite, o ministro de Planificação e Desenvolvimento reúne-se com os agentes econômicos de Gaza para ouvir de perto as dificuldades que enfrentam na recuperação das suas empresas depois das cheias deste ano. De Chibuto para a Rádio Moçambique, Alfredo Muyanga.
0: Seguimos, chefes de Estado da SADC aprovaram uma série de instrumentos jurídicos para reforçar a governação regional, financiar o desenvolvimento e combater o crime transfronteiriço. As medidas pretendem ainda facilitar o turismo e a circulação de pessoas e bens. Correspondente Eduardo Figurão.
3: O comunicado final da 46ª Cimeira da Organização sublinha que este é um esforço alargado para transformar a integração regional em programas práticos. O objetivo é melhorar a cooperação econômica e as condições de vida dos cidadãos da África Austral. Moçambique assinou o acordo que altera o artigo 33 do Tratado da SADC. Esta alteração reforça o regime de sanções da comunidade e prevê a suspensão de qualquer Estado-membro com cotas de atraso por 4 ou mais anos. A emenda é vista como crucial para obrigar ao cumprimento dos deveres de adesão e dá ao organismo um mecanismo mais claro para lidar com incumprimentos prolongados. A Cimeira avançou também para a assinatura o acordo para operacionalizar o Fundo Regional de Desenvolvimento da SADC. Foi igualmente apresentado o projeto que estabelece o Univisa do Turismo. Este visto único quer facilitar as viagens de turistas entre vários destinos da região, de forma a promover o turismo multidestino e a aumentar os lucros económicos do setor. Os líderes regionais tiveram ainda em mãos o protocolo da SADC contra o tráfico de pessoas e a Declaração sobre a Proteção de Pessoas com Albinismo, um documento originalmente adotado em 2019. O presidente da SADC, Cyril Ramaphosa, afirmou que a

0: durante estes acordos e os debates da Cimeira refletem o compromisso do Bloco em reforçar a integração regional e aprofundar a solidariedade. Esta Cimeira reafirmou algo fundamental: a prosperidade, a segurança e o desenvolvimento futuros dos nossos países são inseparáveis da prosperidade, da segurança e do desenvolvimento da nossa região como um todo. A nossa reunião foi precedida por um rico programa de atividades, incluindo o sucesso da Semana da Industrialização da SADC. Estas atividades lançaram uma base sólida para as nossas deliberações e demonstram o valor de envolver governos, empresas, trabalhadores, academia, jovens e a sociedade civil no trabalho de construção da nossa região. Cyril Ramaphosa alertou ainda para a necessidade de o Bloco reforçar a capacidade de mobilização de recursos nacionais, regionais e internacionais.
1: Chefes de Estado da SADC aprovaram uma série de instrumentos jurídicos para reforçar a governação regional, financiar o desenvolvimento e combater o crime transfronteiriço. O governo reafirma o compromisso de garantir que os investimentos da indústria extrativa em curso no país contribuam para o desenvolvimento inclusivo e para o fortalecimento dos direitos humanos em todas as esferas sociais e econômicas. Para o efeito, o Executivo está a finalizar a elaboração do Plano Nacional de Ação sobre Negócios e Direitos Humanos, um instrumento estratégico que será submetido à aprovação do Conselho de Ministros ainda este ano. Os pormenores por Sumali Gilberto, em Pemba.
2: A informação foi avançada esta segunda-feira em Pemba pelo Diretor Nacional de Cidadania e Direitos Humanos no Ministério da Justiça, Assuntos Constitucionais e Religiosos, durante a mesa redonda destinada ao enriquecimento da proposta. Cláudio Matos sublinhou que a iniciativa visa alinhar o documento às reformas do quadro jurídico do setor extrativo e aos padrões internacionais, com foco na proteção da dignidade humana, na preservação ambiental e na justiça social.
3: Por isso, o plano deve espelhar a realidade das províncias que têm um potencial em termos de recursos minerais. Para falar concretamente de Cabo Delgado, Nampula, Manica e, por que não, Gaza também, que tem sido também um foco de grandes explorações. Precisamos de empresas que respeitem os direitos humanos. Um Estado que regule e fiscalize eficazmente e a comunidade que participa ativamente no processo de tomada de decisões.
2: O Plano de Ação sobre Negócios e Direitos Humanos é igualmente apontado como uma oportunidade para consolidar a cultura de investimento responsável, reforçar a segurança jurídica, prevenir conflitos e fortalecer a confiança entre o Estado, o setor privado e as comunidades.
4: O Conselho Empresarial espera que sejam consideradas as recomendações que deu. Primeiro é a inclusão, em particular dos fornecedores locais. E também olharem nos reassentamentos. Tem que ser um reassentamento efetivo.
5: Beatriz Chuvoco, diretora executiva da Promura. Eu acredito que o plano já tem um draft, então o desafio agora que ficou é olhar nessas recomendações o que é essencial e levar essas informações, incorporar dentro do plano.
6: Miguel Chumar Salman, membro do FOCAD. É bom refletir acerca disto porque também mostra que queremos ser inclusivos de forma geral e de forma particular também acabamos discutindo sobre como o Cabo Delgado pode desenvolver em relação aos recursos que dispõe.
2: A sessão realizada esta segunda-feira em Pemba reuniu representantes de plataformas da sociedade civil das províncias de Cabo Delgado e Nampula, empresários e outros convidados. A iniciativa conta com o apoio do Instituto para a Democracia Multipartidária e da União Europeia. Sumali Gilberto, em Pemba.
1: No ar, o último jornal, retomamos a notícia de destaque. Governo aposta na formação de mais médicos para garantia de serviços de saúde de qualidade e redução de distâncias para ter acesso aos cuidados de saúde. É uma garantia do Ministro da Saúde, Hussein Issa. Reporta Joana Mawai.
7: 70 médicos moçambicanos vão ser formados no estrangeiro a partir do próximo mês, visando reforçar a disponibilidade de especialistas em cuidados de saúde familiar e comunitário no país.

0: país. Segundo o ministro da Saúde, a iniciativa visa também reduzir a distância que a população percorre, principalmente nas zonas rurais, para ter acesso aos serviços de saúde. O CNIS falava ontem no programa Cartas na Mesa da Rádio Moçambique.
1: Não estamos a dizer que vamos deixar de formar especialistas. Não. Há de haver um equilíbrio, mas com um pêndulo mais forte para a componente do subsistema comunitário. Já temos estes médicos de saúde familiar, mas ainda num número muito reduzido. Nós queremos é massificar e aumentar o número desses especialistas. Para quê? Para poder fazer a cobertura na comunidade, a comunidade saber que, olha, nós temos o nosso médico de família que vai nos ajudar sempre que tivermos alguma preocupação. Vamos ter muito ganho. Por quê? Porque ele estará na comunidade, vai identificar certos problemas, vai tratar as pessoas e vamos reduzir as complicações. E estas complicações hoje impactam no setor.
0: O ministro da Saúde afirmou ainda que a dependência externa para a aquisição de medicamentos e material médico continua a ser um dos desafios que o setor da saúde enfrenta.
1: Este processo, levando o tempo normal, leva 18 a 24 meses. Este governo está há 1 ano e 9 meses. Só a partir do mês passado é que começamos a receber os medicamentos que o país comprou, que vem de fora do país. Por isso que a Covid ensinou-nos. Temos que trabalhar fortemente para começar a ter produção local em Moçambique de medicamentos, de material médico e por aí fora. Por isso, o setor da saúde, no ano passado, lançou um fórum internacional de produção local. Que é para quê? Que é para haver investidores que comecem a trazer a produção aqui.
0: O ministro da Saúde, Senice, foi o convidado do programa Cartas na Mesa desta segunda-feira, que abordou a estratégia para a melhoria dos indicadores de saúde, da assistência médica e medicamentosa.
2: Governo aposta na formação de mais médicos para garantia de serviços de saúde de qualidade e redução de distâncias para ter acesso aos cuidados de saúde. É uma garantia do Ministro da Saúde, o CNIS. Enquanto isso, na província da Zambésia, há ainda desafios no setor da saúde para controlar a má nutrição em crianças. Alex Felipe, em Quelimane.
3: Mais de 2.300 crianças foram internadas na Zambésia no primeiro semestre devido à má nutrição associada a deficiente aleitamento materno. O número representa uma redução em 500 casos em relação ao igual período do ano passado. A chefe de nutrição no Serviço Provincial de Saúde, Rabia Massinga, diz que a redução resulta do trabalho conjunto entre o setor da saúde, parceiros e a comunidade.
4: Como vocês viram, tínhamos aqui mamães da própria comunidade que estiveram ali à frente a ouvir sobre o aleitamento materno, ver como é feita a boa pega. Então, nós estamos a trabalhar a todos os níveis. Estamos a trabalhar com as lideranças comunitárias, como vocês viram aqui, os líderes comunitários bem representados, o chefe de posto. Então, estamos a trabalhar cada vez mais e mais e mais para ver se conseguimos melhorar aquilo que são os conhecimentos, não apenas os conhecimentos, mas queremos ver isto traduzido em prática.
3: Apesar dos avanços, persistem desafios. Em algumas comunidades da província, práticas culturais e tabus continuam a influenciar negativamente a alimentação e os cuidados da criança. Rabia Massinga defende uma intervenção mais abrangente na sociedade para garantir que nenhuma criança seja privada de uma alimentação adequada e dos benefícios do aleitamento materno.
4: Isto mostra que o tabu ainda prevalece, mas felizmente já não é em larga escala como nós víamos há 5 anos atrás. Então, aos poucos, os tabus eles vão sendo desmistificados, não é? E vamos ver que hoje em dia já há muita criança a beber o colostro, a tomar o colostro, e isso se reflete naquilo que é a nutrição das crianças.
3: Entretanto, algumas mães falam da importância do aleitamento materno.
5: Ana Bernardo, o leite materno é saudável desde o primeiro dia da amamentação.
6: Eu sou Laura Vasco, a importância do aleitamento materno. É preciso amamentar o bebê desde o primeiro dia de vida. Ele a protege todo o corpo dele, da saúde, energia, força.
3: Algumas mães, falando da importância do aleitamento materno para o desenvolvimento das crianças na cerimônia de lançamento da Semana Mundial do Aleitamento Materno na Zambésia. De Quelimane, Alex Felipe.
2: Mais de

0: 1 milhão e 400 mil raparigas dos ensinos primário e básico de 16 distritos das províncias de Nampula beneficiam de material didático e uniforme escolar no âmbito do programa Eu Sou Capaz. Para além de material didático e uniformes escolares, outras raparigas beneficiaram de bicicletas para facilitar a sua deslocação às escolas. Albano Xavier, em Nampula.
1: A distribuição destes bens em raparigas no circuito escolar insere-se no quadro da iniciativa da esposa do Presidente da República, Agatha Chapo. A coordenadora de género na Direção Provincial da Educação em Nampula, Maria Sambo, disse que a escolha dos distritos abrangidos pelo programa Eu Sou Capaz é pelo fato de apresentarem altos índices de desistência da rapariga ao ensino e uniões prematuras ao nível da província. Maria Sambo explicou que antigamente as raparigas não tinham o hábito de concluir os seus estudos devido a vários fatores e atualmente, graças à introdução do programa Eu Sou Capaz, estas estão a se firmarem e prosseguirem com os seus estudos.
2: E notamos uma variação positiva e temos a rapariga na escola, na sua permanência. E ela sozinha, com as sessões dadas que têm a ver também violência baseada no gênero, elas sozinhas já sabem alguns mecanismos para se defenderem, como denunciar as violências e como fazer encaminhamento e até assistência a essa rapariga, a essas vítimas que tiverem este problema de casos de violência.
1: Na província de Nampula, o programa Eu Sou Capaz abrange os alunos da primeira a nona classes da faixa etária dos 10 aos 17 anos de idade. Albano Xavier, em Nampula.

0: Dos estúdios centrais em Maputo, transmitimos o último jornal Tragédia na província de Sofala. Três crianças da mesma família morreram carbonizadas esta segunda-feira no distrito de Chimba. Como tudo aconteceu, Layton Sifa?
1: O incidente deu-se no povoado de Insusso, quando os menores de 6, 13 e 16 anos se encontravam sozinhos no interior de uma cabana a dormir. Em entrevista telefónica à Rádio Moçambique, o pai dos menores, Carlos Ernesto, disse que as crianças estavam na ilha em atividade de afugentamento de pássaros na machamba de arroz.
2: Esse problema aconteceu porque lá nós colhíamos arroz aí. Hoje aquele arroz está começando mais duro. Hoje, mais aqui com essas crianças, costuma ficar lá para afugentar passarinho agora. Esse dia que aconteceu esse acidente, a mãe dela veio aqui em casa, queria receber os filhos, ouviu esse incêndio.
1: O líder comunitário de Insusso, Armindo Adriano, aventou a possibilidade de um incêndio ter sido causado por fogo posto.
3: A criança estava na ilha, mas estava a visitar o passarinho. Agora, desde agora, essa de manhã, daí eu já recebi o comentário que as crianças que você deixou em Machamba, todo está morto. O caso já foi tomado, mas o criança todo, nenhum criança que saiu, todo foi morto.
1: Uma fonte do governo distrital de Chemba disse que estão em curso investigações para apurar as causas do incêndio, ao mesmo tempo que decorre a mobilização de apoio para a família. Layton Sifa, na Beira.
0: Quatro indivíduos indiciados na prática da caça furtiva estão a contas com a polícia da República de Moçambique. Os indiciados foram detidos no último final de semana na posse de 133 armadilhas, 4 katanas e quantidade não especificada de carne que se destinava à venda no mercado local. Os pormenores por Sampaio Vítor, em Lixinga.
4: O porta-voz da PRM no Niassa, Nelson de Souza, disse que foi lavrado um auto-expediente e remetido ao Ministério Público para a responsabilização criminal dos acusados. A fonte desencoraja esta prática e afirma que a Polícia de Proteção dos Recursos Florestais e Faunísticos e outras forças continuarão empenhadas na fiscalização permanente contra a exploração ilegal dos recursos naturais.
5: Com medidas tomadas, a PRM lavrou as devidas peças de expedientes, estas remetidas ao Ministério Público para a sua devida.

0: da responsabilização.
1: Num outro desenvolvimento, a fonte fez saber que no período em referência houve registro de 2 casos de conflito homem-fona-bervia que resultaram na morte de uma pessoa e ferimento grave de uma outra. A vítima mortal foi atacada por um crocodilo num dos rios do povoado de Macalange, distrito de Mikula, onde igualmente uma pessoa foi atacada por um búfalo, tendo contraído ferimentos graves.
0: Apesar de que o animal sempre é inconsciente, mas nós que temos a plena consciência temos que evitar no máximo que usemos com determinados animais que possam nos atacar e termos consequências nefásticas em algum momento que até culminam com a morte.
1: Porta-voz da PRM no Niassa, Nelson de Souza, e a situação de conflito homem-fona-bervia no distrito de Mikula. Sampaio Vitor, em Ilixinga.
2: A caminho da 11ª Conferência Nacional de Quadros da Frelimo.
3: Respeitamos esta conferência, traga-nos muita aprendizagem e, acima de tudo, este momento de festa. Como nós temos na Frelimo, temos que ser coesos, unidos, então esperamos que esses temas agreguem valor a nós e nos chamem a atenção nestes últimos tempos, visto que nos últimos tempos temos visto alguns cidadãos moçambicanos a tentarem dividir a Frelimo. Então esses temas vão devolver aquilo que é a união dos moçambicanos a nível da nossa província, assim como também nosso país.
4: Humberto Cunha, secretário de Administração e Finanças da Frelimo, em Marávia.
2: A caminho da 11ª Conferência Nacional de Quadros da Frelimo.
5: A cidade de Chimoio, na província de Manica, já começou a observar um movimento intenso de delegados à 11ª Conferência Nacional de Quadros do Partido Frelimo. Esta terça-feira, vários delegados chegaram à província. Dini Kassamo.
6: Os conferencistas dizem ter boas expectativas em relação aos debates que vão marcar o evento. Raimundo Diomba, membro do Partido Frelimo, disse à chegada ao aeródromo de Chimoio que a conferência se destaca por ser um espaço para o exercício da liberdade de expressão.
7: A razão principal de existir uma reunião dessas é para permitir aqueles que não têm tido espaço para opinar, colocar ideias e tudo mais, tenham desta vez. A expectativa é boa, esperamos que daqui para frente haja medidas que ajudem para melhorar o nosso desempenho, tanto no governo assim como no partido Frelimo.
6: Oswaldo Petersburg referiu que o encontro deve ser encarado com muita responsabilidade, uma vez que serão tomadas grandes decisões sobre o futuro do país.
8: A Frelimo, quando se reúne, reúne com a responsabilidade de pensar Moçambique, pensar o sofrimento do povo moçambicano, pensar as soluções para o povo moçambicano, olhar para aquilo que são os aspectos positivos da nossa governação, mas também aquilo que devemos melhorar, com toda a abertura e sinceridade, olhando sempre para o bem do povo moçambicano.
6: Maria Moçambique espera que sejam debatidas políticas de promoção do empoderamento económico da mulher.
9: Preciso continuarmos a lutar, portanto, para o engajamento económico da mulher, combate à violência baseada no género, olharmos pelos nossos idosos, pelas crianças e, sobretudo, sempre que for possível, discutirmos a paridade, porque nós sempre discutimos a igualdade de oportunidades.
6: O músico Roberto X. Sonzo espera que a conferência seja também um espaço de representação cultural.
10: Cada província irá trazer um pouco daquilo que é a cultura, as suas canções, a sua forma de se expressar, as suas línguas, entre outras coisas que compõem aquilo que é a grande casa que é a cultura moçambicana.
6: Ao longo do dia de hoje, espera-se que mais delegações a vários níveis cheguem à cidade de Chimoio.
5: Último jornal, nos momentos finais, organizações da sociedade civil defendem a inclusão de jovens nos processos de tomada de decisão e a redução de assimetrias regionais de forma controlada.

0: para a consolidação da paz e reconciliação nacional. A constatação foi avançada hoje em Maputo, na mesa redonda para a disseminação do documentário Processo de Paz e Reconciliação em Moçambique, lições e perspectivas, promovida pelo Instituto para a Democracia Multipartidária. Reporta Paulino Nhosi.
1: Para o coordenador do movimento Moçambique Primeiro, Rodrigues Dambo, é impossível existirem sociedades totalmente igualitárias no mundo. Daí a necessidade de a população envolver-se no processo de desenvolvimento do país. Rodrigues Dambo salienta que os moçambicanos precisam libertar-se das mágoas e rancores.
2: Enquanto nós pensamos na violência, então nunca podemos ter paz. Então, a nossa mensagem é esta: vamos desarmar a mente, vamos desarmar o coração e vamos desarmar a boca. A desigualdade sempre existirá. O que é necessário é que nós tenhamos a mente desarmada para que esta desigualdade não seja culpa deste ou daquele, mas que todos nós possamos contribuir para reduzir cada vez mais o nível de desigualdade, porque o maior problema é o nível de desigualdade.
1: Rodrigues Dambo falava esta terça-feira em Maputo, na mesa redonda para a disseminação do documentário Processo de Paz e Reconciliação em Moçambique, Lições e Perspectivas, promovida pelo Instituto para a Democracia Multipartidária, IMD. A representante do IMD, Fidália Makuluve, disse que o documentário apresenta perspectivas de diferentes atores sobre o caminho que o país deve seguir para a consolidação da paz.
3: É importante que todos sejam envolvidos, haja uma força única coletiva e que, de facto, a voz desses diferentes intervenientes possa ser audível. Tanto os relatórios que vão ser resultantes desse encontro também vão ser canalizados também para contribuir para esse processo que está em curso.
1: Já o diretor do Centro de Estudos Estratégicos Internacionais da Universidade Joaquim Chissano, Enio Viegas, defende a construção de espaços próprios para o diálogo permanente.
4: Não há países que não tenham conflitos. O que os outros conseguiram construir é espaços próprios para que as pessoas pudessem dialogar e evitar que os conflitos existentes se transformassem em conflitos violentos. O que nós verificamos hoje, parece que as lições que nós tivemos do passado, dos conflitos anteriores, não estão necessariamente a ser absorvidas para os conflitos atuais.
1: O documentário Processo de Paz e Reconciliação em Moçambique, Lições e Perspectivas, hoje exibido na Universidade Joaquim Chissano, enquadra-se no projeto Cultura para a Promoção da Paz, Reconciliação e Coesão Social, financiado pela União Europeia.
0: Mudamos de página e vamos à atualidade internacional. A Agência Internacional de Energia Atômica anunciou hoje ter encontrado toneladas de materiais nucleares na Síria, no local até agora não declarado. A localização destes materiais surge na sequência de um alerta, declarou Rafael Grossi durante uma conferência de imprensa conjunta com o ministro dos Negócios Estrangeiros sírio em Damasco. O ministro indicou que uma equipa da Agência Internacional de Energia Atômica concluiu a visita ao local e recolheu as amostras necessárias do material nuclear. Vamos ao tempo. Para amanhã, a cidade de Teate pode chegar aos 31 graus centígrados, seguida de Quilimane, Nampula e Pemba, com 28 graus, Maputo, Inhambane e Beira, 27, Vilanculo e Chimoio, 26, Xaxai, 25, e Lixinga, 23 graus centígrados de temperatura máxima. Termina assim o último jornal, edição de terça-feira, num dia em que o presidente da República recebeu garantias de investimento de 250 milhões de dólares norte-americanos e criação de mais 20 mil postos de trabalho para os moçambicanos. Recebo os cumprimentos de Elvis Magaia na sonorização e Mohamed Gianni na edição e apresentação. Boa noite e bom descanso.
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Nas próximas horas, vamos conversar sobre a vida, sobre os sonhos que carrega, sobre esta vontade de viver um dia de cada vez, sem pressa de resolver tudo hoje. Vamos então deixar com que a música nos embale, que embale os seus pensamentos, não é? E que, sim, permita, amigo ouvinte, que a minha voz também seja companhia para que passe melhor a sua madrugada de hoje. Respire fundo, está em boas mãos. Vamos começar. Big sight.

All Eyes on Me e My Mom de Eminem, a música All Eyes on Me de Tupac foram os sons que ouvimos. Amigo ouvinte, à noite, sem que a mente insista, se calhar, a voltar ao passado, em rever histórias, não é? Em pensar em quem nos moldou. Não fuja disto nesta noite. Fique então com estas duas músicas que são de Drake e Wizkid. God's plan, ou seja, plano de Deus, e smile, sorria.

0: É isto mesmo, amigo ouvinte. Sorria, sorria quando a vida nos surpreende. O melhor que podemos fazer é sorrir e confiar em quem tem um plano maior do que aquilo que conseguimos ver agora. Vamos então seguir com uma outra dupla. Sim, uma dupla porque são duas músicas. Jesus Walks, de Kanye West, e Rock Boys, de Jay-Z.
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0: e determinação são duas coisas que precisamos em doses iguais para continuar a caminhar. Portanto, amigo ouvinte, que no dia de hoje possa caminhar com fé e determinação.
1: Galaxy.

0: última hora, Dita Finha está a causar manifestações por todo o país.
1: Segundo informações, ele é rapper e quer ser presidente. Quer ser presidente?

0: quarentão.
1: Muito obrigado.
0: Tá no limão, tá no limão.
1: Tá no limão.
0: Vê se é como. É quarentão.
1: Cheers.

0: Tafinha cantou Presidente, este jovem angolano, e depois ouvimos Duas Caras ao lado de Deltino Guerreiro. Amor com amor se paga. É da nossa terra, com muito orgulho. E vamos seguir também com orgulho do hip-hop moçambicano. Vamos seguir com Ivete, a dupla moçambicana Ivete e Juti, no tema musical Amiga. E depois Dama do Bling, Do Outro Lado da Lei.
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0: Na verdade, o que eu deixo é um simples recado. 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
1: Amizade verdadeira é desses tesouros raros, não é? E quando temos, queremos guardá-la bem para que não se vá. E para onde vai? Para onde vai é a música que vem a fechar esta primeira hora. Uma pergunta que vale a pena levar consigo esta noite, amigo ouvinte. Para onde vai? Não precisa responder já, só pense nisso. Com calma.

Saudações às notícias a esta hora apresentadas por Nelson Buando. A Secretária de Estado dos Negócios Estrangeiros e Comunidade Moçambicana no Exterior, Maria de Fátima Manso, participa esta quarta-feira em Dili, Timor-Leste, na 31ª sessão do Conselho de Ministros da Comunidade dos Países de Língua Portuguesa. No encontro, a governante moçambicana vai reafirmar o compromisso do país com os objetivos da organização e reforçar os valores do multilateralismo, refere um comunicado. A reunião, virada para a consolidação do Estado de Direito Democrático, servirá igualmente para debater a cooperação, a solidariedade e o fortalecimento da comunidade lusófona como um espaço de diálogo, prevenção de conflitos e desenvolvimento económico, indica a mesma nota. À margem dos trabalhos em Dili, Maria de Fátima Manso será recebida em audiência

0: pelo presidente timorense José Ramos Horta. Mais de 2.300 crianças foram internadas na Zambésia no primeiro semestre deste ano devido à má nutrição associada ao deficiente aleitamento materno. O número representa uma redução em 500 casos em relação ao igual período do ano passado. A chefe de nutrição no Serviço Provincial de Saúde, Rabia Massinga, explica que a redução resulta do trabalho conjunto entre o setor da saúde, parceiros e a comunidade.
1: Então, nós estamos a trabalhar a todos os níveis. Estamos a trabalhar com as lideranças comunitárias, como vocês viram aqui, os líderes comunitários bem representados, o chefe de posto. Então, estamos a trabalhar cada vez mais e mais e mais para ver se conseguimos melhorar aquilo que são os conhecimentos, não apenas os conhecimentos, mas queremos ver isto traduzido em prática.
0: Apesar dos avanços, a responsável alerta que persistem desafios em algumas comunidades da província, onde práticas culturais e tabus continuam a influenciar negativamente a alimentação e os cuidados da criança. Mais de 1.400.000 raparigas dos ensinos primário e básico de 16 distritos da província de Nampula estão a beneficiar de material didático, uniformes e bicicletas no âmbito do programa Eu Sou Capaz. A iniciativa da esposa do presidente da República, Guita Chapo, visa reduzir as desistências escolares e combater as uniões prematuras na província. A coordenadora de género na Direção Provincial da Educação em Nampula, Maria Sambo, explica que os distritos foram selecionados por apresentarem altos índices de abandono escolar feminino.
2: E notamos uma variação positiva e temos a rapariga na escola, na sua permanência, e ela sozinha, com as sessões dadas que têm a ver também violência baseada no género, elas sozinhas já sabem alguns mecanismos para se defenderem, como denunciar as violências e como fazer encaminhamento e até assistência a essa rapariga, a essas vítimas que tiverem este problema de casos de violência.
0: Em Nampula, o programa Eu Sou Capaz abrange alunas da primeira à nona classe com idades compreendidas entre os 10 e os 17 anos. O financiamento de projetos pelo Fundo de Desenvolvimento Local, FIDEL, permitiu a criação de mais de 400 postos de trabalho para jovens na província de Inhambane. Os projetos estão focados, sobretudo, no comércio e na criação de animais de pequeno porte, como aves. O porta-voz do Conselho Executivo Provincial, Samuel Júnior, destacou que os resultados alcançados na 10ª Sessão Ordinária demonstram o sucesso do investimento no autoemprego.
3: O grande desafio aqui é continuar a garantir a questão da sustentabilidade desses projetos para que consigam devolver e, desta forma, o Estado possa conseguir financiar outros mutuários e permitir maior abrangência. Era importante também aqui fazer menção de que os mutuários manifestaram ter a necessidade de capacitação, que é aquilo que foi a decisão que foi tomada por este órgão, sobretudo no que tange ao aprimoramento da gestão de negócio, marketing de venda, a educação financeira.
0: Em 2025, a província de Inhambane recebeu mais de 51 milhões de meticais para apoiar iniciativas juvenis de geração de rendimento, tendo já sido reembolsado cerca de 3 milhões de meticais. Três agentes do Serviço Nacional de Investigação Criminal da cidade de Maputo foram detidos em flagrante no primeiro trimestre deste ano, depois de exigirem dinheiro ao proprietário de um parque de viaturas. O porta-voz do Gabinete Central de Combate à Corrupção, Romualdo Johan, avançou o fato esta terça-feira em conferência de imprensa de balanço das atividades que a instituição realizou nos primeiros 6 meses deste ano.
4: Três agentes do Serviço de Investigação Criminal, deslocaram-se a um parque de viaturas, exigiram ao proprietário desta 1 milhão de meticais. Negociaram o valor e acabaram sendo pagos 120 mil meticais. E nessa altura da recepção, os agentes foram detidos. Reportamos também outro caso contra 4 membros da Polícia da República de Moçambique, afetos à 2ª Esquadra. Da PRM da cidade de Maputo, pela prática de atos suscetíveis de integrar o crime, os crimes de prisão ilegal, abuso de cargo ou função e corrupção passiva para ato ilícito.
0: Segundo Romualdo Johan, no mesmo período, o Gabinete Central de Combate à Corrupção

Nacional e às demais procuradorias do país tramitaram 1.646 processos, mais 137 em relação ao primeiro semestre de 2025. O porta-voz do Gabinete Central de Combate à Corrupção destacou no setor da educação um processo envolvendo 143 arguídos e na saúde dois arguídos acusados de corrupção, entre outros processos. 3 arguídos e na saúde

padre local que pediu anonimato disse que pelo menos uma pessoa foi morta. O tempo. A cidade de Tete poderá registrar hoje 31 graus centígrados de temperatura máxima, seguida de Quilimane, Nampula e Pemba com 28 graus. Maputo, Inhambane e Beira 27, Vilanculo e Chimoio 26, Xaxai 25, Lixinga 23 graus centígrados de temperatura máxima. Apresentamos as notícias próximas às 2 horas.

0: A nossa geração, a geração dos jovens de hoje, tem uma missão diferente, mas igualmente nobre. Cabe-nos transformar a independência política, que foi conquistada com muito sacrifício e empenho, em prosperidade para todos. É responsabilidade dos jovens construir uma economia forte, competitiva e inclusiva. A missão dos jovens é gerar riqueza, criar emprego, produzir conhecimento, inovar e fazer de Moçambique um país cada vez mais desenvolvido. Em poucas palavras, diríamos que a missão da juventude é conquistar a independência económica de Moçambique. Queremos clarificar que esta missão não pertence apenas ao governo, não pertence apenas ao setor privado, não pertence apenas às universidades. Ela pertence, acima de tudo, à juventude, porque nenhum país consegue afirmar-se no Conselho das Nações sem a criatividade dos seus jovens. Caros jovens, queremos capitalizar esta conferência para convidarmos para juntos escrevermos um novo capítulo da história da nossa nação moçambicana. Neste sentido, o nosso apelo e a nossa palavra de ordem é aquela de sempre: vamos trabalhar.
1: Presidente da República, Daniel Chapo.

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4: Tassiana Tomé, especialista de género e desenvolvimento social.
5: 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Porque é transformar normas sociais, normas culturais e relações de poder que dizem respeito tanto a homens como mulheres na sociedade. 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
2: A madrugada avança e cada canção é como uma vela acesa na escuridão. Edgar Domingos vem falar sobre a força do amor que transforma. Edmásia também vem e canta sobre confiança, sobre entrega. Lembrando que dizer sim é abrir-se ao futuro.

Agora, vamos juntar dois artistas moçambicanos que vêm e celebram compromissos e união. Lembrando que amar é também construir. Humberto Luiz canta Aliança e logo a seguir Hot Blaze traz-nos uma prestação musical intitulada Casamento.

Canções que exaltam o amor único e verdadeiro, aquele que nos faz sentir especiais. E é por isso mesmo que continuamos neste ritmo, ao convidar Fábio Júnior e Filho do Zua. É a lusofonia, é o amor. Só você, o amor, Celina, respectivamente. Escute a seguir.

É isto mesmo, são sons que transportam para memórias, para afetos e lembram que cada relação tem também a sua trilha sonora. Esperamos que o amigo ouvinte também possa estar a ser inspirado, portanto, com estas músicas e logo a seguir, Évora, ou melhor, Grace Évora, com aquele famoso título musical Lolita. E aí, Vici, nossa música.

enfim, aquele amor fraternal que nos faz, portanto, ser solidários, que nos faz mover até montanhas para fazer bem pelo amado ou pela amada. Presente de Deus em uma celebração de amor e declaração deste sentimento imprescindível.

O amor é como dádiva divina e inspiração para viver. Por isso mesmo é que podemos e devemos vivê-lo com muita intensidade. E não falamos só do amor entre casais, não. Falamos também do amor entre outros familiares, entre irmãos, amigos.

Saudações às notícias a esta hora apresentadas por Nelson Buando. A Secretária de Estado dos Negócios Estrangeiros e Comunidade Moçambicana no Exterior, Maria de Fátima Manso, participa esta quarta-feira em Dili, Timor-Leste, na 31ª sessão do Conselho de Ministros da Comunidade dos Países de Língua Portuguesa. No encontro, a governante moçambicana vai reafirmar o compromisso do país com os objetivos da organização e reforçar os valores do multilateralismo, refere um comunicado. A reunião, virada para a consolidação do Estado de Direito Democrático, servirá igualmente para debater a cooperação, a solidariedade e o fortalecimento da comunidade lusófona como um espaço de diálogo, prevenção de conflitos